0: Este grupo, com quase 30 anos, temos em estúdio o presidente e fundador José Antunes. Temos também mais dois elementos deste grupo que fazem parte da tocata. É o Sr. José Maria Sousa, que toca violino, e também o Sr. José Pinto, que toca viola. Antes de mais, bom dia aos três.
1: Bom dia.
2: Bom dia. Bom dia.
0: Obrigado por terem aceito o nosso convite de estarem connosco no programa Raízes. Sejam então bem-vindos à Rádio Clube de Penafiel. José Antunes tem 72 anos, é um homem da terra, um empresário do granito. Foi durante 20 anos presidente da Junta Freguesia de Alpendurada e está no rancho desde a sua fundação. É, aliás, o mentor da criação desta associação. Como dizia também o Sr. José Maria Sousa, tem 69 anos, vive no Marco, na Freguesia do Marco, no Marco Canaveses, e toca violino no rancho folclórico de Alpendurada há já mais de 20 anos. O Sr. José Pinto tem 68, também é do Marco, e toca viola no rancho folclórico de Alpendurada há 5 anos. Feitas as apresentações, vamos partir à conversa e com o Sr. Antunes, naturalmente, com o presidente. Sr. Antunes, é na década de 80 que começa a reunir amigos e pessoas da terra para formar o rancho de São João de Alpendurada. Que vontade foi esta da comunidade ter uma associação que relembrasse e passasse às novas gerações os costumes antigos? Como é que foi essa ideia de passar, ter passar para o presente aquilo que era do passado?
1: Naturalmente que desde os meus tempos de criança, sempre que havia algumas manifestações populares, os cortejos do Frendas e outras, falavas porque não se queria um rancho alpendurado, porque não se queria um rancho alpendurado. E foi passando ano em ano, até que, sendo eu presidente da junta de 1976 a 2005, eu fui 25 anos presidente da junta, não 20. Também não tenho 72 anos, tenho 20,52, ou então 6 dúzias de anos. De qualquer forma,
0: em
1: determinada altura, eu fiz uma proposta na Junta de Freguesia, enfim, falava-se sempre em criar um rancho, então fiz uma proposta de disponibilizarmos uma verba de 50 contos naquele tempo, isto em 1983, para uma comissão que se formasse para arrancar realmente com a criação do rancho folclórico, com um rancho folclórico em Alpendurada, portanto, passou a chamar-se de São João uma vez criado.
0: Porque essa vontade era trazer mesmo o passado para o presente?
1: Naturalmente, porque nessas manifestações populares que eu referi, era quando subia as danças e os cantares de outros tempos. Eu lembro-me dos tempos de criança, mas outras pessoas mais velhas que eu lembrávamos também dos tempos delas de criança. Foi assim que nasceu a ideia de criar o rancho alpendurado, com 3 anos de, enfim, de ensaios para a frente e para trás, com altos e baixos. Tem graça que no dia, vai fazer na próxima sexta-feira, 31 anos, era o dia das festas do Santo Amaro em Alpendurada, e o rancho, sem trajes e sem nada, fez a sua primeira apresentação. Diremos que cantou e dançou a Rosa da Eia e outras coisas, chovia terrivelmente, mas isto vai fazer 31 anos agora. Ai, fez ontem 31 anos, queria enganar.
0: Esta última sexta-feira, portanto, no dia 15 de janeiro de 2016. Desde a formação do grupo, que vão recriando alguns costumes. Exemplo deles é o cantar ao menino que acontece na igreja e que vai acontecer, portanto, amanhã, dia 17. Que tradição é esta tão particular da paróquia de Alpendurada, que é cantar ao menino, seguindo-se um leilão com as ofrendas que os cristãos levam ao menino?
1: Naturalmente que não havia rancho em Alpendurada, mas havia já essa tradição. Era chamado as prendas do menino e o leilão do menino, que se fazia sempre no domingo entre o Natal e o Ano Novo. As pessoas da comunidade levavam as suas prendinhas e no final eram leiloadas, a receita revertia a favor da igreja. Foi isso que tentámos recriar já há muitos anos e agora fazemos-lo todos os anos. Os cantares das janeiras não deixam de ser uma mensagem, eu dizia até num papelinho onde tenho escrita, enfim,
0: a letra
1: das janeiras deste ano. Eu digo exatamente isso, se calhar há mais de 2000 anos, porque se acreditarmos naquilo que nos é transmitido, os primeiros a cantar ao menino foram os anjos e os pastores naquela noite de Natal do ano zero. E portanto, se calhar é uma tentativa para recriar essa tradição que tem tantos anos como o nascimento de Jesus.
0: Portanto, isso mesmo vai acontecer amanhã, após a missa Eucaristia das 11 horas da manhã. Vocês vão cantar as janeiras às pessoas que, de algum modo, vão à Eucaristia, certo? vocês quiseram retomar esta tradição, já explicou. A comunidade gosta e participa, Sr. Antunes?
1: De uma forma geral, aderem e gostam, porque ficam ali atentos. Normalmente cantam-se coisas decentes, como devia ser, e como não se pode. Na escola, por exemplo, não se metem aqueles improvisos que se metem nas ruas ou nos caminhos, quando se anda, de facto, a cantar de casa em casa. Mas vai a música apenas e só.
0: Esse, nós sabemos que no leilão o valor angariado é ofertado à Comissão Fabriqueira. Numa altura em que as associações tanto precisam de ajuda para sobreviverem, o Rancho de São João de Alpendurada tem uma atitude de louvar perante a comunidade e oferece o valor angariado à Igreja. Porquê que o fazem?
1: Teria que dizer que às vezes é juntar um bocadinho o sentimento religioso também ao profano, diremos assim. Pronto. Cantamos as asneiras, mas para muitos de nós cantámo-las com devoção na Igreja.
0: Mas as tradições carecem de uma pesquisa, de uma procura pelos cantares antigos. E para isso, José Antunes tem sempre a ajuda da cantadeira do Rancho São João de Alpendurada, Emília Pereira, mais conhecida na terra por Emília Barrigana. Com os seus 77 anos, recorda como hoje, os tempos antigos, quando andava na lavoura a cantar as músicas tradicionais. Na formação do Rancho, foi quem passou todos os saberes e costumes. É uma pessoa muito querida na terra e também no grupo. E nessa altura dos cantares, ao menino é quem aconselha o Sr. Antunes na escolha também dos cantares. Vamos ouvir esta Dona Emília Barrigana.
2: E ia para os campos, cantava nos campos, ia para as filhoadas, cantava nas filhoadas. Bastava ouvir uma vez, saias todas. Gostam e muito. Porque sou assim, de novita, sou assim, barraqueira. Gosto de cantar, gosto de dançar. Como fui sempre assim, muito divertida, entrei para o Rancho e os dois. E gosto do Rancho e tenho amizade. Eu gosto de mim. Tenho muito orgulho. Quando levo o nome da Alpendurada, o nome da Alpendurada fica espalhado para o mundo inteiro. É muito importante. Se o Sr. Antunes e os dois já ficarem, é a minha paixão. É uma família e mais do que família. Todos amigos.
0: E não há cantar sem tocata, parte fundamental da tradição da festa que antigamente se fazia de porta a porta. E nessa altura, a Alpendurada, dizem os sabedores, que entre uma casa e outra a festa fazia-se a cantar e a dançar ao som da rusga. Era um pouco assim. Para isso mesmo, temos dois homens que fazem parte desta tocata, que é o Sr. José Maria Sousa e também o Sr. José Pinto. Mas antes disso, Sr. José Antunes, era assim mesmo, vocês entre uma casa e outra iam cantando e tocando alguma coisa. Iam se divertindo.
1: Sim. E, portanto, a música era sempre a mesma, naturalmente. Os improvisos é que variavam, de acordo com o sítio onde estávamos ou com as pessoas que íamos visitar. E era assim que se passava os intervalos entre uma casa e outra casa.
0: E hoje já não é tanto assim?
1: Hoje não. Principalmente o Rancho Folclórico São João de Alpendurada tem dias e horas, não andamos de porta em porta, só vamos quando somos convidados.
0: Sim, e já não vão tocando pela rua, vão às casas e vão tocando, sim, mas não a música nunca para. Aqui
1: assim,
0: para.
1: As entradas nas casas são antecipadas pela mesma rusga e normalmente com os improvisos, quando vamos às casas particulares. Claro que na igreja é só e só a música.
0: Ah, é? Muito bem. Ora bem, nós temos aqui dois homens da tocata e que podemos improvisar aqui alguma coisa. Chegou o momento de tocarmos alguma coisa, de apresentarmos um bocadinho de música do vosso grupo folclórico, do Rancho Folclórico São João de Alpendurada. Assim, de uma forma improvisada, vou lançar-vos um desafio ao Sr. José Maria Sousa e também ao Sr. José Pinto, uma música. Vamos cantar ou tocar assim uma brincadeira? Poderá ser qual?
3: A Rosa da Eira, por exemplo.
0: Pode ser a Rosa da Eira, diz o Sr. José Maria. Vamos lá, um violino e uma viola a acompanhar.

0: Muito bem, parabéns, parabéns. Isto sim é, chama-se improvisar. E colocamos aqui o Sr. José Antunes também, o Sr. Presidente, a cantarolar aqui, aqui. Ficou bem também.
1: Só que se calhar esta hora
0: para acompanhar. Não. Eles continuam todos a ouvir-nos, efetivamente. Portanto, isto foi um improvisar. Foi uma brincadeira aqui, um desafio lançado. Estes dois senhores que fizeram-se acompanhar com os seus instrumentos, um violino e uma viola. Senhor José Maria, tocar violino não é muito normal?
2: Pela posição, por exemplo, em relação a outro instrumento.
0: Por exemplo?
2: De cordas, ou de folo, ou até de sopro.
0: Nós sabemos que o senhor tem 69 anos. Hoje em dia já se vê muitos jovens com violino também. Hoje em dia já se vê. No passado não havia tanta gente. Porquê que é que o apaixonou tocar esse instrumento, o violino?
2: Porque o meu pai também já tocava. E tinha para aí 10, 12 anos. E sem ele ver, peguei no violino e comecei a ver se tocava alguma coisa. E ele não queria que eu pegasse no violino para não estragar, que estava numa saquinha de flanela, que era o que havia antigamente. Agora é tudo com uma linha, tudo bonito. Mas antigamente era uma saquinha de flanela, lá estava num gabetão, eu tirei-o e comecei a tocar. Depois ele disse: "Oh, rapaz, já vou-te afinar o violino." E afinou, e eu, a partir daí, comecei a ter um bocadinho de jeito e comecei a tocar.
0: E de gosto, efetivamente. Já toca há muitos anos.
2: Há muitos anos, desde os 10, 12 anos.
0: Tem 69 a mais de 50 anos que o senhor toca violino, certo? E toca em vários ranchos folclóricos, vários grupos.
2: Vários ranchos, e tenho um grupo para baile. E tenho muito prazer em tocar violino.
0: O rancho folclórico de Alpendurada também já toca há mais de 20 anos, portanto, isto também é muito bom tocar no rancho de Alpendurada.
2: Sim, sim.
0: Já é uma família, já
2: amigos,
0: é isso.
2: Os Antunes, etc. Ando lá muito bem.
0: Claro. Portanto, é o convívio que o mantém neste grupo.
2: Exato,
0: folclórico.
2: Com certeza.
0: É um pouco diferente, podemos dizer. Lá está. O folclore, as janeiras, tudo isto faz com que haja mais convívio, mais amizade.
2: Exatamente.
0: Essa confraternização com as pessoas. Isso é que é importante também
2: com
0: no
2: certeza.
0: Folclore.
2: É verdade.
0: Não é, Sr. José Maria? E o Sr. José Pinto? É a mesma coisa, toca há menos anos no rancho da Alpendurada, mas já toca violão há muitos anos.
3: Há muito menos anos que o José Maria também, porque eu tinha 15 anos, comprei uma viola, mas nunca toquei, porque não havia ninguém para ensinar nessa altura na terra que eu morava. E acabei por vender outra vez a viola. Quando a minha filha, tenho uma filha que tem agora 30 anos, tinha 12 anos, comprei-lhe uma viola para ela. Ela foi para uma aula de música, mas não conseguiu, não tinha jeito para aquilo, que a minha paixão, na verdade, era a viola, e tocar a viola. E então eu, quando tinha 50 anos, foi quando eu tive mais tempo na minha vida profissional, não é? Reformei-me, já tinha 53, portanto, a partir de 50 anos, então resolvi pegar na viola e fui para uma escola de música e pronto, e aprendi.
0: Foi um grande passo.
3: Foi um grande passo que dei, porque era
0: uma paixão antiga.
3: Era um gosto que eu tinha. O José Maria era meu colega de serviço, sabe que era verdade, que eu nunca toquei. E comecei a tocar. Fomos para aí uns 10 para a escola de música, fiquei o único. Porque todos os dias pego na viola, ainda hoje. Isto vai há uns 12 anos ou 15.
0: Ainda bem.
3: Todos os dias pego na viola, tenho muito gosto de tocar viola. Já tenho dois netos, um neto e uma neta, que já toco também.
0: Agora nunca mais vai parar. Nunca mais vai parar. Sr. José Antunes, queria acrescentar.
1: Eu ia só dizer uma asneirinha.
0: Se asneira, melhor não dizer.
1: Sr. José Maria dizia que metia o violino numa flanela, não é?
0: Sim.
1: O Sr. Pinto comprou a viola, mas por fim meteu a viola ao saco e não tocava.
0: É verdade. Este senhor sempre com sentido humor, não é? Quem não conhece o Sr. Antunes tinha sentido humor. Ora bem, o folclore entra mais tarde. Gosta de tocar num grupo folclórico?
3: Gosto.
0: No de São João de Alpendurada, por exemplo?
3: Gosto muito de tocar no folclore. Foi lá que eu aperfeiçoei, porque fui convidado aqui pelo meu amigo José Maria, como éramos amigos, e faltou lá em Alpendurada uma viola. o senhor que tocava lá por algum motivo teve que sair, e ele, o José Maria, convidou-me, pronto, e a partir daí o senhor Antunes nunca mais me despeixou. Sim, também nunca mais me despeixou, e gosto muito de tocar lá, tenho lá muitos amigos. O senhor Antunes é meu amigo do peito, e tenho lá
0: muitos mais
3: e toco, e a partir daí toco em 6 grupos.
0: Imagino, isto realmente, ainda bem que está apresentado, ainda bem que está apresentado.
3: Pois é.
0: O Cantar das Janeiras é uma tradição, e mantém-se essa tradição, e vocês fazem questão de a manter. Tocar à noite, tocar na rua, é fácil, Sr. José Pinto?
3: É fácil, às vezes não é muito fácil. Com o tempo de chuva e assim não é muito fácil, mas é como o Sr. Antunes dizia há bocado, que a gente agora já vamos às janeiras com os grupos que eu vou, mas já está determinado a casa de quem vamos, e então só lá é que tiramos os instrumentos do carro, e normalmente há um abrigo, há uma varanda, uma coisa qualquer para a gente tocar. Portanto, não é tão difícil como era noutros tempos.
0: Tocar janeiras, atuação após atuação, cântico atrás de outro cântico, casa após outra casa, isto é motivante também? Sr. José Maria, é motivante ou não? Casa após casa, portanto, tocar a mesma coisa, mas se calhar é motivante pela forma como as pessoas vos recebem,
2: a gente,
0: né?
2: Está a tocar numa casa, depois há sempre um petisco, e depois tornámos outra vez a repetir o Reis, estamos ali um bocado bem passados, e depois lá seguimos a nossa vida, não é?
0: Portanto, pela forma como vos recebem, isso é agradável. Isso é agradável, não é? O Cantar das Janeiras. É uma das tradições que o Rancho Folclórico de São João de Alpendurada promove, que vocês gostam. Por exemplo, o Sr. José Maria gosta do Cantar das Janeiras.
2: Ah, sim, gosto muito.
0: Está à espera nesta altura para ir visitar casas, para andar na rua a tocar. É isso?
2: É, sim, senhora.
0: E o Sr. José Pinto, a mesma coisa, gosta também. Gosto, é uma das tradições que o rancho leva. Aliás,
3: antes de eu tocar, já íamos cantar as janeiras, quando era moço, não é? Íamos pelas portas cantar.
0: Como é que as pessoas vos recebem? Presidente, Sr. Antunes, Sr. Antunes, como é que as pessoas vos recebem em Alpendurada?
1: Antunes, sim, o Presidente acho que não veio hoje, mas...
0: Não, diga lá, Sr. Antunes, então.
1: Há coisas que acontecem, não é? Nós, por exemplo, ultimamente estamos a tentar descobrir lá um sitinho onde gostamos muito de ensaiar. E é fácil, as pessoas são atraídas lá por um... Como é que é? Digam vocês que sabem. Na minha adega, normalmente.
0: Ah,
1: e somos bem recebidos. Bem. Este ano já não é um convívio de Natal que as pessoas querem repetir, só que o Natal acontece uma vez por ano.
0: Mas o Natal também já ouvi dizer que é sempre como quem quer.
1: Mas isso, às vezes é só dizer, não é? Porque daí até ser há uma diferençazinha. Mas é verdade, os convívios são não apenas os dias em que vão fazer as atuações, mas também as preparações. Portanto, os dias dos ensaios são aqueles dias em que nós estamos mais à vontade, e pronto, e sai tudo, e tudo sai bem. No fim, fica toda a gente feliz.
0: Muito bem. Há muitos convites, vocês vão a muitas casas em Alpendurada?
1: Muito poucas, nós vamos pouco, porque agora em Alpendurada há muitos grupos a cantar janeiros. Todos os grupos que participam nas marchas populares normalmente formam um grupo de cantar de janeiros e andam de casa em casa. Daí é que o rancho fica, pronto, um bocadinho mais na reserva, diremos assim, para ir aos pontos certos, seja a Câmara, seja a Junta Freguesia, seja a Igreja, que vamos a pontos muito concretos. Temos normalmente sempre uma saída para áreas mais distantes, como é este ano, em dia 23, para Modivas e Alfena.
0: Sim, Modivas em Vila do Conde e Alfena e que é para, de algum modo, Modivas vão a um encontro de janeiros.
1: Exato.
0: Um encontro de janeiros, e Alfena
1: é visitar o
0: seu padre Manuel Fernando.
1: Eu digo o nosso padre Manuel Fernando, embora os de Alfena também dizem que ele é deles, mas é nosso.
0: Pronto, continua a ser de todos. Janeiras, todos os anos, umas janeiras diferentes, um cantar de janeiras diferentes. É da sua responsabilidade e um bocadinho também da senhora dona Emília, estas letras. É fácil todos os anos arranjar uma letra simpática para se cantar?
1: Às vezes não é fácil, mas é fácil, acaba por ser. Porque isto há sempre um... O pensamento é sempre derivado de um sentimento, não é? E as palavras vão aparecendo. Claro que nós não gostamos muito de repetir as quadras hoje, amanhã e depois, sempre as mesmas, não. Mas é evidente que vamos recolhendo aqui e ali e depois complementamos com mais. Tentamos ajustar as letras às, portanto, à circunstância, não é? E não é difícil, porque o sentimento é sempre este: é uma mensagem de fé, é uma mensagem de Natal. É o cantar de Janeiro, é o cantar do Reis. Portanto, são, normalmente congregamos tudo numa só festa, mas passando essas três mensagens.
0: Muito
1: e
0: bem.
1: Também aos presentes, naturalmente.
0: Vamos ouvir então o Cantar das Janeiras do Rancho Folclórico de São João de Alpendurada, Cantar das Janeiras de 2016.

0: Assim ficamos com a festada de 2016 do Rancho Folclórico de São João da Alpendurada, que são hoje nossos convidados por motivos de janeiras. Estamos em janeiro e estes grupos trazem até nós estas grandes tradições de cantar e dar as boas-vindas ao novo ano à comunidade e à população da sua freguesia. Senhor Presidente, Senhor José Antunes, parabéns pela música. Vocês, já percebemos que não vão todas as casas, porque a Alpendurada é muito grande, efetivamente, e há outros grupos a cantarem também. Vai o rancho todo? Não, vão só algumas pessoas, naturalmente.
1: Normalmente o grupo tem entre 40 e 50 pessoas, nos cantares de janeiro andam entre 20 e 30 pessoas, normalmente é isso. A igreja vai mais gente, vão quase todos.
0: Na igreja, já agora, nós há bocadinho falamos que, portanto, vai ser amanhã, após a missa das 11, vocês vão trajados a rigor.
1: Trajados a rigor.
0: Jovens e menos jovens. À noite, nas janeiras, jovens e menos jovens, anda toda a gente lá. Quase toda a gente.
1: Toda não. A gente. E os que não vão ficam arrependidos.
0: Porque não podem, naturalmente. Uma das que vai é a Maria Cristina Antunes, tem 20 anos e está no grupo desde olha, diria, desde a barriga da mãe. Porque a mãe já dançava e a Maria já lá andava também um bocadinho a dançar ainda na barriga da mãe. Desde que nasceu que está envolvida e que acompanha este trabalho árduo que é organizado e preparado por preparar um grupo de pessoas que se dedicam à recriação e apresentação das tradições da terra. Maria Cristina, como jovem, sente que é um dever seu dar continuidade a este trabalho.
2: A família e também a motivação de expandir um pouco o nosso rancho por Portugal e arredores. É a maior motivação, porque se não fosse ele, já não estaria no rancho. É ele que nos motiva a ir, a mim e o resto da minha família. E no fundo a todos os participantes do rancho, é ele que nos motiva, que nos entusiasma e que nos dá aquela força para nós fazermos aqueles sacrifícios que temos que fazer pelo rancho, porque sem sacrifícios acho que não conseguiríamos continuar com isto. Há muitas pessoas que valorizam e que dançam e que cantam, tentam-nos acompanhar e isso é muito gratificante para nós. Se não houvesse um bom convívio, o rancho não iria continuar, nem existiria durante tantos anos, porque se não nos entendêssemos entre nós, era impossível continuarmos com isto. E sinto que, apesar de não estar todos os dias com elas, só nos encontramos basicamente nos ensaios e quando temos atuações, sinto um apoio extra e que nos tornámos uma segunda família ali. É um ambiente bom e mesmo quando temos algumas dificuldades, sentimos o apoio entre uns e outros. É uma forma de deixar o meu avô orgulhoso, porque é ele que luta e sinto que desde pequenina que o rancho me trouxe muita coisa e que, sem sombra de dúvidas, que o meu avô valoriza os sacrifícios que nós fazemos.
0: Uma outra pessoa que participa também nestas andanças, quer seja no rancho, quer seja também no Cantar das Janeiras, é António Carneiro. Ainda hoje permanece no grupo e na direção. Agora, com 53 anos, António Carneiro contou à nossa equipa de produção quais as motivações da altura para integrar o rancho e, naturalmente, as atuais.
3: Como via, era ter gosto da dança e gostar de folclore, não é? Sim, na altura falava-se muito de fazer um rancho em Alpendurada e então fizeram uma boa iniciativa e começámos a fazer uns ensaios juntos. Ganhei a amizade, os amigos, não é? E conhecimentos que a gente vai por aí fora e conhece algumas terras que não conhecia e o gosto de andar no rancho. Tenho muitos amigos, infelizmente, mas as pessoas do rancho, claro, é uma família, não é? Quanto à da igreja, acho que é uma coisa importante, não é? Acho que as pessoas que gostam. E as pessoas vão e perto no fundo da missa para comprar prendas e assim, e é uma coisa muito bonita, que nunca devia acabar na Alpendurada. O que me faz estar cá é o gosto que eu tenho para o rancho. Depois, a amizade que lá tenho.
0: E neste caminho de quase 30 anos, muitas foram as pessoas que já passaram pelo grupo e outras que recentemente entraram para dar vida às tradições. É o caso de Maria Couto, mais conhecida na terra por Emília do Vilar, que viu cumprido o seu sonho de mocidade de entrar no rancho folclórico. Em conversa contou-nos o seu sonho de pertencer ao grupo e de cantar e dançar como fazia nos tempos de juventude. Gosta de folclore e sente um orgulho sempre que traja e representa as suas gentes.
4: Comecei no grupo coral da igreja e como já ouvia cantar, como já íamos às vindimas, eu ouvia cantar e nas folhoadas, e eu gostava de participar também nos cânticos e comecei a gostar também o gosto de canto. Fui eu que disse ao Sr. Antunes, sempre tive um bichinho para o rancho, e então eu disse, não, está na hora de eu concretizar o meu sonho, quero entrar para o rancho. A gente já nasce com o bichinho e sempre gostei de folclore, sempre gostei de dançar, faz lembrar muito a minha juventude. Resolvi comprar o tecido e confeccionar eu a roupa. Foi feito por mim, foi com amor e carinho. Estas pessoas, gosto de convívio, mas principalmente do convívio. É um homem espetacular. Sem ele, o rancho não existia, porque ele dedica-se mesmo, ele gosta mesmo do que tem, gosta mesmo do rancho.
0: Depois ouvimos alguns elementos deste rancho folclórico de São João da Alpendurada. Senhor Presidente José Antunes, são pessoas destas que asseguram o futuro deste rancho. Sente que o futuro está assegurado do rancho folclórico? Gente mais jovem, menos jovem, mas gente com alegria, com gente empenhada, gente com valor e que quer ver as tradições mantidas?
1: Eu julgo que sim, isto custou muito a criar, custou muito a enraizar, estamos a falar de raízes, mas eu acho que as pessoas que gostam de folclore andam porque gostam, não é? E são coisas que se vão transmitindo de pais para filhos, de filhos para netos, que é o meu caso, por exemplo. Eu acho que com altos e baixos, como em todos os sítios, eu acho que o rancho folclórico, que se já atingiu a maioridade, vai continuar.
0: Vai continuar, certamente. Mas recriar e representar a terra pelo país e no mundo, é preciso haver quem colabore, quem ajude sempre que é necessário. Todos sabemos que os apoios são difíceis, mas há ainda quem ajude a manter viva esta associação. A nossa equipa de reportagem esteve por Alpendurada e conversou com alguns dos amigos do rancho folclórico de São João de Alpendurada.
5: Sempre gostei muito de dançar e, portanto, tudo que seja dança, para mim, gosto de estar presente. Sempre no sentido de que as coisas não acabem. É importante, porque se leva o nome de Alpendurada por esse mundo fora. Sempre gostei de estar desde o primeiro dia que eles reanimaram do leilão do menino que antigamente sempre se fazia para a ocasião do Natal. E depois de muitos anos parado, o rancho folclórico levantou isso e eu sempre gosto de participar também e dar mesmo as minhas picadelas àquelas prendas melhores que eles querem levar para casa. É um homem muito dedicado à nossa terra, tanto foi na política como é através do rancho folclórico. Acho que é um homem dos mais importantes que temos na nossa terra.
6: Acho que é bom haver o rancho, porque sempre que ouço falar é de coisas positivas no rancho. Pronto, é uma coisa que eu até estou disponível e se tiver assim um bocadinho de tempo, gosto de ouvir o rancho. É uma coisa que eu gosto e é uma mais-valia para o Alpendurada. A Alpendurada é conhecida pelo futebol e pelo rancho, pelo granito. O homem dedica-se àquilo, gosta daquilo e eu acho bem. Pronto, tem que haver pessoas assim.
7: Se não fosse ele, isto já tinha acabado há muito tempo, não é? Ele sempre gostou de dar, ele sempre gostou de ajudar os outros. Todos que lá andam são amigos dele, não é? Às tantas, devia reconhecer melhor. Ele faz festival, ainda vai nos solos e tal, ao festival. Mas ele não devia deixar acabar o festival.
8: Pronto, porque o rancho leva o nome de Alpendurada para fora de Alpendurada, não é? E é uma mais-valia para Alpendurada termos um rancho que precisamos. Que mesmo os costumes antigos, o rancho vai conseguindo manter e é uma grande valia para o Alpendurada, nós continuar com o rancho do Alpendurada. Faz muita, muita falta para as novas gerações para explicar como é que era o Alpendurada. Que a Alpendurada já tem muitos anos e que não apareceu grande, que não houve sempre carros, que a Alpendurada era totalmente diferente do que é hoje. Porque antigamente cantava-se por amizade, por brincadeira, por simpatia, mas havia esta fome desta amizade, desta ligação, porque não haveria muito mais a onde as pessoas também se pudessem divertir, não havia. Hoje, infelizmente, há muito mais condições, muitos mais divertimentos. E então as pessoas aproveitavam para se ir cantar umas a casa das outras, aqui se cantar a casa dos amigos, esses amigos depois iam tão bem, e passava-se assim a noite até de manhã. Eu ajudo o rancho porque sinto que o rancho faz muita falta à freguesia de Alpendurada, porque leva o nome de Alpendurada para outras terras e também apresenta as tradições antigas que nós tínhamos.
0: E assim ficamos com os amigos do Rancho Folclórico São João de Alpendurada. Sr. Antunes, é importante haver este reconhecimento e apoio por parte da comunidade. O caminho nem sempre é fácil, mas compensa quando saem e o nome de Alpendurada é honrado, certo?
1: Naturalmente. É evidente que os Ranchos Folclóricos não são organismos, não são associações para ganhar dinheiro. E a única recompensa que nós sentimos e aceitamos é, de facto, são as palmas, são os aplausos nas alturas das atuações e as opiniões das pessoas que nos escutam e que nos vão acompanhando.
0: Quem também ajuda que esta associação prossiga com o seu trabalho é a Junta de Freguesia. Estivemos à conversa com o Domingos Neves, atual presidente da autarquia local, o qual tece elogios ao Rancho da Terra, reconhecendo a importância do mesmo para a terra.

0: é uma tradição. Além de uma tradição, melhor do que ninguém, o Rancho sabe fazer isso. E as pessoas já estão à espera daquele dia para ir à missa, para ter uma missa diferente. Organizamos, junto com todas as instituições que se têm disponibilidade para o fazer, um dia de cantada de janeiras em Alpendurada. Porque é muito importante. Sabe que nestas terras antigamente sempre se cantaram as janeiras. As janeiras cantavam-se porta em porta. E confraternizava-se, os casos dos amigos, bebia-se uns copos. Portanto, o cantar das janeiras foi sempre uma tradição muito forte nestas terras de Baixo Conselho, principalmente em Alpendurada. Até porque a vida das pessoas desta terra no passado era mais ligada à agricultura. Há uns 50 ou 60 anos para cá, mais ligada à pedra. De qualquer forma, é sempre uma atividade dura. E isso transformava o cantar das janeiras numa forma de libertar-se um bocado daquele trabalho e daí de conviver com os amigos e era assim que se fazia. E é isso que a Junta de Freguesia tenta continuar a fazer. Convidamos os ranchos, convidamos as associações, convidamos todas as instituições que queiram estar presentes. O rancho é muito importante que continue a fazer o seu festival. A Junta de Freguesia sempre apoiou, continuará a apoiar com aquilo que pode. Positivo para a terra, é sempre um dia de festa, é um festival folclore do Burrões de São João de Alpendurada. Agora, tenho uma mágoa que devo dizer que gostava que o festival fosse integrado nas festas de São João, porque se calhar dava-lhe muito mais projeção.
1: Domingos Neves, o autarca de Alpendurada, Várzea e Turrão, que tece elogios e que também fala deste encontro de janeiras promovido pela Junta de Freguesia. Senhores Antunes, estamos já numa reta final, vamos recordar então, portanto, hoje mesmo, final do dia, vocês vão estar no Encontro de Janeiras promovido pela Câmara Municipal do Marco Canaveses e que irá acontecer no Auditório dos Bombeiros Voluntários do Marco. Depois, amanhã, a partir das após a missa das 11 em Alpendurada, vocês vão cantar as janeiras e leiloar e fazer o leilão do menino. Dia 22 vão participar nas janeiras promovidas pela Junta de Freguesia de Alpendurada e que irão ser no Centro Social, certo?
2: Sim.
1: Depois, também dia 23, Mudivas Vila do Conde organiza um encontro de janeiras em que irão participar o vosso grupo folclórico e também irão à Alfena a dar janeiras ao Senhor Padre. Isto no que diz respeito às janeiras, certo?
2: E para já é o que está confirmado.
1: É o que está. Porque falamos em janeiras, falamos de música, vamos ouvir de novo estes homens. Estes dois senhores estão cá também connosco, que é o senhor José Pinto e o senhor José Maria. Vamos ouvir um violino e uma viola a tocar um tema conhecido. Senhor José Maria, pode ser Saia Velhinha.
3: Com certeza.
1: Vamos lá então.

Parabéns mais uma vez por terem trazido até nós estas músicas aqui ao Viver Cores, como eu costumo dizer. Estamos mesmo na reta final deste programa Raízes, neste dia 16 de janeiro de 2016. Senhora Antunes, temos apenas uns minutos muito pequenos para conversar. Já falamos de...

0: de cantar do menino, destes encontros, para terminar praticamente projetos para o Rancho Folclórico São João de Alpendurada. Alguma coisa que esteja na calha, alguma coisa que tenham para concretizar, alguma coisa? Manter é importante.
1: Manter, em princípio, aquilo que temos feito em anos transatos. Teremos duas saídas para o Alentejo, talvez para Grândola, em agosto, um pouco antes para Viana do Alentejo. Teremos o nosso festival em junho, como já vem sendo tradição, entre mais alguns convites assim de espaços
0: que surgem, né? Que surgem. O vosso festival é mais um momento alto vivido também ao Alpendurada com o vosso festival?
1: No caso será o 30º Festival do Rancho Folclórico São João de Alpendurada, festival que nos últimos anos tem sido festival nacional, já foi internacional, mas temos sido um bocadinho disso. Além disso, iremos ter pelo meio, e também gostaria de o dizer aqui, iremos ter um encontro, diremos que mais um convívio entre folclore, que é o folclore da Ucrânia, de uma associação dos imigrantes leste que estão sediados em Rio Tinto, e em data a combinar iremos ter um encontro com eles por uma questão de reatar algumas ligações muito, muito amigas, a começar pelo embaixador, que nos deixou a 28 de abril do ano passado, e até hoje nunca mais tivemos notícias dele, quando esteve aquela situação do ano passado, não, há dois anos, 2014. Não tivemos mais notícias dele, foi chamado à Ucrânia e até hoje não respondeu mais, por isso fazemos, por não desligar essas relações
0: amigas,
1: através,
0: não é?
1: Do folclore, que está sediado em Rio Tinto, e portanto para a Natália e para os amigos dela deixamos aqui um abraço.
0: Em termos de projetos mais de concretização, vocês têm tudo, vocês têm uma sede, vocês têm um espaço, vocês estão bem e recomendam-se, portanto está tudo bem, o Rancho Folclórico está bom.
1: A freguesia de Alpendurada é bastante espaçosa, é esse o nosso espaço, é que agora até foi alargada para Várzea do Douro, muito embora Alpendurada continue a ser Alpendurada. Não temos sede, a sede é na minha casa, é na escola, é onde calhei, e vai sendo assim pelos anos fora, até um dia.
0: Muito bem. E quase até um dia despeço-me eu dizendo essas mesmas palavras. Foi um gosto, Sr. José Pinto, até o ano, se não for antes, voltamos a ver-nos, ou cá ou lá, a gente volta a ver-se. Sr. José Maria, foi um prazer também. Obrigado por terem vindo até nós.
2: Obrigado.
0: Sr. Santunes, foi um gosto tê-lo na nossa companhia mais uma vez. Parabéns. Felicidades. Um bom ano para vocês, um bom ano de 2016. E que tudo corra bem. E vai correr bem, certamente. Diga, para terminar.
1: Assim, a gente de despedida, queria deixar um abraço para toda a gente que nos escuta, de uma forma muito especial para a Alpendurada, e hoje, que é o dia 16 de janeiro de 2016, queria deixar um beijinho para a tia Laurinda, ou então para a minha mãe, que completa hoje 97 anos, muito embora ela já não está em condições de nos ouvir. Para ela, um beijinho, mãe.
0: E assim ficamos desta mesma forma, terminamos o programa Raízes deste dia 16 de janeiro de 2016. Marcamos encontro por dois, oito dias, à mesma hora, à hora de sempre. É sempre importante lembrar que não podemos olhar o futuro sem sabermos de onde vimos. Por isso, Raízes traz até si as tradições, os costumes dos nossos antepassados. Um bem-aja a todos. Marcamos encontro para no próximo sábado, à mesma hora, para mais uma viagem pelas tradições, das 9 às 10, aqui no RCP. Equipa de sempre, o António Brandão na equipa técnica, a equipa de produção da Direnor, José Sousa na apresentação. Por nós, tenham um excelente fim de semana, dia de hoje, 8 dias. Até lá, fique bem.

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4: Olá, muito bom dia, sejam bem-vindos a mais uma edição do Raízes, o programa das manhãs de sábado do RCP. A tradição manda que no primeiro mês do ano se cantem as janeiras. Este velho costume consiste no cantar pelas ruas, anunciando o nascimento de Jesus e desejando um feliz ano novo. No RCP a tradição ainda é o que era. Já vimos a fazê-lo pelas vozes dos grupos folclóricos de Penafiel, logo às 8 da manhã e desde a semana passada. Este sábado, dia 23 de janeiro de 2016, também convidamos o rancho folclórico de Nogueira, do Conselho de Lousada. O grupo cumpre o costume e todos os fins de semana deste mês vai a mais de 500 casas cantar as janeiras. Para esta altura, o rancho divide-se em três grupos, com cerca de 20 elementos cada para cantar as janeiras nas noites de sexta, sábado e domingo. 2016 não é exceção e os 60 elementos do grupo folclórico, acompanhados por alguns amigos, fazem cumprir a tradição. Este ano, para além de cantar de porta a porta, o rancho Nogueira vem cantar as janeiras à Rádio Clube do Penafiel, mais daqui a pouco. Antes disso mesmo, vamos apresentar os nossos convidados que nos vão falar do grupo, da sua história, das tradições, das atividades, dos sonhos, projetos e também, porque não, das necessidades. São eles Artur Ferreira, é o presidente do rancho há quase 20 anos. José Moreira é um dos primeiros a aderir ao grupo e é atual também diretor. José Mendes e Rui Magalhães são dançadores e cantadores também de janeiras. Antes de mais, bom dia.
5: Bom dia.
4: Obrigado por terem aceito o nosso convite, estarem connosco no programa Raízes. Sejam bem-vindos à Rádio Clube de Penafiel. O mote para a nossa conversa é o cantar das janeiras, mas há muito mais neste rancho para atualizar desde a vossa última presença nos nossos estúdios, e é isso que ao longo de uma hora vamos fazer. Vamos desfiar as histórias de um grupo com cerca de 60 elementos que não esquece as tradições. Como motivo que nos juntou aqui esta manhã foi o cantar das janeiras, vamos começar por ouvir o tema.

0: Bajaneiras deste ano do Rancho Folclórico de Nogueira, um som que vai ecoar pelas ruas de Lousada até ao final do mês. Não só de Lousada, já vamos perceber também. Vamos então conhecer esta gente que deixa o conforto da sua casa, o calor da lareira, para se dedicar a uma tradição que não aquece o corpo, mas aquece, sem dúvida, a alma. Artur Ferreira é enfermeiro de profissão e é o presidente do Rancho há quase duas décadas, um cargo que ocupa com gosto e ao qual se dedica sempre que pode. Começamos por falar das janeiras, presidente. Uma das atividades deste rancho começou a cantar apenas com um grupo, mas agora divide-se em três para conseguir fazer o maior número de casas possível. A chegada do grupo à casa das pessoas não é aleatória. A visita do grupo é anunciada por carta com data e hora marcada. Portanto, tem mesmo que ser assim. Presidente Artur Ferreira, nesta atividade nada é feito ao acaso, não vão de porta a porta, não fazem com aviso prévio, é só com marcação, tem mesmo de ser assim?
1: Exatamente. Antes de mais, um bom dia mais uma vez a todo o auditório da Rádio Clube de Penafiel. O nosso muito obrigado pelo convite para estarmos aqui mais uma vez também a colaborar e a participar nos vossos programas. De facto, nós não vamos à casa de ninguém cantar as janeiras sem previamente fazermos, digamos, uma marcação, porque não queremos correr o risco de, por exemplo, a pessoa estar de luto e nós chegarmos lá de surpresa, começarmos a tocar e a cantar e não ser conveniente. Essas cartas que nós enviamos, já agora posso adiantar, para além do dia e da hora marcada, levam em simultâneo um convite para as pessoas, para as atividades todas que vamos realizar no dia seguinte. E dessa forma elas ficam logo automaticamente convidadas a participarem nas nossas atividades durante o ano seguinte.
0: E isso acontece normalmente? As pessoas, podemos dizer, as pessoas com quem vocês vão cantar, participam depois nas atividades, interessam-se efetivamente?
1: Exatamente, sim. E há um grupo de pessoas, que eu não sei dizer se são 100, se são 200, que nunca se esquecem das nossas atividades. Eles em dezembro recebem o convite e em dezembro ou novembro do ano seguinte eles estão num agosto e aparecem em outubro na desfolhada, porque de facto não se esquecem. Há um grupo muito grande de pessoas que adere sempre.
0: Sei que vocês costumam cantar janeiras em dezembro, também em janeiro. Este ano optaram por ser só em janeiro. Há menos casas, menos pessoas, menos disponibilidade, é o quê?
1: Há menos casas. Este e já no ano transato houveram menos casas do que há 5 ou 6 anos atrás. Nós chegámos a ir cantar a cerca de 750 casas, neste momento são à volta de 500. Muitas estão a passar por dificuldades económicas e disseram-nos, pronto, que de facto não podiam economicamente ajudar-nos. Nós mesmo assim, normalmente eu peço-lhes, então deixe-nos cantar e vamos-nos embora, e quando financeiramente nos puder ajudar, depois dá-nos a ajuda, nem que seja daqui a 3 ou 4 anos, mas as pessoas não querem que nós lá vamos cantar com a janeiro, se de facto não nos puderem ajudar. Depois tivemos um grupo muito grande de pessoas que, entretanto, ficou no desemprego e que teve que emigrar. E não estando cá, também não nos podem ouvir, nem nos podem ajudar, nem por muito boa vontade que tenham.
0: Eu dizia há pouco que vocês não cantam só janeiras no Conselho de Lousada. Vocês vão a outros conselhos.
1: Sim. Neste momento vamos... Não sei dizer exatamente o número de casas, porque pronto, esse também não é o nosso objetivo, vamos pelo menos duas noites a bastantes casas de várias freguesias do Conselho de Passos de Ferreira, Paredes, Penafiel, Amarante, Felgueiras, Marco de Canaveses.
0: Quer dizer, quase ao Val de Sousa todo e abaixo de Sâmica também um bocadinho. Sim, podemos dizer que sim, vão Felgueiras, vão a Marte, vão a Amarante.
1: Sim, sim.
0: Portanto...
1: E não vamos mais longe, porque para ir para o Porto ou para Guimarães, uma casa ou duas já era muito complicado. Temos um grupo de pessoas de Guimarães que também costumam aparecer nas nossas atividades. Eu mando-lhe a carta das janeiras, mas sem marcação, porque junto com essa carta vai o convite. Eles depois, entre eles, fazem uma coleta, e quando aparecem na Matança do Porco, então dão-nos o contributo como se tivéssemos estado lá a cantar as janeiras. E ouvem depois no dia da Matança, que nós no dia da Matança os grupos estão a ir acima do palco cantar as janeiras para as pessoas ouvirem, sim.
0: Nesses mesmos concelhos, e mesmo no vosso concelho, também há outros grupos que vão e andam a cantar as janeiras. Como é que vocês são recebidos? Vocês são mais uns ou são o rancho folclórico de Nogueira?
1: Eu acho que a maioria das casas onde nós vamos, já lá vamos, se calhar há mais de 20 anos. Algumas delas só começaram a colaborar e a aparecer e nas nossas atividades e irmos lá nos últimos 20 anos, mas só que já é uma tradição, já são tantos anos a ir lá que as pessoas recebem-nos de braços abertos, uns quase que nos obrigam a entrar para depois comer e beber, felizmente que nem todos, porque senão tínhamos que andar a cantar em janeiro, se calhar até março ou abril, mas recebem-nos, e são muitos anos já de colaboração que eles e o grupo têm.
0: Portanto, há casas onde vocês entram que são uma verdadeira festa, e fazem uma verdadeira festa para aquele dia. Exatamente. E nem a família fazem essas coisas todas.
1: Sim, é? Sim, até lhe posso dizer que neste momento temos um grupo, são 4 famílias, que moram ali na freguesia do Touro. Não vou dizer exatamente quem são as pessoas que me interessam, mas de facto na freguesia do Touro temos 4 famílias, 2 irmãos, 2 vizinhos, que nós vamos lá uma sexta-feira à noite, ou um sábado à noite, só à casa deles. E todos os anos eles se juntam em casa de um. Este ano em casa de um, para o ano em casa do outro, depois em casa do outro, e em seguir eles vão rodando entre eles. E porquê? Porque o primeiro ano que lá fomos à casa de um deles e cantámos, ele mandou-nos entrar e tinha lá uma grande mesa com comes e bebes. A seguir, ele foi connosco à casa do irmão. Chegámos ao irmão, aconteceu o mesmo. Fomos para o vizinho, a 100 metros do irmão, e o vizinho também tinha uma grande mesa com... E nós acabámos por, naquelas 4 casas, não conseguir... Não conseguimos comer nem beber grande coisa, e eles tiveram a despesa, e a nós custa-nos de facto ver que isso acontece. Então eles optámos com eles, em conversa com eles, optámos por, em vez de estarem os 4 todos os anos a terem uma despesa, só um deles é que tem anualmente, os outros 3 não. Então juntámos-nos todos em casa de um, que eles combinam entre eles, e passámos lá a noite. E em vez de estarmos 20 minutos em casa de cada um, estávamos 2 ou 3 ou 4 horas em casa de um deles, mas com os outros.
0: Mas com toda a gente. Exatamente. Com toda a gente. Realmente isso é só quem vive este mesmo momento que dá para partilhar o quanto vocês são bem recebidos. E acima de tudo, quantas pessoas estão à espera deste dia em que vocês vão dar desejar um bom ano, em que vão cantar as mesmas janeiras. As janeiras, enfermeiros Arthur Ferreira, são uma fonte de receita, eu diria uma forte fonte de receita para as vossas atividades e projetos. Com a diminuição das verbas, podemos dizer, quando vimos que já agora cantam a menos casas, que são, mas mesmo assim são 500 casas, têm feito outro tipo de atividades para engajar fundos para o vosso grupo. Que atividades são essas? Essencialmente na vossa sede.
1: Exatamente.
0: Sim. Várias atividades que vocês têm vindo a desenvolver como forma de manter e completar ainda todo aquele projeto que vocês têm, que já iremos falar sobre esse projeto. Mas que tipo de atividades é que vocês têm vindo a desenvolver na vossa sede?
1: Aquelas atividades que desde sempre organizamos, como a matança do porco, o festival, a desfolhada ou o magusto, essas entradas é gratuita, nunca fizemos controle sobre as entradas. Quem lá aparecer é bem-vindo. Aqueles que aparecem de novo, nós estamos atentos a eles, damos-lhe um convite para o resto das atividades do ano seguinte e depois pedimos autorização para irmos lá cantar as janeiras. Pronto, e fazemos como a galinha faz, grão a grão vai enchendo a galinha ao papo. Como as janeiras é a nossa principal fonte de receitas, se não fosse isso, o contributo que as pessoas nos dão nas janeiras, nós não tínhamos a sede que temos, para além do contributo da Câmara, que também na altura foi muito importante. Como dizia, as receitas das janeiras diminuíram, nós tive que arranjar outras formas de compensar. Então, aqui há 5 ou 6 anos, começámos a organizar, a confeccionar e a vender jantares para grupos grandes, para não só é rentável se forem grupos grandes, e já fizemos lá mais de 60 ou 70 jantares, e como trabalhamos todos gratuitamente, porque o jantar é confeccionado pelas esposas e pelas senhoras que andam no rancho, não é? E principalmente as esposas dos diretores. A sobremesa são elas que as fazem, e são todas caseiras, e eu assim também só lhes pago só lhes pago aquilo que eles compram de propósito para as sobremesas. Como sabe, todos têm galinhas, têm ovos, têm açúcar em casa, farinha, o gás e o trabalho, é tudo, a mão de obra é tudo gratuito. E depois é servido por nós, porque quer nós, os homens diretores, quer os nossos filhos, filhas, namorados, genros, esposas, isso tudo, somos nós que servimos, e com esses jantares que temos feito e vendido, temos, com certa forma, conseguido compensar aquilo que recebemos a menos das janeiras em relação a 10 ou 15 anos atrás.
0: Podemos dizer que, quer seja grupos, associações, comunhões, batizados, e também já fizeram casamentos. Não, casamentos ainda não fizeram.
1: Não.
0: Mas qualquer dia começam a fazer casamentos também.
1: Casamentos, comunhões e batizados. Comunhões e batizados já fomos solicitados para isso. Mas nós, não. Isso não.
0: Então
1: não.
0: É só mesmo associações, grupos, grupos de amigos que de algum modo se lembram.
1: Desde bombeiros, futebol, associações de festas.
0: E por condições, vocês têm excelentes condições. As atividades do grupo contam com a ajuda e apoio de todos os elementos do grupo, conforme o enfermeiro acabou de dizer, mas não só. Há pessoas que, não fazendo parte do rancho, ajudam no que podem e com aquilo que têm. É o caso de José Teixeira, de 66 anos, residente em Santa Margarida. O homem que oferece as couves que cultiva para o caldo verde do convívio anual do rancho. O amor ao grupo é tal que todos os anos faz questão de ser uma das casas escolhidas pelo rancho para as janeiras.
2: Eu gosto das maneiras como eles atuam e cantam, e gosto da música popular, e eles fazem divertir um bocadinho a pessoa, e vêm aqui a cantar as janeiras, e eu estou aqui um bocado à lareira, e a pessoa passa um bocado da noite bem passada. Que passam frio e chuva, também merece ser bem acolhido. Eu gosto do grupo porque ajuda a divertir as pessoas, das atividades que eles gostam, muito das atividades que eles fazem. Às vezes que a pessoa lá vai, é bem recebido, e em todos os convívios, matança, desfolhada, magusto. Olha, desejo-lhe que corra um bom ano, e que eu cá estou da minha parte para colaborar com, dentro das minhas possibilidades, aquilo que eu puder.
0: Quem também gosta de receber o grupo pelas janeiras é Joaquim Dias, de 74 anos, residente na freguesia da Veleda. Este será o segundo ano que o rancho lá vai cantar, mas o homem, que adora trabalhar a terra e ouvir as músicas do seu tempo de menino, espera receber o grupo nos próximos anos com o mesmo humor e o mesmo entusiasmo.
3: Começámos aí os três, eles fazem umas excursões, uns passeios, a gente acompanha-os. Foi assim que o santo ficou. Pronto, venho aqui, andar as janeiras. Recebi que tinha consideração por eles, o conhecimento do Farinha e do Sr. Arturo, que já tenho muita confiança com ele. Se houver doença, se não houver doença, onde há de haver um lanche, para pôr uns salpicões e mais algumas coisinhas aqui nesta mesa, ou uma outra comparante. Fieram aqui tocar aqui muito bem, as mulheres cantaram. E eles costumam, que é concertinas, a tocar aquilo. Portanto, gostei, não é? Estive aqui neste lado, eles daí. A cozinha era pequena, mas estava tudo cheio de povo em volta.
0: E porque é de janeiras que falamos hoje, vamos aos protagonistas do tema. Os cantadores, que noite após noite, com frio e chuva, vão de porta em porta a cantar. José Mendes é um deles. José Mendes tem 43 anos de idade, vive em Minedo, e há 25 anos que dança no rancho folclórico de Nogueira. Quando casou, levou a esposa, que agora também ajuda nas janeiras, e depois os dois filhos. E é com ele que vamos falar também. José Mendes, o que é que leva alguém a cumprir uma tradição há quase 25 anos, que é dançar? Nunca pensou, este ano não vou?
4: Nunca. Já 24 anos, 25, e desde sempre gostei e gosto, e sempre que eu posso acompanho o Rões, seja no que for. Este ano participo nas janeiras na mesma e continuarei a participar, só se me puder.
0: Gosta das pessoas. Como é que as pessoas vos recebem? O senhor também faz parte do mesmo, de um grupo, porque se vocês tocam e cantam em três grupos, de que forma é que as pessoas vos recebem no seu grupo, por exemplo?
4: As pessoas recebem-nos muito bem. Abre-nos a porta, a gente, sei lá, toca, não é? Toca, as pessoas vêm lá à porta, abre-nos a porta, nós cantamos no fim, as pessoas contentes, batem-nos as palmas. E dizer assim, senhor, a tradição ouvir-se manter é sempre assim. É uma tradição antiga que nunca deveria acabar. E é assim, nós como andamos por gosto, fazemos isso.
0: E não cansa também.
4: Nunca. Às vezes é um bocado cansativo, mas quem anda por gosto não cansa, não é?
0: É verdade. Sei que sabe as músicas todas de cores ou tem de relembrar?
4: Já sei bastante de cor. Quase
0: dos outros anos,
4: dos
0: é?
4: Outros anos e assim por aí fora. Já não custa nada cantar.
0: E como é que aprende? É fácil aprender a nova?
4: É nova? É, todas elas são fáceis.
0: Sim.
4: Todas elas são fáceis. A questão é a gente sabe cantar com gosto, aprende depressa. Não custa nada. Mas vocês quando
0: vão cantar, as pessoas pedem-nos para cantarem mais alguma coisa.
4: Sim. E tomaram as pessoas que talvez nós não nos venhamos embora. Mas como temos mais casas para correr, temos que ser um bocadinho em cada casa, não é? Tentamos deixar as pessoas lá contentes, não é? Mas temos que andar, que temos que partilhar as casas todas.
0: O Rui Magalhães tem 40 anos, ainda é um jovem. A sua ligação ao rancho conta já com 27 anos. A sua ligação ao grupo é tal que conseguiu também arrastar a esposa e as três filhas pelas portas a cantar as janeiras, anda há 12 anos. Uma tarefa que faz com gosto, até porque é uma forma de aliviar o stress do dia a dia, porque é um empresário. Rui, é assim mesmo? É uma forma de extravasar, de aliviar, uma forma de esquecer as máquinas a trabalhar no dia, no fim de semana, durante a semana, neste caso.
5: Sim, a gente quando é convidado para ir para alguma atividade do rancho, normalmente é o gosto de juntar-nos e conviver com os amigos que não temos durante a semana e um bocadinho também de aliviar o stress dia-a-dia, porque a gente temos bastantes empregados e a stress do trabalho, assim, é uma forma de compensar um bocadinho, de aliviar um bocadinho a cabeça e conviver com os amigos.
0: Cantar as janeiras, falo com prazer também.
5: Sim.
0: Não cansa? Chuva, vento, frio...
5: Só custa sair de casa.
0: É?
5: É. Depois estar no grupo, começa-se, um diz uma brincadeira, outro diz outra, e a chuva e o frio, tudo vai para água abaixo, passa tudo, já nada nos pega.
0: Não tivesse um enfermeiro aqui no vosso grupo também, nada vos pega. Já vimos aqui, já foi dito pelo próprio presidente Artur Ferreira, que vocês vão cantar fora da freguesia, fora do concelho. Como é que são recebidos? Também gosta, as pessoas recebem-nos bem?
5: Sim, somos sempre recebidos. Eu acho que não há nenhuma casa que a gente não sinta que não está a ser bem recebido. Em todas as casas somos recebidos quase como se fosse um Deus que lá aparecesse naquela hora. Pessoas que às vezes até têm problemas de saúde e essas coisas todas, e dizem, olhem, vocês entrem porque vocês são um alívio para a nossa doença. Já temos esses casos, pessoas acamadas que nos pediram para nós cantar a janeiro.
0: Bom, presidente, quer dizer alguma coisa? Diga.
1: Agora o Rui, por estar a falar nisso, por acaso fez-me lembrar, já nos aconteceu 3 ou 4 vezes que fomos informados que determinada casa onde nós íamos, o marido ou a esposa, que estavam bastante doentes, e então nós tivemos o cuidado, quando chegámos lá, primeiro tocar a campainha, apesar de estar marcado, tocarmos a campainha e sabermos que, de facto, entretanto, naquele intervalo de tempo, desde que mandámos a carta até irmos, se havia algum problema em nós cantarmos, tínhamos sido informados que a pessoa que estava bastante mal. E acontecemos 3 ou 4 vezes ser a própria pessoa a vir à porta e dizer, ai, cantem que eu este ano ainda estou vivo para ouvir, para o ano não sei. E de facto é aquilo que o Rui e o Zé diziam. Nós quando lá chegámos, às vezes dá-me a sensação que somos a única visita que as pessoas têm neste tipo de atividades ou neste tipo de tradições, que lhes faz um bocado
0: relembrar os tempos antigos. Levam alegria, levam convívio, levam brincadeira, portanto, isso tudo nos minutos que às vezes para muitas pessoas quase que são horas, não é? Que é um ano disso, justamente, é um bocado por aí, correto?
4: Há pessoas que gostam mesmo que a gente seja ali, isto para nós é uma alegria imensa. Vocês vêm cá todos os anos, dizer-lhe, hoje é lá que para o ano quase estejamos outra vez.
0: Também é verdade, todos. As mesas sempre fartas também, as pessoas gostam de cumprir com rigor as tradições. Há que pôr vinho do Porto, há que pôr...
5: Rabanadas.
0: Rabanadas
5: fazem de propósito, para nós comermos rabanadas e formigos, loteria, essas coisas tradicionais do Natal.
0: Que bem. Portanto, o difícil é sair, depois é uma festa e vocês continuam a ir para a festa ao fim de semana. Quer faça chuva, quer faça frio, portanto não há problema, o objetivo cumpre-se, que é manter uma tradição, angariar alguns fundos naturalmente para o rancho folclórico, mas acima de tudo esse convívio também é importante. Já que falamos desta de janeiras, mas também vocês os dois, por exemplo, dançam. Se colocarmos uma balança, a dança e o cantar das janeiras, qual é que pesa mais, ou Rui? Aquilo que
5: gosta mais. A diferença não existe, é pouco ou quase nenhuma. É só por dizer que as janeiras cansa mais a nível de frio, a dança cansa mais a nível físico, não é? Porque quando a gente tem que ir para alguns sítios que, quando é festivais, é 10 minutos, um quarto de hora, não é difícil, mas quando é festas, temos de dançar uma hora, hora e meia, quando está ali o calor a apertar, custa um bocadinho, porque fisicamente começa-se a transpirar por todo lado e começa-se a sentir algum cansaço.
0: Mas se calhar então optava pela dança?
5: Se calhar sim.
0: A dança mais fica. Porque sei que gosta de dançar também. José Mendes, o que é que mais gostava? O que é que mais gosta, melhor? Colocar numa balança, de um lado...
1: Para mim a balança pesa igual.
0: Sim?
1: É. O peso é o mesmo.
0: Gosta das duas coisas?
1: Gosto das duas coisas.
0: Gosta de cantar?
1: Cantar e gosto de dançar. É daí, assim, contamos as saídas, eu danço. Agora em janeiro eu conto. Faço um quadro.
0: Mas esperem, mas mesmo nas saídas vocês também devem cantar. Isso
1: sim,
0: é bom,
1: sim, certo? Sim, sim, mas não é bem a nossa parte.
0: Claro, mas devem
1: nós
0: acompanhar.
1: Nós acompanhamos e cantamos sempre. Mas nas janeiras é o nosso dever, é cantar.
5: Porque na parte da. Agora, na parte da dança, se nós não cantar, quando chegamos cá fora, levamos com o presidente.
0: Claro, mas tem que ser mesmo assim, não é, presidente? As pessoas em cima do palco devem estar alegres. Folclore é alegria.
6: Exatamente.
0: É um de alegria, portanto, sorriso e devem cantar, naturalmente.
6: Em todas as atuações onde vamos, antes, quando eles vão entrar no palco, eu pergunto-lhes, é sagrada a pergunta: vão para uma festa ou para um funeral?
1: Isso é sempre.
6: É sagrada a pergunta.
0: Portanto,
6: porque, de facto, um rancho folclórico, um grupo de folclore, só pode ser festa e alegria. E isso tem que transparecer, por muito mal dispostos que tenham, através dos rostos e das faces e das danças que eles apresentam naquele dia.
0: Muito
6: e
0: bem.
6: De facto isso acontece. Que é aquilo que eu lhes peço. Divirtam-se e gozem enquanto estão a dançar, porque de facto é isso que vocês estão a fazer. É fazer isso com prazer e com gosto.
0: Porque falamos de janeiras e porque falamos de alegria, vamos ouvir as janeiras interpretadas pelo rancho folclórico de Nogueira, hoje nosso convidado. Vamos ouvir as janeiras do ano passado, de 2015.

0: mais umas janeiras interpretadas pelo Rancho Folclórico de Nogueira. Há casas que são visitadas já há muitos anos por este mesmo grupo. Uma das casas que está sempre disponível para abrir as portas ao Rancho de Nogueira é a de José Aires, na freguesia de Silvares. O amigo do grupo diz que abre as portas ao grupo pelo gosto de ouvir as janeiras cantadas por um grupo como este.
1: É uma tradição já bastante antiga, que eu gosto e dou valor. Acho isso uma ótima iniciativa, porque começa a levar jovens, tirá-los, infelizmente, caminhos que eles hoje, infelizmente, muito seguem esse caminho. Eu, como também já tenho uma certa idade, já fui nasci quase nesta coisa de regional, e gosto, pronto, dou muito preço. Acho que quando vem um rancho, quando vem umas janeiras, assim, à porta da gente, eu sinto-me mais novo, pronto. São pessoas também que se esforçam, é por eles, mas também para proteger o caminho dos mais novos. Temos todos que colaborar um bocadinho para que consigamos levar a cruz ao Calvário. Olha, eu pelo desejo que ainda corra melhor, se for possível.
0: Quem também gosta de ouvir o cantar das janeiras é Fátima Ferreira, de Lousada. Tem 63 anos. Deseja-lhes o melhor e não se cansa de lhes tecer rasgados elogios.
2: Também gostamos de colaborar em ajudar as pessoas, não é? Porque estas organizações têm sempre muitas despesas. E também gostamos de ajudar e participar. Também gostamos da música folclórica, não é? Também vamos aos convívios que eles fazem todos os anos. Participamos sempre porque gostamos e gostamos de colaborar. Sempre canções muito bonitas. E eu adoro também ouvir cantar. Estamos sempre ansiosos a ver quando eles chegam e vamos para ver as deles cantar tão bem junto com eles. É muita organização. E dão-se todos muito bem e colaboram todos muito bem uns com os outros.
0: E ficamos com mais uma pessoa, Fátima Ferreira, que também recebe este rancho folclórico, as janeiras do rancho folclórico de Nogueira. Presidente Artur Ferreira, já ouvimos aqui várias pessoas, portanto, Fátima Ferreira, já ouvimos José Aires, já ouvimos outras pessoas que tecem rasgados elogios, dizem que estão sempre disponíveis para vocês, ajudam-vos, colaboram, emprestam carrinhas. Isto é bom ouvir estas coisas e ter sempre este lado positivo das pessoas que vos recebem.
3: Exatamente. É assim, é muito bom para quem dirige e comanda, digamos, as tropas. Embora aquilo não seja um regime militar, mas de facto é bom ouvir o testemunho destas pessoas. Todas as pessoas que começam a frequentar as nossas instalações, a participar nas nossas atividades, criam laços de amizade com a direção e com os próprios elementos do grupo, que aquilo chega a uma altura em que é mais uma família do que propriamente o grupo de um lado e as outras pessoas do outro. E criam-se relações de amizade que perduram para o resto da vida. E claro, sendo eles nossos amigos, nunca iriam falar mal de nós.
0: Bem, vamos ouvir um último amigo, que é o António Magalhães, tem 78 anos, é residente em Cristelos, tem recebido o grupo pelas janeiras. A razão é simples, gosta de folclore e de ajudar as coletividades do seu concelho.
4: Entre o pessoal folclórico e o pessoal de ajudar. Portanto, gosto e admiro tanto o Artur e lá a direção, que são pessoas incansáveis, que estão de parabéns, porque eles é uma equipa que trabalha muito. Fui há tempos ao Magusto também, de castanhas, que lá fizeram, e fui lá. Às vezes sempre posso, bom, desejo muito trabalho. Muito trabalho e felicidades e que consigam ter o objetivo, portanto, consigam lá fazer o tal espinheiro lá, que me chama. Isso será uma obra do Artur, que o Artur anda, pronto, mete mãos à obra e acho que ele vai dar contra-recado.
0: Não canta às janeiras, nem nunca cantou, mas está no rancho praticamente desde a sua fundação, em 1982. Já lá vão 33 anos. José Moreira tem 78 anos, mora Paredes Meias com a sede do rancho e é o nosso próximo convidado. É ele que nos vai contar um pouco da história do rancho folclórico de Nogueira, que é este que temos vindo a falar ao longo deste programa, neste dia 23 de janeiro de 2016. O motivo é o Cantar das Janeiras. Sr. Moreira, estamos aqui há algum tempo a falar do Rancho, das suas atividades, mas ainda não percebemos como é que surgiu este grupo. E o Sr. Moreira esteve praticamente ali na fundação, foi logo ali, não é um dos fundadores, mas logo aí à frente entrou. Como é que surgiu este Rancho?
5: O Rancho surgiu no início por causa de uma festa da qual eu era da Comissão de Festas. E então resolveu fazer-se lá um cortejo, fez-se um cortejo onde fizemos um grupo de raparigas e rapazes. Eu tive de arranjar um senhor que tocava concertina, que pertencia a Pias, no lugar de se dobrar, um António Moreira, que nos fez favor de lá ir. Eu me fui buscar e levá-lo de motorizada. E ensaiávamos numa casa que era de um senhor que também fazia parte, que fez parte depois do Rancho, o senhor António Costa, nos fundos da casa dele. E assim começou. Depois, passado pouco tempo, fomos abordados para ir, aliás, eu não, alguns colegas, meus abordados para ir à Senhora da Ajuda no Vigilde com um Rancho, que não era Rancho, mas uma iniciativa de Rancho. E fomos lá muito bem recebidos, e a partir de os meus colegas arrancaram com um Rancho. Seguidamente, passado pouco tempo, foram-me abordar para eu fazer parte da direção. E eu aceitei.
0: Até hoje?
5: Até hoje, felizmente.
0: E o que é que motiva, Sr. Moreira?
5: Motiva, inicialmente, começou-se a título de brincadeira. Depois começámos a levar as coisas mais a sério. E tivemos de enfrentar algumas coisas que nos surgiram, porque era a formar-se um Rancho sem termos grandes conhecimentos do que era um Rancho. Tivemos de nos abeirar de alguém que nos ajudasse a dar os passos necessários para que o Rancho tivesse continuidade.
0: Portanto, essencialmente esses mesmos passos foram mais difíceis,
5: sim,
0: naturalmente.
5: Claro,
0: a pesquisa,
5: as coisas,
0: saber como trazer as pessoas.
5: E ainda mesmo assim, hoje, o nosso presidente ainda teve de ir continuar a pesquisar, porque há coisas que mudaram muito e tiveram que mudar. Na ocasião, foi a título de brincadeira e tudo servia, mas hoje não serve.
0: Hoje
5: não pode ser.
0: Não.
5: Hoje tem que ter mesmo quase a rigor. E é mesmo
0: deve
5: a rigor.
0: Ser isso mesmo.
5: Quem
0: rigor.
5: É federado, se nós estamos condicionados àquilo que nos obrigam. E é isso que nos faz com que nós tenhamos dia a dia pôr as coisas sempre no lugar certo.
0: Sr. José Moreira, alguma vez pensou, há 33 anos atrás, hoje estar a falar do grupo do Rancho Folclórico de Nogueira, com as condições que tem, com cerca de 60 pessoas, três grupos que vão cantar janeiras, com uma sede que é um exemplo, que não há na região um exemplo, e com todo este dinamismo que vocês têm, alguma vez pensou?
5: Nunca me passou pela cabeça que tal viesse a acontecer. Mesmo com o decorrer de alguns anos, isto teve a passos largos, percorremos um grande caminho. Graças ao presidente que temos, porque eu estive com outros presidentes, porque lá passaram, mas que não tinham a pedalada que o senhor presidente tem. Noutros tempos, eu fui dos obreiros a tentar arranjar terreno. Era presidente de junta, arranjaram um terreno, fui a Abragão, arranjaram um terreno que inicialmente o proprietário me disse que sim, e depois os filhos disseram-me que não, que ele não tinha, já não estava nas faculdades mentais, desculpa, para o poder fazer, e negaram-nos. Este tempo foi passando, chegou aqui o senhor presidente, que com uma pedalada muito grande, posso dizê-lo.
0: Ainda continua com a pedalada toda.
5: Não, e cada vez
0: continua.
5: Mais, cada vez mais. Isto nesse aspecto. Isto nesse aspecto. Nós é que temos de correr muito para aguentar, senão não vamos lá. E então, pronto, isto deu-se continuidade. Eu nunca pensei na minha vida de ver o que lá estou a ver. Sinto-me orgulhoso, porque, pronto, ainda lá estou.
0: Faço e vai continuar
5: posto,
0: também,
5: e posto, claro está que eu hoje não tenho as capacidades que tinha noutros tempos para ajudar aquilo que eu gostava e que na altura conseguia. Hoje faço o que posso.
0: Muito bem. As Janeiras, nós falamos aqui, Sr. José Moreira, das Janeiras. Como é que vê esta iniciativa?
5: Com muito prazer e aliás, isto hoje nós levar, passar a mensagem aos outros é importante. Primeiro porque não deixamos morrer numa tradição que vem de longa data. E em segundo lugar, nós estamos sempre a participar na atividade, que é importante para o nosso Rancho. Nós estamos em cima de todos os acontecimentos e não deixamos passar nada que nos possa, não nos escape. É sempre para a frente, é o nosso orgulho.
0: A vossa sede, vocês têm, como dizia, têm uma sede 5 estrelas, uma sede que é um exemplo. e que não se vê na região, deve-se ao todo o vosso empenho, ao empenho de todos os diretores, de todo o grupo, do grupo folclórico. Foi fácil conseguir tudo aquilo? Não, foi muito difícil, foi a custa de muito trabalho.
5: Nada é fácil, o que é preciso é as pessoas querer é poder. E então, já disse e continuo a dizer que o nosso presidente é um homem que labuta muito e que tem trabalhado incansavelmente para que as coisas se realizem. E está à vista de olhos o trabalho que tem sido feito ao longo destes anos. Claro está que nada vem por acaso. Temos que dar passos largos e ter objetivos. E tem que se trabalhar muito e bater à porta de muita gente. Quando nos abrem as portas, nós também não podemos ficar parados. Temos de dar continuidade às coisas. É aquilo que o nosso presidente tem feito. Muito trabalha bem. Com amor à causa.
0: Pastor Feira, é de si que se fala. Já deu conta, não já? É o presidente.
6: Já. E posso
0: a artrose
6: dizer...
0: não provoca nada. Portanto... ajuda-o também, sim. De algum modo, a continuar dinâmico. Esta sede que se fala também serve a si e a todos, naturalmente. Isto já estava, foi um sonho e tornou-se uma realidade. Como é que foi?
3: Foi quando entrei para o grupo, fiquei um primeiro ano à experiência. E por quis saber.
0: Foi.
3: Eu nunca tive nada a ver com o folclore, fui lá cair, digamos, de paraquedas, e fiquei um primeiro ano à experiência. E durante esse primeiro ano tentei perceber quais eram os sonhos e os objetivos do grupo e do rancho. E a partir daí, ao fim do ano, acabei por aceitar e continuar e tentei e tracei um projeto para aquilo. O projeto esse está 80%, digamos, concluído, porque a nível do grupo, em termos de artes do espetáculo, tivemos uma boa avaliação através da Federação de Folclore Português e, como diziam há bocado, todos os dias, a todos os meses, a todos os anos, nós continuamos a pesquisar, a fazer recolhas e a tentar perceber se tudo aquilo que fazemos é...

0: construção da sede, quer do, da parte restante, que é o que nos falta.
1: Já vamos falar dessa parte que nos falta. Para as pessoas que nos ouvem, e para ter uma ideia, que sede é que estamos a falar? Quantos metros quadrados é que tem? Tudo em pedra?
0: Sim, com um salão polivalente que tem cerca de, tem 450 metros quadrados, completamente amplo, em que, onde nos permite realizar desde a matança do porco, o festival, uma gusta desfolhada, caso as condições atmosféricas não nos permitam fazer ao ar livre.
1: Depois tem um museu.
0: E são 1.200 metros quadrados de área edificada, como disse, em pedra. Tem um, aquilo que vocês chamam um museu, e que eu chamo mais uma arrecadação de alfaias agrícolas, em que já lá devemos ter mais de 1.000 objetos. Dois ou três tiveram que ser comprados. E posso lhe dizer que ontem acabamos de adquirir mais um objeto que tivemos que comprar, porque de facto não tínhamos, que é uma bicicleta, mas mesmo muito antiga.
1: Para fazer parte... uma pasteleira, não? Quase pasteleira.
0: Quase uma pasteleira. Se calhar um bocadinho mais antiga.
1: É mais antiga.
0: E de facto, nessa arrecadação de alfaias agrícolas, vamos tentar preservar muitas daquilo que é da nossa região. Alguns deles já caíram em desuso, mas que poderá, é um legado que poderemos deixar aos nossos vindouros.
1: Já voltamos à conversa, vemos, para vermos esses vossos projetos, o que é que falta na vossa sede. Fala do rigor, fala do folclore e da atividade. O Rui Magalhães e o José Mendes são dois homens que envergam um traje e que sobem um palco a representar os nossos antepassados, podemos dizer. Como é que, por exemplo, o Rui, como é que o Rui se sente ao envergar o seu traje? Já agora, qual é o seu traje?
2: O traje é de... Antigamente era considerado traje de rico.
1: Como é que é o seu traje?
2: Para mim é bastante bom. É confortável.
1: Diga-nos, descreva-nos de sapatos, ou
2: bota,
1: socks, ou o que seja.
2: Bota, calça de fazenda, camisa, colete e casaco.
1: Como é que, chapéu. Como é que se sente ao envergar? É com orgulho?
2: É com orgulho.
1: Quando o Presidente, o Artur Ferreira, fala deste rigor, é isto que o Rui sente no vosso grupo? Sente nos vossos festivais ou quando vocês vão fora?
2: Sim, sim.
1: Sente que as pessoas olham para vocês de uma forma diferente também?
2: Sim, nós participamos em várias festas, em vários festivais, e a gente nota que quando as pessoas nos vêm a atuar, que há diferença para alguns grupos que estão ao nosso lado, e isso também nos orgulha bastante, e mais rigor nos dá para nós fazermos as coisas com dignidade e com seriedade, e com brincadeira principalmente, para as pessoas se divertirem também, e é muito bom.
1: O Rui dança há 27 anos, sentiu esta evolução? Do
2: sim.
1: Que era no passado verdade, hoje se calhar pode não ser tão verdade. Sentiu
2: sim,
1: isso
2: sim,
1: de algum
2: sim,
1: modo no grupo?
2: De algum modo foram se alterando várias danças, vários cantares, as formas de vestir, formas de estar representado, colocação de lenços nas senhoras, roupas de trajes de trabalho, várias coisas foram alteradas ao longo destes últimos anos e pronto, nota-se uma grande diferença.
1: José Mendes, como é que diz, José Mendes?
3: Tudo muda.
1: Tudo muda, é verdade. Qual é o seu traje?
3: O meu é labrador rico.
1: Como é que se sente ao envergar esse traje também?
3: Eu não me sinto, ele assenta-me bem. Quando eu vou com isto, eu assenta-me bem. É um traje que eu gosto de usar. É uso as botas, as calças, uma camisa, o colete e um casaco.
1: A cor, a tonalidade é de qual?
3: Preto, verde e vermelho. A português.
1: É a português, muito bem. Sentiu também esta evolução? Também dança há
3: sim,
1: quase 25
3: sim, sim.
1: anos, ou 24, 25. Sentiu esta evolução? Sente que é importante
3: sinto que
1: manter
3: cada vez...
1: o rigor, a verdade, acima de tudo?
3: É assim, a federação exige e a gente cumpre. E assim, nota-se a mudar o folclore. Que é, antigamente, pronto, era uma maneira e agora é totalmente diferente. Para melhor.
1: Para melhor.
3: Para melhor.
1: Se perguntares uma atuação que o senhor nunca mais esquece, José Mendes responde qual?
3: Ui, eu tenho tantas. Qual é que eu vou responder?
2: uma da atuação mais importante que eu tive até hoje, que além de Bária Graça e de algum receio tivemos, foi dançar num palco em cima d'água.
3: Em cima d'água, no meio do rio.
1: Um palco em cima d'água, muito bem.
2: Um palco flutuante, flutuante. Rio Douro. É uma coisa do outro mundo.
1: Já não dava para enganar.
2: Não enganava, não podia.

0: Não, foi espetáculo. Estou a entrar perdendo, mas depois lá está.
1: Outra atuação. Outra atuação. José Mendes, outra atuação.
0: No Estoril, na feira da Costa do Estoril, fomos lá 5 anos seguidos, adorei de estar lá.
2: Fizemos também em Espanha, em Rentaria, que também foi muito importante, uma atuação muito boa que tivemos com os nossos conterrâneos.
0: Todas elas, quando a gente corre o país.
1: O que interessa é subir ao palco,
0: e
1: mostrar.
0: E fazer as pessoas sentir o calor
1: da alegria, né?
0: Alegria de folclore.
1: É tudo vosso. Depois de vocês subirem ao palco, é tudo vosso.
0: É tudo nosso e das pessoas.
1: Isso mesmo. Estamos para terminar. Presidente, projetos. Portanto. Vão continuar a manter os Cantares das Janeiras, a Matança do Porco vai acontecer, o Festival Internacional vai acontecer, a Desfolhada vai acontecer, o Magusto vai acontecer, o Passeio Convívio vai acontecer, se fazer a Semana Cultural também vai acontecer, certo?
3: São atividades que vocês querem desenvolver.
1: Vai ser em Pias.
3: Em Pias.
1: Em parceria com a Junta da Freguesia. O que é que falta na vossa sede?
3: Falta-nos ainda construir o beiral aí e o espigueiro, a parte, digamos, de cima do terreno, que conhece, e de facto falta-nos construir aí o beiral aí e o espigueiro e mais 3 ramadas.
1: Isto para dar um ar mesmo de uma casa, podemos dizer, sim, agrícola.
3: Exatamente.
1: Do passado, e que vocês depois podem fazer todo tipo de atividades, podemos dizer, num cenário real.
3: Exatamente. A Desfolhada, o festival depois passará, desde que as condições atmosféricas o permitam, a realizar-se no próprio beiral, em que teremos o beiral, aliás, na eira, e teremos o beiral como por trás, a servir de cenário.
1: Muito bem. Para terminar, uma participação de todos vocês, muito rápida, algum anseio que tenha? Gostava de ver alguma coisa, justamente?
0: Eu gostava de ver o Presidente tenha em concreto para fazer e estar concretizado. Nós ajudamos para isso. Estamos a trabalhar para isso.
1: Como o Sr. José Moreira dizia, portanto, o homem tem a força toda, portanto é sempre andar.
3: Sabe o que
1: é
3: que eles dizem?
0: Ele tem a força e tem quem não ajuda.
3: Quer o Sr. Moreira, quer o Rui, quer o Zé Mendes, que estão aqui a falar, e eles têm um contrato vitalício, ou seja, eu só lhes é permitido sair em Durães quando há de lá sair. E como se querem ir embora, eu acabo o projeto para me ir embora. Mas vão lá ter que andar muitos anos.
1: Acho muito bem. Portanto, é continuar um bom trabalho, certosamente.
0: Sim, senhora.
1: E concluir a sede.
0: Concluir a sede. E continuar com um rojo para a frente, que não acaba.
1: Muito bem. O nosso muito obrigado pela sua presença e obrigado por tudo. Foi um gosto da nossa companhia também. E continuo assim, precisamente. Rui, temos mesmo que terminar, porque isso é rápido. Algum anseio?
2: Que o nosso sonho se concretize a nível da rancha de folclore e que não acabe o folclore português, principalmente.
1: Não vai acabar, certamente.
2: Que os nossos jovens que sigam o nosso exemplo.
1: Isso mesmo.
2: Como a minha filha, o Sr. José.
1: Tem 3 filhas, os amigos têm 3 filhos também.
2: Portanto, que entrem no folclore, porque é o que os nossos avós e os nossos bisavós gostavam que a gente fizesse.
1: Vocês arrastam-nos. Obrigado também por tudo.
4: E o que eu tenho, com certeza não vou consegui-lo, porque a minha idade já não permite. Porque era
1: não ver pressa, realizado. Não tenha pressa.
4: Era ver realizado realmente o sonho do Sr. Presidente, era fazer o resto das obras. Vamos ver, se eu lá chegar, ficarei muito orgulhoso, porque então, digo assim, levo até ao fim todo o projeto que tínhamos planeado.
1: Esse orgulho vai acontecer, espero, não tenha pressa. Que claro que sim. Olha, obrigado por ter aceito o nosso convite, obrigado. Vir até nós obrigado. Também, Sr. José Moreira. Presidente, a última palavra que queria deixar, mas tem mesmo que ser breve.
3: Agradecer à Rádio Clube, mais uma vez, pelo convite, e agradecer a todos os elementos do grupo e aquelas pessoas que não pertencem ao grupo, ao rancho, mas que andam connosco nas janeiras a cantar. E agradecer a todos aqueles, aos nossos amigos, aqueles que nos ajudam nas janeiras e outros que nos ajudam de outras formas, sem ser nas janeiras, sem ser monetariamente, mas também são grandes amigos nossos. A todos eles, o nosso muito obrigado.
1: Nós agradecemos mais uma vez a vossa presença, felicidades, parabéns pelo trabalho que já desenvolveram e aqueles que vão continuar, porque acredito que sim, senhora, vão concluir. As minhas felicidades, faço votos para que todos os vossos sonhos se concretizem e, acima de tudo, também bom ano para todos vocês.
3: Muito obrigado.
1: Agradecemos mais uma vez, felicidades. Enquanto assim, marcamos encontro para de hoje, 8 dias, à mesma hora, à hora de sempre, às 9, para mais um Raízes. Equipa de sempre, António Branda na equipa técnica, Adira Norte na produção, José Sousa na apresentação. Por nós, tenham um excelente fim de semana, dia 2 de outubro. Até lá, fique bem.

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3: Esta semana em destaque, a Sociedade Colombófila de Boelho e o Centro Colombófilo de Oldrões, com o apoio. 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
4: Boa tarde, este é o Polidesportivo, edição de 28 de janeiro, uma edição especial a propósito do arranque da temporada da colombofilia, que se faz a título oficial já a 21 de fevereiro, daqui a um mês, sensivelmente. Este é um desporto que na prática é o treino ou cultivo do pombo-correio de competição. Há quem diga que esta é a segunda modalidade mais praticada em Portugal, mas também se sabe que é um desporto que tem perdido praticantes ao longo das últimas décadas. Hoje trazemos ao Polidesportivo dois clubes, a Associação Colombófila de Boelho e o Clube Colombófilo de Oldrões. Em estúdio, em representação destes dois clubes, temos quatro convidados, mas apenas três são colombófilos. António Carlos, presidente da Associação Colombófila de Boelho, e Agostinho Cancela, diretor da mesma associação. Do Clube Colombófilo de Oldrões fazem-nos companhia o também presidente Reinaldo Moreira, ele que, apesar de ter crescido rodeado dos pombos, nunca se dedicou a título individual a este desporto. De Oldrões vem também Fernando Coelho, diretor e ex-presidente do clube durante mais de 20 anos. Meus caros, boa tarde, bem-vindos ao Polidesportivo. Antes de mais, eu agradeço a todos a disponibilidade e o facto de estarem connosco. Se não se importam, os senhores de Boelho, eu vou começar aqui com Oldrões, que é o clube mais velho, tem 35 anos, vamos estabelecer aqui este critério, certamente que ninguém se vai importar. Começa aqui pelo senhor Reinaldo, presidente, que não é colombófilo, curiosamente, mas que cresceu rodeado de pombos, como eu dizia, e que conhece certamente bem a história deste clube colombófilo de Oldrões, que tem 35 anos. Que clube é este? Qual foi o papel do clube ao longo destes anos na colombofilia, mas também na freguesia, Oldrões? Sr. Reinaldo.
5: Na colombofilia foi uma coisa que nasceu em Oldrões através de uma coisa que foi o meu pai, mas a parte da direção, não é? Que foi fundado lá por causa de...
4: Do gosto que já havia, pelos pombos, já havia ali um grupo de colombófilos, não é?
5: Já havia, eu tinha o meu irmão que concorria em Boelho e para não estar a ir, assim, por causa das viagens, que era um bocadinho longe, não é? Uhum. Já naquele tempo ia motorizada, e o meu pai depois então optou por ele e falou lá com família, com familiares e amigos, né? E formaram um clube para não dar assim muita coisa de...
4: Para ser uma coisa mais oficial, mais a sério, não é?
5: Mais a sério.
4: E também para trazer outros colombófilos, certamente.
5: Sim, sim. Depois então formou-se ali o clube e...
4: E o senhor andou sempre um bocadinho à volta do clube, não é? A ajudar aqui e ali, mas nunca se dedicou à colombofilia. Porquê? Não. Nunca quis ser colombófilo?
5: Não, nunca quis ser. Já, mas gosto disto, não é?
4: E como é que está atualmente o clube?
5: O clube está bem.
4: Está bem? Tem muitos concorrentes, tem 11,
5: neste
4: à volta disso,
5: somos, certo? Neste ano vão ser 11 concorrentes.
4: Uhum. Vocês têm uma sede ali próximo do coração da freguesia, também é um espaço interessante. Portanto, até esse nível estão bem, também têm a carrinha, não é?
5: Sim.
4: Portanto,
5: sim.
4: A sociedade está bem e recomenda-se pronta para encarar este ano 2016 em força.
5: Em força, e está com... Temos assim boas... Temos boas condições e temos uma parte de além dos colombófilos, não é, que temos lá também, não é?
4: Eu vou passar a conversa ali com o senhor Fernando Coelho, ele que já é de uma geração anterior, se calhar já mais próximo aqui do pai do senhor Reinaldo, e lembra certamente bem da história desta associação. Como é que olha para a colombofilia nesses anos, há 30 anos atrás e hoje?
6: Eu hoje noto umas condições que nunca as teve. Portanto, uma casa praticamente com tudo, quando eu iniciei o meu mandato, não tinha nada. Eu criei tudo o que tenho com o Rui.
4: Já foi presidente mais de 20 anos.
6: Presidente mais de 20 anos. Presidente mais de 20 anos, não digo, mas na direção
4: que teve
6: mais de 20 anos. Eu esteve a conhecer o ambiente por dentro e por fora, e depois passei a presidente, a qual criei as condições, que até aí não existiam nenhumas.
4: Uhum.
6: Era um dia, um ano, ou meio ano em cada casa, andávamos ali a mendigar. Hoje não. Hoje temos casa, temos carrinha, temos combo office, temos tudo o que é indispensável para uma coletividade.
4: E faço a mesma pergunta que fiz aqui ao Sr. Reinaldo. Qual é que foi o papel do clube, também dentro da terra, digamos que em termos de dinâmica de movimento associativo, de organização de eventos? O clube tem o impacto, tem o carinho das pessoas de Oldrões. Sente isso?
6: Sim, temos. Temos o apoio da Junta da Freguesia, que é a base fundamental deste caso, e temos muitos mesmo, só que não tem condições para ter pombos para poder viajar. Isso é, hoje é um desporto que é muito caro,
4: uhum,
6: é o qual não há essas condições para qualquer um poder viajar. Muitos querem ter pombos, mas o ter pombos só não chega. É preciso ter possibilidades e dinheiro para poder continuar. Precisamente por isso é que eu lutei, desde sempre, para ter uma sede, para termos condições, para podermos ajudar tudo e todos. E é isto que temos feito ao longo dos meus anos que eu estive na Combovolia. E continuo, enquanto eu puder e puder-me arrastar, irei lutar sempre. Disse já aqui na rádio, há anos, quando aqui vim, que quando entrava para o meu Pombal, o mundo acabava e havia outro início do mundo.
4: E isso ainda acontece?
6: Isso. Ainda hoje sentido? Acontece, eu vou para cima, para o Pombal, esqueço-me tudo.
4: É uma ótima terapia, então.
6: Chamarem no osso. Estou tão entretido com os pombos como no osso. E às vezes a minha esposa até diz: chamei e não sei o que mais para vir almoçar ou jantar ou uma coisa ou outra e tu não vens. Isso eu não ouvi. Porque no mundo esqueço. Ali
4: entra ali outro mundo. E entra noutro mundo.
6: Portanto, não me
4: lembro. Não sei se isto também acontece ali com os colegas de Boelho, já vamos ver. Sr. António Carlos, também lanço o mesmo repto que lancei aqui ao Sr. Reinaldo, que é apresentar a Sociedade de Colombofilia, ou a Associação de Colombofilia de Boelho. Como é que está atualmente a colombofilia em Boelho?
7: Está muito bem. Também. É uma associação que está também bem de saúde.
4: Uhum. Vocês têm mais colombófilos?
7: Este ano temos 23 e pensámos que vamos ter mais 4 ou 5, ou meia dúzia, depende.
4: Uhum.
7: Mas nós damos dublagem e a dublagem só termina a partir do primeiro concurso. Né? Quem escrever da dublagem, normalmente tem que escrever antes do primeiro concurso. Depois é que, pronto, não vamos dizer ao certo que vamos ter 23. 23 temos certeza, não é?
4: Uhum.
7: Porque são os colombófilos que recensear pombos e que estão inscritos na coletividade. O que vier por fora é bom. É bom.
4: O vosso clube completou em 2015 30 anos, certo? É uma data redonda, não sei se é um festa ou não, mas podemos dizer que ao fim de 30 anos o clube está melhor do que nunca, do que esteve antes?
7: Muito melhor. É. Estou quase como o Sr. Coelho desde o zelo. Eu acho que é assim, as condições que nós criamos são condições muito boas para a colombofilia. Nós estivemos na mesma situação, sendo uma pessoa mais nova que o Sr. Coelho e mas já nos pomos desde 81. Portanto, nós passámos por muitas fases complicadas na combofilia. Tínhamos uma pessoa amiga que até deixávamos meter os pomos numa casa, num ano depois já íamos para outra casa e andávamos naquilo assim. Portanto, chegou um ponto que alguém, e nós somos desse alguém, eu e o meu colega, que somos essa gente que formou uma coletividade, uma sede. Fizemos uma sede com muito sacrifício, trabalhámos muito, porque parte do que se lá gastou foi a coletividade que arranjou, não é? Foi dinheiro nosso. Por vezes, se calhar até poderíamos dar prémios muito melhores aos colombófilos, e por vezes eles também foram um bocado. Portanto, também perderam. Uhum. A coletividade não tinha. Hoje já tem formas de poder
4: compensar ou premiar.
7: Exatamente, dar prémios muito melhores. Por isso é que, se calhar, nós este ano podemos dizer que temos, se calhar, um dos melhores anos em Boelho de colombofilia e de colombófilos. Temos colombófilos praticamente de Penafiel todo, uhum, gente muito boa, gente boa na colombofilia, e se calhar a coletividade posso dizer que é talvez dos melhores anos que temos que temos desde que eu sou colombófilo, onde nos pomos desde 81, 82, por aí.
4: Vocês já foram campeões do Bloco, o que não é...
7: Nós tivemos, o campeão do Bloco...
4: É excelente.
7: É muito bom. Não fomos só uma vez, fomos três vezes campeões do Bloco.
4: Quando é que foi a última vez?
7: Se nós está a falar como colombófilo ou como coletividade?
4: Como coletividade.
7: Como coletividade fomos uma vez, mas também já tivemos o melhor colombófilo do Bloco 3 ou 4 anos seguidos. Não, também é muito bom também, não é? Não quero dizer que outras coletividades que não façam melhor figura do que nós, não é?
4: Claro.
7: A nossa coletividade tem estado muito boa a nível de desporto. Tem tido a sorte de ter lá bons colombófilos, não é? Nós este ano, por vezes, não é ter uma boa direção ou má direção que fazem ter bons colombófilos.
4: O colombófilo... Então o que é que faz? O que é que leva colombófilos a irem para Boelho e não para Penafiel?
7: Existe a competição, porque se um colombófilo é bom, vai querer competir à beira de um bom, não é? Correto? Porque não tem lógica nenhuma eu ser bom...
4: Tem piada a ganhar aos
7: e
4: melhores,
7: vou ganhar
4: não?
7: A um que não presta. E, opa, isso não presta. Agora, por vezes as coletividades vão-se formando pela qualidade dos colombófilos. Isso que é que temos este ano? Temos 5 ou 6, que nós até brincámos com isto, porque gostamos de brincar, eu e o meu colega o Cancelo, brincámos muitas vezes porque dizemos assim, nós há aqui 5 ou 6 que são de topo, e desse de topo não sabemos quem é que vai ser campeão. Uhum. Não é?
4: Vamos lá ver, em junho, julho, já saberão. É. Eu vou passar agora ao Sr. Cancela, também da Associação de Colombofilia de Boelho. Sr. Cancela, é também um homem, à semelhança aqui do António Carlos, que tem dado muito ao clube, tanto quanto sei. O que é que o motiva? O que é que paixão é esta pela colombofilia? E também o dar muito de si, não só aos seus pombos, mas também à sociedade.
8: O dar à sociedade, isso faz parte, que se a gente gosta realmente dos pombos e se entende com todos os sócios, tudo isso torna mais fácil e dá mais prazer e vontade de trabalhar na coletividade. Bom ambiente e o caso de estar na colombofilia, isto já vem do sangue, dá muito ano. Uhum. Eu praticamente em 85 comecei o bichinho, o tal bici, depois emigrei, estive 10 anos no Luxemburgo, vim para cá.
4: Lá não era colombófilo?
8: Lá não, mas não dava para isso.
4: Apesar de, dizem, não sei agora se estou a dizer algum disparate, mas os senhores saberão melhor que eu, certamente, mas dizem que os melhores pombos vêm dali, da Holanda, da Bélgica, Luxemburgo se calhar não tanto, mas por ali, não é?
8: Sim, poderão ver, os meus não trazem essa entidade, são portugueses. E bons tem um pouco de tudo, né? E então, quando regressei, eu iniciei novamente o meu desporto, que é aquilo que eu mais gosto.
4: E mantém-se até hoje.
8: Mantém. E é bom que a coletividade Boelho esteja conforme está.
4: E já teve, em termos de competição, está ali entre aqueles 5 ou 6 que o Sr. António Carlos dizia? Ou anda mais pelo convívio?
8: Não, estou mais na parte... A meio da tabela, mas...
4: A treinar para chegar lá acima, certamente.
8: O principal, o meu objetivo é ser campeão na coletividade Boelho. Esse será o meu sonho, mas vai durar, não é? Mas poderá chegar um dia.
4: Muito bem, vamos lá ver se esse dia chega. Avançamos agora um bocadinho na conversa. Eu proponho que olhemos um bocadinho para aquilo que é colombofilia atualmente. Eu no início do programa dizia que é uma... que já foi em tempos considerado o segundo desporto em Portugal, o futebol sempre foi o desporto rei, bem ou mal, sempre foi assim. A colombofilia era então vista como o segundo desporto, e eu dizia que se tem perdido muitos atletas. É a percepção que se tem. Não sei qual é a vossa percepção acerca disto, mas continua a ser um desporto com muita expressão. Há jovens a vir para a colombofilia. Como é que está a colombofilia? É um desporto com muita expressão. Jovens a vir para a colombofilia. Como está a colombofilia na região interclubes e de praticas? Está bem? Está saudável?
6: A filia está a confiança de mim cada vez. Porque nunca tem menos respeito por ela.
4: Quer com mais
6: no respeito porque o preço é sempre assim baixo. Porto quer Cato. São, quer assim. É claro. Desemprego. Falta de dinheiro. Quer fazer os combos descendo ou estão juntos, sim. Que é o que já acontece em Lourenço. Dois ou três juntos são assinados por algumas possibilidades. Justificaram cedo. E vão lutar um dois para manter o risco. Porque é isso.
4: Terra é outra, é sem olho.
6: Só em mais milhões, acontece em muitos lados. Nós temos, por exemplo, 3 casos em olho. Junto, poder agora explorar as cidades. E quem diz milhões em lados, sim. e a folia que esta rapaz nova no trabalho, emprego, com os estandares pomos de peso elevado.
9: Claro.
6: Devia ter a própria federação e a associação. Havia de mais dado com as coisas para conseguir manter essas regras. Estão agora a diminuir o estandarte de pomos. Certo? É para toda a gente competir. Só isso não chega. Porque o peso tem vale, embora não tenha a coisa de.

0: com o género e pode competir com A ou C. Mas chega. Ia dar outros benefícios.
1: Que o compreendimento para... propunha para melhorar para os colombófilos.
0: Eu ponho o seguinte, era que muitas das vezes facilitasse as associações aqui das terras, que a partir desses anos pudesse fazer as coisas às associações, mas não, e as associações é que os associações obrigados a exigir aos colombófilos, é que não estão para. E acaba a distância, acaba como uma equipa de folha, não para, os mais obtidos e é com a equipa que marchar aqui bem baixo e passa para ter o quarto em divisão 80.
1: Acha que o futuro da colombofilia está em perigo?
0: Está neste momento.
1: Sordo, Sr. Carlos.
0: Neste tempo.
2: Boelho não está amigo, não é sofrido, não é?
1: Muito jovem.
2: Portanto, está no formato para aí três novos.
1: Mas há jovens casos dos 20 anos a ir à Colombia.
2: Fazem boelho, muita gente jovem, muita gente jovem. Gente naqueles 20, 25, 30, 18... E está no formato. E depois é assim, já começa a tendência, os próprios pais começam a criar equipas separadas para poder mantê-los mais anos. Eu mudei o meu conceito, tenho duas filhas, e conseguiu este ano fazer equipa no nome dos filhos, não? É bonito.
1: Mas a equipa já fica céu. Fez aqui no nome das filhas, mas trata os pombos ou são os mesmos que fazem?
3: Trato das minhas como trato os meus.
1: Elas também têm estudo.
3: Elas postas as siglas dos pombos, sentam-se, topam a ver se chegar.
1: São desportivamente pais por fim. Ou de avós netos, e por aí adiante.
3: Elas gostam, não são as que vão, as pomos são pequenos, né? Mas elas gostam, está diferente, elas gostam.
1: Agora, e lanço a pergunta para todos, mas o que é que se pode dizer para se conseguir que mais jovens vivassem interesse pela combofilia? Porque pode-se fazer a coisa, pode futebol, basquetebol, handball, atletismo e por aí há agora os compares, cada vez são mais em com os computadores. Pode fazer para esse desconhecido das crianças, jovens, pelos pomos? O que é que acha?
2: Sim, quando sou eu que não te faz, não nada faz.
1: Mas, por exemplo, para um baixo bolas, que alguém te vai sair há uns dias.
2: Acho que não é por aí que um bofe desenvolver. É assim, porque você tem um baixo escola, mas o homem tem que começar a ver algumas vezes férias. A partir
1: tem que ser todos os dias.
2: Tem que ser todos. Tem que haver algumas escolas, já um quadro de bombas, e já temos em campo poder. Porque senão aí não há outros sítios, quase do onde de vez em quando, há pombal no bola cheiro, mas não por aí que queria com bofe. Os pombos, na minha ideia, isso do mama. É os pais, por exemplo. Não é o lugar, porque eles hoje ninguém hoje é para o futebol bom, quer ir para qualquer desporto. É metê-los no vício. Eu tenho um filho que, se calhar, início, quando eu era com o Bófilo, eu estava a ver os pomos, o que me queres. E dizia, pá, eu gosto mais dos pomos, mas também dizia, quer mais a que queres.
1: Falta,
2: quando não havia queres, ele nem para o cartão.
1: E era os pomos.
2: Pronto, mas nunca ganho o vício de pomos. Ganhou. Por acaso, tinha vício é um meu por um vizinho. O vizinho é pombo, e como saber pomos ligar e tal, íamos por... Por os 5 sapos assim, não for o ir de o pai, em 74, 65, queria alguns, mas não de competições, sei que tinha pombo. Mas o caminhão ganhamos o bicho por um vizinho que tinha, e nós fomos tornar arranjar o jalo, ganhar um pombo e tal, e começámos. Isto, a gente acaba por acabar pombo, porque agora qualquer que tenha um pombo de saúde, e os que hoje, nós não há vários pombos, não é um, são muitos pombos, que os médicos dizem que eles, o pombo de saúde é que é dos pombos. Eu acho que não, quer dizer, fomos até fazer aquela. Se calhar é isso o trabalho do dia, se as pessoas têm. Mas depois, olha, se calhar até mais, olha, é assim. Então.
1: Pode ser um agravante para problemas que têm.
2: Não é, porque nós hoje temos só as condições com baixas. Não, quase toda em condições de pesas, fáceis no dia a dia. Por aí, é assim. Claro, vão acabando aqui, acabam lá as qualidades que nós, se calhar, mais do que ter com bofa tivemos. Nós não podemos chegar perto de inteiro. Já é uma coisa a nós. Aqui o João e assim, aqui os colegas, eles se calhar eram muito um bofe, já tiveram, por exemplo. Eles foram sócios novos. E ao não ser criar sócios novos, é normal como ficar estas zonas vai distinto, está acabado.
1: Já agora dei-me a pergunta ao Sr. Reinaldo, se estão a pensar ou se têm feito por conseguir precisar mais sócios colombófilos, o que é que tem sido esse nível em Oldrões?
4: Para conseguir mais colombófilos ou com sócios concorrentes.
1: Exatamente. Porque sócios vocês têm mais de concorrentes?
0: Temos sócios de quase 30.
1: Concorrentes é que são...
4: Sócios de...

0: dado durante. Temos lá perto de 3.
1: Mas vocês têm dado a forma a sensibilizar outros colombófilos, outras pessoas que ficam a ser sócios, é preciso cultivar os pombos também, ver, tem que procurar ou vamos a perder a partida.
0: Não, não.
1: Tenho o bichinho que eu não...
0: Nós temos alguns, não, o bichinho com muitos dias, esse bichinho, e tem bois, e são sócios, fala, tudo, não ouvi isso. Mas o que tenho, é o que eu acabei de dizer. Estão desempregados, ou se ganham aquele não chegar. Mão dos moitos no pagando exquisito que tem para pôr neles e ver peixe mesmo nos trens, menos e mesmo treinos oficiais em campanhais. Uma campanha depois que eles como sem granadas para esvegar, que é o bicho deles, é chegar, porque é aí que ninguém cumpre a combofia.
1: É quando a combofia,
0: quando o pombo chega, a ver uma altura até o pombo, é como um grande jogador a marcar o golo. É verdade.
1: Porque é que ser uma coisa estranha, se não está onde for, ouvir de casa, não é?
0: Em Valencide, em Barcelona, se eu ver um daquele, coisa.
1: Temos
0: 700 quilômetros. Agora em Portugal já dizem, é quase. Em Portugal quase não chega. Porque sempre passa daquilo que os bichinhos
1: está a colher. Para Portugal, quais outros países de homofilia temos tradição?
0: É Espanha.
1: Espanha também.
0: Espanha. Temos os.
2: Temos Porto.
1: António Carlos.
2: Vê quem é mais foda. Você está a referir um
0: Espanha. Cá de
1: Portugal. Outros países onde há homofilia.
2: Bélgica.
0: Andar. Os países são mais.
2: Mas não são tão fortes como Portugal. Portugal, se calhar, é a morte de...
1: É a primeira visão da Europa.
2: Era, sim. E isso, o Distrito de Porto, também está no topo da colombofilia nacional, para mim.
1: Passando um bocadinho, e falando da competição mais acessivelmente da questão, vocês estão aqui do senhor que não é colófilo. Certamente, são com expectativa mais uma época, começa em fevereiro e termina em junho, sei se vale. São 18 provas, no de categoria, entre velocidade, meio fundo e fundo. Quais são as vossas dívidas para a época? E se, algum, já, se há algum tipo de prova que aproxima de velocidade, meio fundo, fundo, perto?
2: Sim, eu acho que as de fundo são mais as mais, que dá mais adrenalina. Nós estamos, o de fundo, uma prova mais lenta. Porque você sabe, por exemplo, um bueiro, o Sanho Lange, sabe como se está a levar bater um bombo, sabe que entrou o bombo em pé fiel. Há contactos, nós temos a móvel, de uma forma, se calhar o senhor Damarano tem um bombo, ele diz, tenho um bombo. E as provas de fundo é esse tipo de mais, há mais, as pessoas têm mais tempo, se há mobilidade, por exemplo, se em 5 minutos, acaba o zero, acabou. Já não vai nada, é normal, porque se nos supomos que eles supomos que era 5, 6 minutos, já não é importante. Pá,
1: não é, conta para o
2: tal bola. Mas tem que fazer. Provas de fundo, sim. Mas para o fundo, quantas e quantas vezes, muita gente, e estão em casa e telefone, sabes que há em Bilal, ou na Marlha, agora há Porto, e nós, isso aí também cria. É bonito. Nós é pequeno nenhum, eu também não levo os meus bombos.
1: Mas recebem, vos ligam logo para os outros avisar que têm.
2: Todas as vezes as provas difíceis, fazem-te os condutores em contato. É incrível. É tal e qual. Muitas vezes, como é que no Porto sabes que é um pombo? Tenho amigos portugueses talvez nas grandes verduras, e eu adoro este ano ter um marcar muito a prova dele, uma prova nacional, que foi no Baleia de Alcide. E passado 4 minutos comigo, me falou, já tem pombo, calhou bem, pá, calhou bem.
1: São as feridas de provas de fundo este ano, vai ganhar a sociedade.
2: Sim, sim, sim. E posso ter sorte, a melhor coisa boa é de fundo.
1: Tem. Pois tem. Tem caselas a rir.
2: É pomba de velho. É doce. Ganhou lá do olho, dia do Blay.
1: Dia do Blay.
2: Mas
1: já agora quem?
2: Era do Bata. Do Bata.
0: Bruno, era.
2: Esse é que ganhou no dia do fundo. A minha foi segura. E nos velho. De cemento tempo, a minha feira. Se tiver outra igual, posso fazer for melhor, não é?
1: Vamos lá. Se a Cancela disse que anda ali a medo de tabela, há alguma preferência também por estas coisas de fundo ou gostas?
3: Eu gosto mais de velocidade.
1: Velocidade?
3: É. Sim, no velocidade, quando espera. Quando chega o primeiro pombo, vejo o outro a passar e já sei que estou na cabeça com os meus pombos. Muitos, mas a cidade tem dado provas disso que sou um colombófilo na Clayton.
1: Mas já há diferentes estudos de treino, por uma hora, ou o fundo é tudo igual e depois há pombos que têm sempre para ele ou para aquele?
3: Nessa parte da velocidade, que é a velocidade, fundo, lixo é uma parte que já mete óbvio uma de trabalhar.
1: Segredos, já não vou aqui o ouro bandido.
3: embora eu.

0: não sou muito. Sou forte.
1: Muito bem. Seu Coelho já foi campeão da cidade, sou em erro. Este ano, na terceira?
2: Quando iniciamos, sou de Soriões. Tudo de os pombos. Da qual tiver, da maneira que os tratar, porque isto é com um treinador qualquer equipa. Se é treino bem, continua e aí para ficar entre tudo bem, tudo bem. Mas se lhe dei mal ou está mal, também dou resposta correta. Assim, que é viagem, vou porque eu para isso, eu vou comer só. E é o que acontece. Então está perdida. Em princípio, somos todos campeões. Somos todos campeões.
1: E o facto de pararem também já,
2: agora,
1: já é bom,
2: né? Eu
1: é
2: a fiz a minha parte com o que está aí, fui campeão de vez, com quantos concursos, lá estive. E fui campeão de vez. Fiz um gol, fiquei segundo, 3 ou 4 vezes, fui para Castelha, disse que estava a presente, fiquei inteiro. E era 30 correntes, 36. Portanto, fiz a minha parte na corrida, hoje.
1: Já tem para as dadas.
2: Fiz novos, porque amanhã sou um primeiro.
1: Mas assim, quando eu. Assim,
2: estou lá,
1: alimentar
2: dizer, estou querendo, estou a derby. É para lutar. Até assim, agora acabou-se, mas. Estou para dizer que vou ser campeão, vou ser aquilo. Tenho os poucos como todos os outros têm. Tenho os bons como as outras. Só que está mais maltratada que as outras. E a partir daí, elas têm que ir dar-nos o
1: Reinaldo, não sendo lombófilo, e voltar àquilo que vimos há bocadinho, ou os senhores diziam há bocadinho, lombófilo diziam, não sendo, também gosta de pombos, também sendo essa emoção, uma vez que também sempre dado a lombofilia, não é? E enquanto também. Também tem que sentir-se a adrenalina dos pombos.
3: Gosto de ver as coisas, seja na Espanha, o meio onde for. Ou velocidade, mas se perder mais tempo e perde-se mais combustível de fundo. Uhum. É onde a pessoa junta mais um vinho, sempre um coisa de comes é, mas a pessoa vai junto ali mais, perde-se ali mais tempo, está a vir a quase é, parte disso. E vamos lá com o Colombo, gostam dessa brincadeira. E depois ajudam aqui, enquanto está o outro a colar um pé, além de conseguir eles bem mais nos olhos, não é?
1: Olha, já agora, muita competitividade entre o senhor que está um bocadinho mais fora da luta, diga assim, e eles pegam-se muito.
3: Ele é mesmo, não arredor olho um gol, não pode. Aquilo ali é um brinca, não se brinca.
1: Noto
3: mesmo que ali aquela força dotada de querer o outro vai à frente primeiro, o outro segundo, a ver se calhar ele vem com um curso, consegue chegar, consegue pontos, não é? Está para a frente. Noto muito isso.
1: Olha, já agora, e para os que são colófilos, qual é o segredo para. Não quero que o ruim, mas se treinar-os por todos os dias, é preciso ter cuidado com a alimentação dos pombos. O que é que faz diferença, ao fim e ao cabo?
4: São essenciais na parte alimentação. A parte alimentação é uma das coisas. O ovo primeiro é. Há alimentação, há comida diferente, há comida que fez para curso de velocidade, há comida própria para curso de fundo. Pronto, e depois há aqueles que têm mais mão, há aqueles que vão mais com gordo, são outros.
1: Claro.
4: Depois há o adivinhar a prova, a forma de adivinhar a prova. Se vai fazer média alta, se vai fazer uma média baixa, toda a gente sabe.
1: Não,
4: toda a gente
1: é difícil treinar neste tempo, por exemplo.
4: Neste tempo,
1: chuva, nada, para é mais difícil.
4: Não há muita chuva, tem que se conduzir a ação para ver excesso de gorduras. Quando pode treinar 2 horas por dia, imediatamente tem. Posso. Assim, a alimentação é sempre parte importante das provas do sistema e fundos.
1: Mas é indispensável e só todos os dias, ou menos todos os dias, consegue ganhar?
4: No portanto, é.
0: Estou com medo que tempo muito. Ter tempo para trás dos pombos. Principalmente, falo por mim, tenho muito tempo, mas o que tenho é todo ligado nos pombos.
1: Fernando Coelho, há um bocadinho de dia que este já vai dificultando um bocadinho a tarefa. Era importante ter cuidado físico e mentais para o treino na área intensiva de pombos. Isso é a diferença.
2: Eu acho que isso é fundamental.
1: Isto é quase como um atleta, ou um atleta de atletismo, ou um jogador que no auge das cidades ficas também está no daqui.
2: É o caso. É. Já há um bocado metei e disse que se não está ali, bora!
1: Dá terem os correr, não?
2: Bora, e as bombos com nada disso. Há pessoas que sabem que está sem pombos. Eu falo por mim, eu tive. Dava-lhe a comida, eles vinham pelo comida, e os pobres, e vi, e mais nada. E os outros ficavam lá a ver, e os outros não, aqueles não. E eles lêem muito bem, qualquer um que estão aqui, muitas rendas, desde 8, 9, e companhia, quem máquias, que unha, excelente.

0: sabia porque pôs meses. E eu tratava todas as vezes, só que ele é que tinha 7, 8, mais ou menos assim. Acto, não preciso muitas vezes ter para que não dou. Agora que eles são mesmo bons, é como vamos falar.
1: Lá está, e nesse caso, por exemplo, que tem os concorrentes que têm mais habilidades e micros para comprar os melhores. Melhores pontos,
0: é o caso
1: não é?
0: Dos campeões e vice-campeões, então ser campeão porque tem poder, tem dinheiro para comprar pontos, tem dinheiro para
2: trabalhar. É isso. E nós acho que não gasta muito dinheiro em comprar pontos. Penso eu.
1: Para aquilo. Já te apostas para pontos já. Quanto é que foi o máximo que ofereceram?
2: E se calhar falhei num tiro. Pois um qualquer ofereceu 1.000 euros para um pouco.
1: É muito dinheiro.
2: E eu é só assim mais um ano. E pá, percebem que eu tínhamos amigos no Porto, era uma raça muito boa. E um deles, um filho desse povo, ganhou 3 primeiros no mesmo ano, e eu depois sabia de um dia qualquer ofereceu 1.000 euros. E eu disse, não, é o Pomba, para aí do meu. E se calhar era aprovado os 1.000 euros. Do lado de cá, claro, lá foi.
1: Era todo
2: o dia qual perdemos o Pomba e perdemos 1.000 euros.
1: Mas em parte, não é?
2: Parece,
1: parte
2: é Pomba Filipe, por isso é que há muita gente que faz dos nossos pontos muito dinheiro dos nossos pontos. Eu conheço muita gente, no nível de para compra na busca venda e há isso, não é? Nós, nosso meio, ainda não há muito disso. Não digo que é para um clube ou outro vai comprar um pombo, tanto pode ser.
1: Claro.
2: É só disso, não.
1: Muito bem. Acho que não. Só que já teve assim propostas milionárias por...
3: Propostas, nunca tive, lá está, nunca tive, já tive e pomos bons, se é verdade, mas nunca tive.
1: Já fez uma pimaça.
3: Nada, isso é que não...
1: Também já com...
3: Já teria até que tenho uma qualidade de pombos. Vender-me.
1: Se eu agora também faço da mesma, se seja assim uma oferta interessante.
0: Já tive ofertas, nunca...
1: Mas nunca vendeu.
0: Nunca vi.
1: Porquê? Por afinidade aos pombos? Porque a ter os melhores?
0: Não foi por isso, mas era um caso de pombos que tinha que não.
1: Ah.
0: Por dados. E é evidente que aquilo
1: não se vende.
0: Não se vende.
1: Muito bem.
0: Desde aqui,
1: é um bom tipo. Ok, eu rompo agora por uma conversa aqui com os meus quatro quadros, que é bastante interessante, mas a reportagem do Desportivo teve a oportunidade de conversar com colombófilos das duas datas, tanto da Associação de Colombofilia de Olho como do Colombófilo de Oldrões. Fomos conhecer uns dos colombófilos mais recentes, outro que também diretores e também, tal como estão em estúdio, tem muito às respectivas sociedades, Famel Diro Barbosa, que é filho desde 12 anos, em 40, atualmente é diretor do Colombófilo de Oldrões, é filho também de um fundador da Assembleia do Sr. Reinaldo, connosco no estúdio, e é o atual da sociedade. Falei com Carlos, presidente do Conselho Técnico do Clube Colombófilo Drões, e de Boelho vamos conhecer Jovílio, a Boelho de Luzinhos, com a Anha Boelho. Falo também com o Sr. Benedito, que é o máximo campeão, o homem com os títulos da sociedade, e vamos conhecer o Sano, que também é um dos ófilos mais antigos, Jovílios.
4: Jogemos a outra vez, independente de essa questão da data mais forte, recebendo o Brasil, para ir mais alguém, mas o nosso objetivo é ganhar o subjetivo, e tentar ganhar alguma coisa mesmo, meio nível de tal, e se fosse bem, de sinal-me. Ser colombófilo é, pá, uma coisa muito... Só quem quer colombófilo, mesmo colombófilo, também conhece colombófilo, sou colombófilo, mesmo que não sou colombófilo. Ser colombófilo é ter muita atenção, ter muito empenho, ter muita parada, e bem, a coisa a faltar muito, mas é... Universalmente, atualmente, está muito complicado a filia, e queria tomar uma queia a essa associação, e só hoje... que deviam dois um bocadinho por isso, porque eles não olham atrás, e só precisas em cima, em si, e eles a ver mais um bocadinho de coisa que era para ver se é colombófilo, porque os colombófilos são desses, está, há cada vez mais que se derivar, sinceramente.
5: Já vem de pequeno, da pequena, que me disse bombas, dei sempre nisso, e agora continuei sempre, e foi sempre, perguntei a conquer, como tipo, posso fazer isso, e fiz um pombo, e construí a equipa, e sei, o segredo, não há segredo, o outro é ter teste, estavas bem, vamos, está tudo bem. Ah, é bom, é que eu então é uma família que ao mesmo tempo, e daquilo às vezes há conferência, tudo, tu és, somos quase conhecidos, tudo de das Soldrões, da freguesia, e aquilo às vezes, está, andas e amigos, objetivos, o outro é para ganhar, mas é o que se puder, não é nada. O ano passado, já nos fiquei com o ano passado quinto, e tenho mercado, estou aqui há uns últimos 3 anos, cada vez estou melhor.
6: Temos um colombo cerca dos meus 6 anos. Eu parei alguns... algumas vezes prometeu que comprei para ter que parar,

0: e depois parei ultimamente há 4 anos, parei. E vou regressar outra vez, porque sou viciado em Bófilo, um Porto. Gosto da companhia, não passo o meu, são os pontos. Temos um bíblico com um bíblico bonito, essencialmente a filia, bípido, claro, e vamos para um brão. Este ano vai ser mesmo só para, no primeiro vai ser só para treinar, para dar, para fazer um equipe, que o Pombos é um equipa, com uma equipa de bola. Este ano vou fazer equipa, que são jovens, Pombos são jovens, e preparar a equipa para o futuro. Estou um bófilo sem ser campeão, exato, só, não estou alcançando sequer um. Desejo um campeonato a todos.
1: O meu povo é um bicho que ganha muito no costume de discurso, porque eu já em pequeno tinha pomos do Caralego. Eu tive aqui um bicho com outro bicho, o Abel, pronto, e com bom dia desde 82, talvez. Foi campeão, vai ter os anos ou qualquer coisa, mas fui no seguinte, agora desde 2004 para cá, que venho conhecido, pronto, e venho tanta gente para ganhar. Só que é um bocado, olha, preciso ter bons pomos e sorte. E é de para olhar bem brancos. Em princípio, preciso ter muita sorte, muita sorte. Então, quando vai para a prova, vai com chance de ganhar, não é? Menos eu que me passei para a prova, com uma ideia de ganhar. Se ganhar, tudo. Se não ganhar, tudo é igual. Tem que sorrir a quem ganha. Isto está bom, de que tem atividade daquilo for, é ser bom para a terra. Que mais bonito é o convívio quando se vão entregar prémios. Almoço, tarde, a partir de outro, é coisa mais das que isto tem, não
2: é? E isso é que foi. É um desporto, é uma coisa que viva-nos, não é? Concursos, é claro, os povos chegam. Gente, está sempre à volta deles, é uma coisita. Perante os que estamos em Ocumbo para a Malta, ele faz aí umas quadras, parece que nos concursos de Espanha, que são uns concursos importantes, por isso é bonito, acho muito bem, isto é muito bonito. 20 anos eu sempre me bombo. É uma verdade. Marco a meio da tabela, mas campeão, está tão cedo, mas não isto porque tenho esperança que é campeão disto. Portanto, com o Bíblio e Malta. Com o Bíblio, porque é muito a Malta se bem uns outros, é bonito. A sociedade funciona bem, é importante a terra e mesmo a camada jovem, é bonito.
3: Bófilo é um vídeo que também me pomos. E um indivíduo a gostar de pomos, tem pomos bons, tem que se ficar à clorofilia, que assim, os pomos, a tarde muda, tem que chorar eles na chegada. E o principal, o melhor de todos, eles me ser bons. Se for bons, não vale nada.
4: É, isso dá muito trabalho. Eu tive uma temporada quando andava manco, que dei ao, eu me amarrava para ir lá botar pelos pomos. Eu acho que está no que nunca teve. Há 10 anos para cá, tinha a minha equipa que tem pomos. Apesar de lá uma obra, que já lá meteram alguns, acho que tenho uma equipa. Que tenho, que os novos estão a vir muito bem. Os índios da Associação Confilhar estão a portar mal, que a mal cá de cima. Se faz tu os outros, e não são nós. Se for, na minha opinião, as casas aqui de cima fosse. O Lins, Rio de Munhos, Rio Mal, Castelo, vai, vai. Estas todas aqui, por cabo, é na pomos, que eu sigo com a minha meio, depois vi o que aconteceu. Mas o pessoal é que não é, eu não sou direção. Nunca ficar nada. Mas se eu for direção, o lagão de clube pega ele. E às

0: É a minha paixão.
1: Ficamos então aqui com os testemunhos dos colombófilos. Recordo que este polidesportivo de 28 de janeiro dá destaque ao arranque da temporada da colombofilia e em estúdio temos a Associação de Colombofilia de Boelhos e o Clube Colombófilo de Oldrões. E aproveito também para fazer aqui um reparo, porque eu no lançamento destes registros dizia que o senhor Benedito é o máximo campeão da cidade de Boelhos e estava enganado, correto, senhor António Carlos?
2: Eu não quero dizer que estava enganado. É um bom colombófilo, ganhou muitos títulos, mas eu acho que atualmente, e se calhar o homem com mais títulos em Boelhos deve ser mesmo o Vítor Ribeiro. Vítor Ribeiro foi campeão do bloco 3 ou 4 anos seguidos. O Vítor Ribeiro foi campeão 5 anos seguidos em Boelhos. Portanto, eu não vou tirar o mérito nem o valor ao Benedito, que é um grande colombófilo, não haja dúvidas nenhumas, que se calhar dos melhores a redondeza. O Vítor Ribeiro, nesta hora e nessa altura, o ano que vem aí nunca se sabe, acho que o Vítor Ribeiro é um dos colombófilos atualmente distritais, dos melhores do distrito.
1: Compete para garantir isso. Para ganhar.
2: Não tirando o valor a outros, nós já temos. Nós temos agora o Vítor Ribeiro.
1: Essa homenagem ao Vítor Ribeiro, que não tivemos a oportunidade de conhecer, mas fica também, de alguma forma, reposta essa homenagem. Merecida, certamente, e ouvimos também depois aqui os outros colombófilos. Eu aproveito, antes de retomar a conversa aqui em estúdio, porque também nos aproximamos do final deste programa, para lançar aqui outro registro. No início do programa falávamos disso, de cada uma das sociedades ser acarinhada nas respectivas freguesias e ser apoiada também por quem de direito, e a propósito disso ouvimos também os dois responsáveis máximos, de Boelhos e de Oldrões. Falo dos presidentes de junta, Artur Teixeira, da parte de Boelhos, e Paulo Oliveira, da parte do Oldrões, ambos aqui no papel de presidentes de junta e enquanto líderes das autoridades máximas da freguesia, que têm estado sempre com as respectivas cidades colombófilas e nos deram conta disso mesmo.
3: Eu olho para esta associação, tal como para todas as associações e forças vivas da nossa freguesia, com muito carinho. Esta é a minha em particular, por duas razões. Primeira, porque ao longo dos tempos os seus dirigentes foram excelentes dirigentes e por conseguinte, têm feito um excelente trabalho e, por aquilo que eles transmitem, têm uma saúde financeira muito boa, o que é certamente de louvar. Depois, fascina-me, ao contrário de outras associações, esta fascina-me em particular porque, pelo desporto em si. Como sabe, os pombos antigamente eram um meio de comunicação e fascina-me precisamente isso. Eles levam os pombos tão longe e como é que os pombos vêm até a sua casa, até o seu pombal, até o seu dono, sem nunca desviar o seu tino. Fico sem saber se eles fazem isto e se sentem que estão a competir ou se vêm mesmo com aquela velocidade e com a vontade de chegar para estar junto dos outros pombos e do seu dono. Por isso é um desporto que a mim em particular me fascina. É o nome do Boelho e isso também deixa-me muito, muito satisfeito, até porque por aquilo que eu tenho percebido há aqui em Boelho alguns campeões da modalidade. E isso é muito importante para a nossa freguesia, até pelo facto de eles serem muito dinâmicos, e são, é muito, muito, muito bom para a nossa freguesia.
4: A imagem em si é uma imagem que se reflete, porventura, na capacidade organizativa que eles têm de competir, no fundo, mas não são eles que competem, os colombófilos, são os pombos, não é? Em si, é um desporto que eu até acho um bocado estranho, porque ser desportista com um colombófilo, ele não é desportista. Desportistas em si são os pombos e eu penso que serão atletas até da alta competição, não é? Comparados com o futebol ou com outro tipo de desporto. Mas eu acho que é uma associação que funciona bem, muito organizada. Pena é ter poucos, digamos, concorrentes. Lá está, concorrentes não são os pomos, digo eu, porque pomos se calhar têm muitos, mas mais colombófilos a competir entre si. E é uma imagem que dão no fundo da freguesia, porque tendo até o Clube Colombófilo de Oldrões, o nome em si, Oldrões, estampado, não é? no seu rosto, levam um nome certamente

0: mais não seja o distrito do Porto, ou se calhar até a nível nacional, certamente porque eles sei que competem ou colocam pombos noutras, digamos, associações ou outros níveis, e sei que representam no fundo Ledrões, e Ledrões é apenas um, como é que é dizer, uma pequena freguesia situada no centro do concelho de Penafiel. Sei que todas as associações dão trabalho, e para fazer um bom trabalho tem que ter uma boa equipe, entre haver uma boa ligação entre a direção, digamos assim, e eu penso que aquilo está a trabalhar bem, que está bem entregue, porque senão já não tinha resistido a tantos anos, e houve anos em que os concorrentes entre si, digamos assim, eram meia dúzia ou três ou quatro, quer dizer, eram muito poucos, mas não foi por isso que ela deixou de existir e deixou de estar a competir. Portanto, eu penso que estará nas mãos certas, nas pessoas certas, para continuar, mas não seja aberta e com o nome da freguesia a voar.
1: Vimos então os dois autarcas, primeiro de Boelho e agora, por último, Paulo Oliveira de Oldrões, a propósito das respectivas sociedades colombófilas de cada uma das freguesias e sobre o papel que elas têm tido pela promoção do movimento associativo e também pelo nome das duas terras do concelho de Penafiel. Retomo a conversa aqui em estúdio com os meus convidados. Recordo que connosco está António Carlos, presidente da Associação de Colombofilia de Boelho, e também Agostinho Cancela, diretor da mesma associação, e do Clube Colombófilo de Oldrões, o Sr. Reinaldo e também o Sr. Fernando Coelho. É com eles que volto à conversa para, no fundo, também terminarmos este polidesportivo que já caminha para o final. Sr. Fernando Coelho, começo por si esta última ronda, digamos assim, deste polidesportivo. No fundo, o senhor já tem 67 anos, é um jovem. Por quantos mais anos conta andar aí a voar? E que perspectivas é que ainda tem? O que é que o continua a alimentar?
2: As perspectivas já são poucas. Já era para desistir este ano, por falta de saúde. E tenho exportado para não ver a coletividade baixar o ritmo. Que eu fui um dos maiores de lá do clube, não tínhamos nada e eu queria aquilo tudo. E quem queria tem amor.
1: Claro. É como um filho, não é?
2: E aí é este meu pai que me obriga a quase andar de rastos para ir aguentando. Porque eu, em casa não tenho ninguém que goste das pombas. Não tenho.
1: Não conseguiu passar isso para os descendentes.
2: Filhos não gostam.
1: Mas os netitos já vão.
2: Os netos não, também não. Também ajudam, mas não gostam às vezes de as viciar. Portanto, o futuro é pouco. Só a única coisa que eu peço.
1: Mas é continuar enquanto conseguir.
2: Enquanto conseguir andar, aonde? Quando não conseguir, disse-lhe ele, se um dia embarcar desta para outra, de repente, sem nem ter tempo, que eles que me assolte e que não deixe morrer à fome. É aquilo que eu peço, e disse, se vós não quiseres mais, levais-as comigo no caixão, ou ao lado do caixão, e soltais-as quando me estiveres a deitar para a cova e fechar o pombal, para eles não entrarem mais.
1: E fiquem em paz, não é? Os pombos também são um sinal de paz.
2: Portanto, é a única chance que eu tenho, porque não tenho ninguém.
1: Se Deus quiser, vai andar aqui muitos anos ainda com saúde e com força para alimentar.
2: Enquanto aguentar, vou andando. Quando não aguentar, e se ando é por amor ao clube.
1: Sr. Reinaldo, passando agora para também terminar este polidesportivo, que desejos, que ambições, onde é que espera ver daqui a meia dúzia de anos o Clube Colombófilo de Oldrões? Só que também não é colombófilo e também foi um bocado o espírito de missão, não é? E manter o clube que o trouxe para aqui. O que é que espera ainda conseguir para a sociedade ou para o clube? Manter, essencialmente?
3: Manter o clube conforme está, ou melhorar tentar melhorar alguma coisa que seja necessária dentro com aquilo que me soube que esteja. Não sei assim lá muito certo, mas em princípio as coisas estão a correr mais ou menos, e daqui a mais um ano, dois, três, quatro, cinco, seis, depende. Se eu estiver lá na coletividade, enquanto se não estiver como presidente, se estiver com outra parte, também tento sempre ajudar e fazermos o melhor possível, não é?
1: Muito bem. Sr. Cancela, faço-lhe a mesma pergunta, no fundo, o que é que espera também para da colombofilia nos próximos anos? Enquanto colombófilo, enquanto dirigente também da associação, que desejos é que tem?
4: Primeiro de tudo, eu espero ter muita saúde para continuar, porque enquanto Colombo Office estarei sempre disponível, ou estando na direção ou não, estarei sempre disponível para trabalhar, porque no fundo é para isso que nós lá estamos, é para trabalhar e para que a sociedade realmente ela possa se manter de pé.
5: Muito bem. Para terminar então este polidesportivo, António Carlos, presidente da Associação de Colombofilia de Boelho, enquanto presidente, onde é que espera ver a sua associação daqui a 2 ou 3 anos?
6: Portanto, eu enquanto presidente queria que ela fosse pelo menos uma coletividade forte e uma associação muito forte, porque é isso a ideia que nós temos. Para isso temos de ter o apoio de muita gente que nos tenha apoiado. Vamos começar pela Câmara, que agradeço, tenho a oportunidade e também já agora agradeço à Rádio que também fez o favor de nos trazer cá. A Câmara tem-nos apoiado muito em muitas coisas. A Junta, fazendo parte dessa Junta, também tenho que louvar, porque não é só nessa Junta. As outras Juntas também foram muito importantes na colombofilia em Boelho. Não vamos, eu estou lá, sou membro da Junta e podia estar aqui só a defender a minha parte, mas não. Nós tivemos muitas juntas.
5: Estiveram sempre ao lado da colombofilia.
6: Foram motores de arranque para a colombofilia em Boelho. Portar-se sempre muito bem, estiveram sempre ao nosso lado, foi em obras, foi em apoios financeiros, foi tudo isso foi muito bom para a colombofilia. Em termos de desporto e termos de competição, deixava aqui no ar que alguém vai ter que ganhar em Boelho, numa outra coletividade qualquer, que se portassem muito bem, porque a direção,
5: bem,
6: certeza que se porta também bem.
5: Muito bem.
6: A direção faz por se portar bem e o sócio também queria que se portasse, e era isso que eu queria também.
5: E vão se portar certamente. Meus caros, agradeço mais uma vez a presença, Sr. António Carlos, Agostinho Cacela, Sr. Fernando Coelho e Reinaldo Moreira. Muito obrigado mais uma vez por terem vindo este Polidesportivo. Nós terminamos aqui o programa. Quanto a si que esteve desse lado, agradeço mais uma vez a preferência e já sabe que estamos de volta na próxima quinta-feira, das 7 às 8 da noite, a hora em que todos os desportos são reis. Até lá.

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2: Olá, muito bom dia. No último sábado de janeiro, convidámo-la a acompanhar-nos em mais uma hora de música tradicional e a conhecer os usos, costumes e tradições da nossa região. Hoje voltamos a falar de janeiras e a mostrar uma tradição ancestral que se mantém um pouco por todo o lado. É no primeiro mês do ano que aqui e ali se ouve nas ruas o ecoar das concertinas e violas e a voz forte de quem não se intimida com o frio. Este sábado vamos cantar as janeiras com o range folclórico de Bustelo, aqui no concelho de Penafiel. Convido a ficar desse lado, porque vai certamente ser uma hora de boa conversa e, naturalmente, de boa música.
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2: Vamos então conhecer hoje, dia 30 de janeiro de 2016, o range folclórico de Bustelo. De novo, já cá esteve. Vamos voltar, mas vamos ouvi-los essencialmente, porque eles vêm hoje cantar as janeiras aqui à Rádio Clube do Penafiel. Um grupo com mais de 20 anos que procura conservar os usos e costumes e que todos os anos tem na agenda o cantar das janeiras. Foi fundado a 27 de setembro de 1992, o Rancho de Bustelo começou por integrar apenas crianças, designando-se na altura por Grupo Folclórico Infantil de Bustelo. Federado desde 1998, a criação do grupo foi feita depois de um estudo e de uma pesquisa exaustiva dos costumes do século XX para que as representações fossem o mais fiéis possível. A freguesia de Bustelo está desde sempre ligada à agricultura e a essa tradição que o grupo quer mostrar às gerações vindouras. Dessa forma, foi feita uma recolha dos trajes, danças e cantares das décadas de 10 e 20 do século passado, representadas hoje por todas as vezes que o grupo sobe ao palco. De resto, em palco, o grupo apresenta-se com trajes de trabalho, mordomo, romaria, domingueiro e de noivos. E as danças são essencialmente de roda e também de coluna. Para nos falar destas e de outras curiosidades, e de um grupo com quase 23 anos, temos em estúdio, o estúdio está cheio, mas para falar connosco temos a Presidente, Maria dos Anjos Cabral, temos duas cantadeiras, Maria Alice Santana e também a Aduzinda Vieira, e naturalmente o cantador Daniel Cunha. Antes de mais, bom dia aos quatro.
4: Bom dia.
2: Obrigado por terem aceito o nosso convite de estarem connosco no programa Raízes. Sejam bem-vindos à Rádio Clube da Fiel, como naturalmente também saúdo todos os elementos que nos vão cantar hoje este janeiras neste programa, diria, muito especial sobre este rancho folclórico Bustelo. Vem um grupo muito grande cantar-nos as janeiras. Ora bem, obrigado pela vossa disponibilidade. Maria dos Anjos Cabral é natural e residente em Croque, é licenciada em animação sociocultural, está já aposentada, mas foi professora há cerca de 30 anos em Bustelo. Enquanto docente na escola primária daquela freguesia, decidiu criar um grupo folclórico, à data infantil. 6 anos mais tarde, criou o grupo folclórico, neste caso o adulto, inscrevendo na Federação de Folclore Português. Hoje, para além de presidente do rancho, Maria dos Anjos é também a fundadora e presidente da Associação Cultural e Recreativa Amigos de Bustelo. Depois temos connosco a Maria Alice Santana. Ela tem 68 anos, é de Croca, faz parte do grupo há 9 anos. O gosto pelo folclore surgiu no seio familiar, já que o pai tocava todos os instrumentos e ensinou os 7 filhos a tocar e a cantar. Esta mulher é uma das cantadeiras. Outra cantadeira é a Aduzinda Vieira, canta no grupo, está no grupo há cerca de 1 ano, tem 61 anos e é de São Martim de Recesinhos. Quando sobe ao palco, traja de trabalho. Depois temos o professor Daniel Cunha. É um cantador, está aposentado da área do ensino, foi professor na Escola Preparatória de Penafiel e veio para o Rancho Folclórico do Bustelo por uma influência da esposa, neste caso, da própria presidente Maria dos Anjos. Estão feitas as apresentações, vamos então conversar e acima de tudo, vou começar pela Maria dos Anjos, a presidente. Senhora Presidente, com uma vida tão ocupada como professora, na altura, como é que surgiu a ideia de criar um rancho folclórico infantil?
4: Eu criei o grupo folclórico infantil porque era professora em Mestelo e foram para a reforma 4 colegas meus. E eu não os quis ir deixar embora de mãos a abanar e quis fazer-lhes uma festa de despedida. Então, reuni os pais, nessa altura eu era a presidente da escola, a diretora da escola, reuni os pais, e numa reunião de pais eu propus-lhe, isto em setembro, na abertura das aulas, propus-lhe para não perdermos, desperdiçarmos todo o trabalho de pais que todos os dias deram trazer de fevereiro a julho para podermos fazer a festa, todos atentamente ao domingo. E, portanto, para não perder todo esse trabalho, todo esse sacrifício, eu propus aos pais aproveitar as crianças e fazermos então um grupo folclórico. Claro que os pais ficaram muito felizes, porque ali em Mestelo não havia nada, no aspecto cultural não havia nada, e de toda a gente, sim senhora, vamos lá então para o grupo folclórico, não é? Combinámos ir cantar as janeiras para receber, ganharmos algum dinheiro, jogando eu com aquilo que era, se fazia com relativa facilidade, mas mesmo assim depois vi que foi difícil, porque o dinheiro que se angariou, apesar dos pais terem sido realmente bastante das mãos largas, não dava para os instrumentos. Portanto, era roupas, era tudo, era muito complicado. Pronto, e a coisa esteve assim um bocadinho tremida. Entretanto, eu falei ao meu marido e disse: as pessoas queriam um rancho e afinal o dinheiro não vai chegar, como é que vamos fazer? Eu tinha, naquele momento, naquela altura, tinha uma reserva de 800 contos, que era para comprar um piano para dar à minha filha, que vinha da Alemanha. E o meu marido respondeu-me: a mulher, olha, pronto, sabemos comprar o piano este ano, não compramos. Passa cheques e avança com o rancho. Pronto, eu avancei com o rancho e assim nasceu o rancho.
2: De infantil passa a adulto. Foi pronto. Muito rápido ou nem por isso?
4: Foi só o tempo de eles serem grandinhos, não é? Porque quando eu fiz, na altura que ele saiu, o rancho fez a primeira apresentação em 1994. E então os netos, os filhos da escola. E aí eu não queria fazer algo adulto. Então esperamos, mas comecei logo a trabalhar com a Fazer um Folcló Português.
2: Portanto, Mesmo infantil.
4: A Fazer um Folcló Português, comecei logo a acompanhar-me e a dizer o que era preciso e o que é que não era. E portanto, no prazo de 4 anos, eles já estavam todos grandes e eu federei o grupo logo ao fim de 4 anos.
2: Esse processo de ser federado e de federar, acima de tudo, tentou o quê? Foi um processo muito difícil, ou nem por isso. O objetivo era colocar rigor nas coisas.
4: Ora, exatamente. Quer dizer, um grupo que está federado na Federação de Folclore Português, a federação é realmente muito exigente. Porque, assim, eles marcam uma data. E a data é de 1910 a 1920, incluindo a data de 1920. Porque, assim, o folclore é genuíno. A palavra folclore quer dizer conhecimento do povo. É a palavra inglesa, não é? E então, a partir que veio a Revolução Industrial, já não era folclore, porque o povo já era influenciado por quantas coisas havia. E então a Federação, a partir daí, não considera folclore. Só considera folclore até à data em que o povo vivia tal e qual como ele. Por exemplo, a freguesia de duas igrejas não sabia muitas vezes como é que cozinhava um cigarro português em croca, não é? Portanto, era diferente. Eles cozinhavam à maneira deles. E ora, então, nós quando vamos representar uma culinária ou coisa do género, temos de fazer aquilo que o povo realmente fazia nessa data. Se vamos fazer uma cidade portuguesa agora com muitas variantes que me podem fazer agora, não é? Já não estamos a fazer folclore, porque já não é cultura genuína do povo. Não é? Pronto, e daí...
2: E o objetivo é esse, foi colocar, lá está, o que é genuíno, trazê-lo até aos dias de hoje,
4: exatamente. Portanto, o meu rancho traz exatamente tudo que eu recolhi nessa data, porque tinha pessoas de, lá com 90 anos e 80 anos, fizemos espadoladas, fizemos tudo para elas mostrar como se vivia, cantaram, dançaram. Portanto, a nossa recolha, as nossas danças, ou lentas, ou rápidas, ou bonitas ou feias, são as danças do povo.
2: Era aquilo que fazia no passado.
4: Portanto, não há ali adultérios às danças. Nós não adulteramos nada.
2: Professora, desde o início, a presidente do grupo, o que é que a motiva ainda hoje, passado cerca de 23 anos, estar à frente deste grupo folclórico, ou rancho folclórico do Estelo?
4: Motiva-me por várias razões. Portanto, é assim, criei o rancho, tenho realmente uma relação afetiva muito grande com estas coisas, o trabalho que me deu. Tenho lá pessoas que já são da fundação, que estavam aqui a cantar, também são da fundação. E é assim, a minha disponibilidade não é muita, mas o meu sacrifício exige-me bastante sacrifício. Mas eu fui uma pessoa sempre dada a sacrifícios e, portanto... E é assim, eu acho que o rancho precisa ainda muito de mim. Porque eu sei conciliar as coisas, conheço o pessoal com as palmas das minhas mãos, não é? Pronto, e então continuo, e o povo e as pessoas querem ainda que eu continue à frente do grupo, não é?
2: Muito bem.
4: Portanto, eu consigo conciliar tudo.
2: Ainda bem. De resto, o envolvimento, a entrega, a dedicação são também as razões que levam a cantadeira, neste caso, a Dona Maria Alice Santana, a manter-se no grupo há já 9 anos. Dona Alice, sei que foi convidada por diversas vezes pela Presidente, pela Maria dos Anjos, neste caso, a participar no Rancho Folclórico, mas resistiu sempre durante algum tempo, disse que não, não. No entanto, há cerca de 9 anos aceitou o convite. O que é que a fez aceitar ao fim de várias tentativas?
5: Pronto, ela, toda vez que eu lá passava, ou ia à minha casa, bem aqui para o rancho, eu então fui. Fui e ando lá, ando contente. Estou contente de lá andar. E pronto, também gosto. Se não gostasse também não ia. E pronto, e meus pais também já eram também gostavam de tocar, de cantar. Nós todos cantávamos. Por isso que eu fui para lá. Porque gostava e gosto.
2: Hoje sente-se bem, naturalmente.
5: Para agora, sinto-me bem.
2: É cantadeira do rancho, é uma das cantadeiras. Como é que tem sido esta experiência de cantar?
5: É simples, a gente já está habituada a cantar. Já está habituada, aprendi, agora canto, como nada fosse.
2: Canta também em casa ou só em cima de um palco?
5: Canto, já tenho cantado em casa, não é só no palco.
2: O canto regular também acontece, a sua vida?
5: Não, eu também cantava muito em casa. Portanto, cantávamos muito em casa.
2: Aí é que cantavam já muito
5: cantávamos,
2: em casa.
5: Cantávamos tudo em casa, éramos todos, era uma festa.
2: Isso mesmo, então isso quer dizer que o folclore, efetivamente, e o passado é alegria.
5: É alegria,
2: é um sinónimo de alegria.
5: É sim.
2: Muito bem, Dona Alice, a acompanhar a cantadeira temos o cantador, que é o Sr. Daniel Cunha. Professor Daniel Cunha, como é que tem sido estes anos no rancho folclórico? Porque o senhor também está na fundação, motivou aqui a Maria dos Anjos, que por acaso é a sua esposa, avança. Como é que tem sido esta experiência? Como é que tem sido estes anos no rancho folclórico?
6: Tem de tudo. Momentos de muito entusiasmo, momentos de um pouco de desânimo, às vezes de cansaço. Mas a vida é feita dessa variedade, não é? São felizmente muito mais os momentos de prazer e de satisfação do que os de desânimo, não é? Espero ter dado o melhor de mim e enquanto for útil, cá estarei.
2: Vai continuar. Eu sei que o professor Daniel durante alguns anos foi o único acordeonista do próprio grupo.
6: Sim, sim.
2: Hoje, e nós vemos, e vão cantar e vão tocar aqui para nós, pelo menos 3 jovens vão tocar aqui para nós acordeão. É importante passar aos mais novos este legado, ajudá-los a participar e motivá-los a participar do folclore.
6: Foi uma das minhas preocupações, porque quando guardamos as coisas só para nós, um dia não podemos e fica tudo estragado, não é? E também não é do dia para a noite que se criam pessoas com essas capacidades. Elas surgiram, os interesses revelaram-se e eu achei muito bem e estou muito satisfeito por ter contribuído. Estão aqui 3, mas há um quarto por acaso não está, que é normalmente o tocador de acordeão com o grupo adulto. Estes, porque são precisos para dançar, tocam menos vezes, mas sempre que é necessário, cá estão.
2: Quer dizer que os jovens são todos multifacetados, portanto, quer pessoas tocam, quer não tocam, mas dançam, portanto,
6: sim,
2: isto é mesmo assim.
6: São polivalentes, mas esse também é um dos nossos objetivos, de aproveitar todas as potencialidades deles para, na hora, não estarmos dependentes de A ou de B, porque temos sempre uma alternativa. Um plano B.
2: Um plano B. Muito bem. Plano B, por exemplo, também existe nas cantadeiras. Imagina que a dona Alice se cansa, logo avança a dona Aduzinda Vieira. Dona Aduzinda, está há um ano no Rancho Folclórico. Como é que tem sido este ano? Está a gostar?
7: Estou feliz.
2: Está feliz, isso é muito bom. Esta palavra tem muito peso. Está feliz. O que é que a motivou aí para o folclore? Essa felicidade, este convívio?
7: Dona Maria dos Anjos, já há uns poucos anos, que me mandava a convidar para vir para o rancho. Mas eu sou agricultora. E a minha vida não dava muito para vir. Eu nunca queria vir. Mas este ano, a senhora Dona Maria dos Anjos, ano passado passou, convidou-me para morder à povo a cantar as janeiras. E eu então fui, e apanhou-me lá para se motivo de ir à póvoa, e cá fiquei.
2: E está a gostar?
7: Sim.
2: Muito.
7: Sim.
2: Muito. Está a fazer um sorriso. Maria dos Anjos, nós falamos, e vocês estão cá com um grande propósito, que é cantar-nos as janeiras, cantar às pessoas que nos ouvem as janeiras, e aqui na Rádio Clube Nafiel. Esta é uma tradição que o Rancho cumpre desde a fundação, já o dizia há bocadinho. O que é que diferencia as vossas janeiras? Vocês, foi uma pesquisa também muito, muito, podemos dizer, muito grande. Vocês fizeram também?
4: Fiz uma pesquisa sobre as janeiras que as pessoas cantavam na tanto em Mostelo e nas freguesias vizinhas, não é? Portanto, aqui na nossa zona. Tudo é exatamente o que o povo cantava. Fiz a recolha das letras, a recolha das músicas, fizemos gravações, as pessoas cantaram e, portanto, nós estamos, estas janeiras são exatamente as janeiras que as pessoas cantavam há 100 anos ou mais.
2: Portanto, a letra é a mesma e as músicas são diferentes?
4: Ora, exatamente. É porque as pessoas antigamente modificavam as janeiras,
2: músicas,
4: mas só modificavam as músicas. Portanto, a letra era sempre a mesma. Para lá vinha uma outra que, portanto, que era diferente, como nós temos, não é? Por exemplo, cantamos aqui umas que as letras dos formigos não têm as outras não têm a mesma letra, que essas não cantamos cá.
2: Já vamos ver.
4: Exatamente. Mas só temos uma ou duas que não têm a mesma letra, porque de resto é tudo igual.
2: Portanto, era aquilo que se sabia.
4: Era aquilo que as pessoas cantavam.
6: É aquilo que as pessoas cantavam, mesmo quando contém erros, quer linguísticos, quer de cientificidade. Por exemplo, a primeira quadra diz: desde a véspera de Ano Novo que se cantam as janeiras. Foi nascido Deus Menino no Jardim das Oliveiras. Ora, toda a gente sabe que o menino não nasceu no Jardim das Oliveiras. Mas na sua ignorância e pela necessidade de rimar, as pessoas achavam que era a mesma coisa. Isso de Belém deve ter sido lá tudo no mesmo sítio, não é? Portanto, dizer que foi no Jardim das Oliveiras ou que foi em Belém... Não era coisa de importante para se estar a alterar. Era assim,
2: era assim,
6: rimava, e rimando é que isto era.
2: E janeiras porquê? Esse é o objetivo.
6: As janeiras, como o próprio nome diz, é uma espécie de celebração da chegada do Ano Novo, do janeiro. Não podemos esquecer que o sol começa a aproximar-se a partir do dia 21 de dezembro. Começa o inverno, mas começam os dias a crescer. Ora, 21 de dezembro, a janeiro é ali, é um pulinho, não é? Portanto, era uma espécie de festa à chegada do sol, à chegada do janeiro, à chegada dos dias a crescer. Seguidamente viria a primavera e, portanto, toda a natureza se ia associar a esse crescer dos dias e a esse aumento da temperatura que o janeiro representava. Com a cristianização, importava não dar tanta importância ao sol, mas sim ao menino Jesus. E então as janeiras e as boas festas passaram a estar muito associadas. Mas não é por acaso que noutros tempos as boas festas eram cantadas em dezembro, no Natal, e as janeiras eram cantadas a partir do dia 1 de janeiro. Embora eles andassem de porta em porta ou a visitar os amigos a cantar as boas festas, Não era as janeiras. As janeiras é para dizer de janeiro. Depois há assim uma certa mistura, até porque dava jeito para não estarmos a criar coisas diferentes, e passou a cantar-se janeiras, realmente a partir de janeiro, mas sempre com letras alusivas às boas festas.
2: Ao nascimento do Menino Jesus também. Ao nascimento do Menino Jesus, sim. Certo? Muito bem. Estamos a falar de janeiras. Vamos agora sim dar a oportunidade a todos vocês que estão aqui no estúdio connosco a cantar-nos essas mesmas janeiras. Nós vamos ouvir um primeiro tema que, pelos vistos, é essas mesmo, que é janeiras, que é da sociedade. Vamos ouvir.

0: Vivo via cores no estúdio da Rádio Clube de Penafiel. O arranjo folclórico do Bustelo vem-nos cantar as Jandeiras. Este primeiro tema foi da sociedade. O cantar das Jandeiras é sem dúvida uma das atividades mais apreciadas pelos elementos do grupo. O convívio, a animação e o gosto por manter vivas as tradições são os principais motivos. Quem o diz é, por exemplo, Maria Lídia Gonçalves. Tem 63 anos, está no grupo desde a sua fundação. A dançadeira fala com orgulho neste momento recriado pelo rancho, onde assume funções de vice-presidente.
1: Nós só contamos tudo que seja tradicional daqui. Não contamos nada que seja de fora e que não seja nosso, que seja daqui de Bustelo. Pronto. As canções são todas, podemos cantar sempre as mesmas coisas, mas é sempre aquelas janeiras de cá. Pronto, é para as pessoas mais velhas, que andavam no grupo. Eu também sabia muitas janeiras, também ouvia a minha mãe a cantar e ensinar-nos. Outros foi as pessoas que andam no grupo mais velhas que nos indicaram, que cantavam assim, e nós fomos recolhendo as janeiras de cá.
0: Maria Lídia fala com orgulho de uma tradição que a leva à sua infância. Maria Lídia, juntam-se outras vozes, acompanhadas por vários instrumentos. Ouvimos algumas delas que nos falam desta tradição com entusiasmo e também com muita alegria.
2: As janeiras é, sobretudo, uma parte do folclore, entre várias vertentes que tem. Uma delas é o cantar das janeiras, em que o povo canta as boas festas ao povo, aos amigos, à família, e vamos em grupo passar essa tradição aos nossos conterrâneos, dando as boas festas realmente do fundo do coração a todos.
3: O cantar as janeiras é, no fundo, representar a nossa cultura, aquilo que realmente era feito já com os nossos antepassados, e nós tentamos sempre manter essa tradição, ir buscar as recolhas do que é que eles faziam realmente e cantavam antigamente. Nós tentamos passar isso ainda hoje. Nós fazemos isso porta a porta. Claro que as pessoas, dentro das possibilidades delas, vão nos ajudando, e nós tentamos retribuir da mesma forma, dando-lhe um viva, cantando o melhor que nós sabemos, da melhor forma, para dessa forma também agradecermos aquilo que as pessoas, o carinho com que as pessoas nos recebem.
1: Somos muito bem recebidos, temos sempre gente a convidar-nos para nós entrar dentro de casa, com mesas postas. É um gosto, eu gosto muito de cantar as janeiras. Gosto mesmo muito de cantar as janeiras. Sempre gostei, era pequena, já as cantava, e agora continuo a gostar.
0: E assim ficamos com alguns elementos que cantam as janeiras, que naturalmente falam deste convívio, desta animação que é andar de porta em porta, noites frias e muitas vezes com chuva, a cantar as janeiras. Professora Maria dos Anjos, Sra. Presidente, esta é uma das vossas atividades anuais, sendo realizada porta a porta, em pleno inverno. Como é que é organizada e acolhida pelos membros do grupo? As pessoas gostam mesmo de cantar janeiras?
4: As pessoas gostam mesmo de cantar as janeiras, e só não vai mesmo quem não pode, não é? Porque senão vão todos. É uma grande surpresa, muitas vezes eu até não estou a contar com eles, eles chegam.
0: E como é que vocês são recebidos?
4: Somos recebidos muito bem. Praticamente toda a gente nos abre a porta. E se há um ou outro que não abre, é porque já estão na cama, já são pessoas de idade e não se levantam. Nós andamos até muito tarde, não é? E então, mas mandam-nos depois o dinheiro. Portanto, nós somos recebidos por toda a gente. E há casas em que nos abrem a porta, temos ali a mesa cheia de, sei lá, de coisas do Natal, é rabanadas, é loteria, é tudo, não é? E portanto nós somos muitíssimo bem recebidos.
0: Fazem só em Bustelo ou fazem também fora da freguesia?
4: Fazemos fora, por exemplo, fizemos em Casas Novas, fizemos em Croca, viemos aqui a Penafiel. Portanto, nós nas aldeias vizinhas corremos. Não é porta a porta, não é? Só vamos a determinadas casas.
0: Algumas casas. Professor Daniel Cunha, cantador, se nesta altura nunca falha a voz, ou vindo do Porto vai ajudando? Sim, porque na mesa também tem vindo do Porto.
5: Também.
0: Não falha a voz?
5: Não. E sempre que é preciso, estou ao dispor, não é? se houver quem cante, também não tome nada a mal que deixem caladinho.
0: Muito bem. E a cantadeira Dona Alice adora cantar também as janeiras ou não? Ou também não falha
6: adoro,
0: a voz?
6: Adoro, sim. Às vezes falha um bocadinho, mas a gente lá vai andando com o chão ou com o vinho do Porto e a gente vai andando.
0: Tem que estar bem agasalhada, não tem? Tem que estar bem agasalhada. Com as noites frias que estão, entrar numa casa e sair. Portanto, essas diferenças de temperaturas fazem muito mal.
6: Faz, mas a gente vai agasalhada.
0: E também a paixão que tem e o gosto,
6: claro,
0: passa tudo.
6: Passa tudo, passa é tudo. Verdade.
0: Ainda bem. A Dona Aduzinda também gosta muito de cantar as janeiras. Foi o primeiro ano que cantou as janeiras.
7: Sim, sim.
0: Não é? Hoje e amanhã ainda vai dar aqui um cheirinho.
7: Sim, já foi o segundo ano. Ano passado já andei a cantar as janeiras.
0: Muito bem. Vamos ouvir, e porque há muitas pessoas que gostam de receber o cantar dos reis e das janeiras, permitindo que a tradição se cumpra. O Raízes foi conhecer algumas dessas pessoas que anualmente abrem as suas portas para ouvir os vivas e as saudações do Rancho Folclórico Costelo neste início de ano.
8: A forma como começámos a receber o grupo folclórico do Costelo em casa foi meramente acaso, digamos assim. Fui, portanto, contactada por um dos elementos, a ver se tradicionalmente se recebia grupos neste dia, e eu disse que sim, e então eles foram. Há dois anos foi um dia normal durante o mês de janeiro. Ano passado foi o mesmo neste dia, no Dia dos Reis. Portanto, eu disse logo que sim, porque gosto de manter as tradições. Porque é uma raiz que nós temos em Portugal, portanto, juntamente com o fado, que não deve de forma nenhuma morrer. Normalmente eu convido os meus familiares mais chegados neste dia, lá está, para que a tradição se mantenha. Os reis, não é? Porque a maior parte das pessoas, quando eu falo nos reis, dizem: oh, os reis, já ninguém liga a reis. E eu faço questão de dizer que é um erro. Faço questão de juntar novamente a família, como se fosse Natal. A família mais chegada, e normalmente convido uns amigos, ou do Grande Porto, ou de Braga, onde seamos normalmente. Depois ponho os nossos doces tradicionais, não é? Que toda a gente conhece. E normalmente, quando as pessoas me contactam, podem ir lá fazer a atuação, não é? No caso, o Rancho, tal como o grupo aqui de jovens do Grupo Calvário. Eu digo a mesma coisa, eu digo mais a esperar a hora da sobremesa, que assim depois podem estar lá connosco um bocadinho. Porque eu ouço, acho que honestamente não fica nada atrás, até um rancho de uma cidade.
9: As pessoas hoje em dia precisam cada vez mais de dinheiro. E então nós recebemos as pessoas com muito agrado e gosto. Tenho um meu cliente, é cliente e faz parte do. E então pede ao Toninho, deixas-me vir cá cantar as janeiras. Eu digo, sim, senhora. Eles marcam um dia, eu digo um dia mais ou menos sextas e sábados, e eles vêm cá cantar as janeiras. Uma noite boa, então se as pessoas só ficam alegres, não é? Quem é que não gosta de música? E contentes, toda a gente começa a cantar, é muito bom mesmo. Pequena ajuda, a nossa, da casa, e depois os nossos clientes, dão sempre.
0: As palavras de quem partilha uma noite de janeiro, animada pelo Rancho Folclórico de Bustelo. E vamos ouvir mais um tema musical, neste sábado, dia 30 de janeiro, interpretado pelo nosso convidado de hoje, e com o estúdio cheio, estão cá para nos cantar mais um tema. Vamos ouvir Os Formigos.

0: amigos aqui, mais umas janeiras que nos cantaram o Rancho Folclórico do Bustelo. Sim, que hoje temos um estúdio cheio de gente que vieram até nós para nos cantar estas e os vivas aqui à Rádio Clube do Penafiel. Estamos a falar do Rancho Folclórico do Bustelo, tem 23 anos, uma das atividades anuais é o cantar das janeiras, dos reis, mas ao mesmo tempo o grupo folclórico existe, tem um sem número de atividades e está bem e recomenda-se. Eu digo isto, é verdade ou não? Professora Maria dos Anjos.
1: É verdade, o grupo está bem de saúde.
0: E recomenda-se.
1: E recomenda-se, exatamente.
0: Não há
1: então,
0: falha
1: no
0: de...
1: No próximo dia 21, é para seguir domingo, vai ser a rejoada.
0: Ah é? Já vai haver uma atividade com a rejoada?
1: Aqui no campo de Sameiro, lá em cima.
0: Olha que bem, aberto a toda a gente?
1: É, aberto a toda a gente.
0: Aberto a toda a gente, muito bem. Elementos do grupo também vocês têm muitos, portanto
1: tem,
0: o estúdio está cheio, mas não vieram, não vem toda a gente.
1: Não, porque
0: só
1: não
0: vem cantar.
1: Escolas, isso sabe mesmo. Trabalho.
0: Muito bem. Podemos dizer que não falta gente, portanto, ainda há gente da Fundação a cantar e a dançar.
1: Bastante gente da Fundação, ainda temos a noiva da Fundação, o Luís Miguel é da Fundação e a minha filha,
0: pessoas.
1: Praticamente. Temos muita gente, não falando nos tocadores e cantadeiras, que é tudo, não é?
0: Muito bem, é isso mesmo. Vamos ouvir então gente que veio do infantil. Tem ainda elementos dessa altura, o Raízes foi conhecê-los e perceber o que leva estes homens e mulheres a manterem-se num grupo como este. É o caso da Sara Leal, de 32 anos. É natural do Estelo, é técnica alimentar, é a noiva do grupo desde a formação e é com orgulho que fala de um grupo que ajudou a crescer.
2: Faço parte do rancho desde o início. O cantar as janeiras é, no fundo, representar a nossa cultura, aquilo que realmente era feito já com os nossos antepassados, e nós tentamos sempre manter essa tradição, ir buscar as recolhas do que é que eles faziam realmente e cantavam antigamente. Nós tentamos passar isso ainda hoje. Nós fazemos isso porta a porta. Claro que as pessoas, dentro das possibilidades delas, vão-nos ajudando e nós tentamos retribuir da mesma forma, dando-lhe um biva, cantando o melhor que nós sabemos, da melhor forma, para dessa forma também agradecermos aquilo que as pessoas, o carinho com que as pessoas nos recebem. Portanto, representa a tradição, aquilo que era antigamente e, no fundo, aquilo já é uma rotina, já faz parte da nossa vida, porque 23 anos já é o ter de ir para ali, porque já faz falta. Se nós não formos, já ficamos tristes, porque é que não vamos? Já faz parte de uma rotina, já é quase como ter que ir comer. Nós somos uma família, somos muito unidos, por mais que às vezes alguma coisa esteja ali mal, passado um bocadinho já está tudo bem, porque realmente as pessoas dão-se muito bem e fazemos tudo para que continuemos a ser sempre uma família, sempre unidos.
0: À semelhança de Sara, Miguel Luís Babo tem 31 anos, também de Bustelo, está no grupo desde a sua fundação. Um engenheiro eletromecânico é o mordomo e explica o que é que motiva a pertencer a este grupo que considera uma segunda família.
3: O folclore representa para mim, no fundo, e posto toda esta vivência, não é, dentro do grupo, no fundo é uma aprendizagem. Uma aprendizagem ao longo da vida para perceber a nossa própria vida. Se o passado está presente no folclore, não é, nós com esse passado conseguimos perceber o nosso presente para conseguirmos chegar ao futuro, aos objetivos que nós queremos. E olhando para o passado, conseguimos entender a nossa evolução ao longo da vida. Portanto, o folclore é, sem dúvida, uma aprendizagem. O grupo, de certa forma, ainda é jovem e tem muito para andar e tem de ter pessoas para o conseguirem levar cada vez mais longe. E assim como eu, outros estarão disponíveis para isso. As janeiras é, sobretudo, uma parte do folclore, entre várias vertentes que tem. Uma delas é o cantar das janeiras, em que o povo canta as boas festas ao povo, aos amigos, à família. E vamos em grupo passar essa tradição aos nossos conterrâneos, dando as boas festas realmente do fundo do coração a todos.
0: Miguel Luís Babo, que tem 31 anos e está no grupo desde a sua fundação e que fala de uma segunda família. Dona Alice, há 9 anos no grupo, já sente que o rancho folclórico do Bustelo também já é uma segunda família ou não?
1: Eu acho que sim.
0: É?
1: Acho que sim.
0: Porque sente-se bem, gosta do convívio.
1: Sim, sim.
0: Gosta das atividades.

0: Foi onde eu comecei a cantar, a primeira vez. Estava um bocadinho nervosa assim, mas saiu bem.
1: A partir daí correu tudo.
0: Depois cantava já bem. A primeira vez, claro que estava um bocado tremida, não é? mas saiu bem.
1: Dona Luzinda também já cantou pela primeira vez. Também correu bem?
2: Correu, sim.
1: Correu? Também.
2: Cantei aqui. A primeira vez foi nas escolas aqui em Penafiel.
1: Neste ano e pouco que anda no Resto Folclórico, qual foi a atuação que a senhora mais gostou?
2: Este ano?
1: Sim.
2: Fui ao Algarve, gostei muito.
1: Ah, que bem, que bem.
2: Também foi lá que cantei assim à frente, também saiu bem.
1: Portanto, vocês têm andado em Portugal, les a les. Professores, Daniel, assim, é uma segunda família, efetivamente. Há muito convívio no folclore. Tem mesmo que ser assim para que as pessoas se mantenham, certo?
3: Sim, sim. As pessoas têm necessidade de alguma coisa que encha a vida delas nos momentos fora do trabalho e onde se sintam realizadas. E para muitos o folclórico, sobretudo tocadores, foi uma forma de aprenderem coisas novas que eles, se calhar, toda a vida gostariam de ter aprendido, mas que não tinham tido oportunidade. E agora o sair, deixar o stress da casa e do trabalho é uma necessidade que os leva a sentirem-se bem quando têm essa oportunidade de sair.
1: Professor, tanto para os mais jovens como para os mais adultos.
3: Sim, sim.
1: Certo? Todos nós precisamos desse
3: exatamente.
1: Desse alívio, desse escape, usando a expressão, para fugir do ritmo, do dia-a-dia, certo?
3: É uma boa oportunidade que eles têm. Muitos jovens não sairiam e não conheceriam. Aliás, alguns deles diziam mesmo: eu não conhecia nada se não andasse aqui no rancho.
1: Portanto, há muita coisa que se ganha no folclore.
3: Sim, sim. E a troca de experiências, a troca de vivências. Há sempre alguma coisa que se aprende.
1: Muito bem. Presidente, Maria dos Anjos, vocês não só dançam nem cantam. Vocês também encantam, mas fazem muitas outras coisas. Já há bocadinho dizia que fazem e promovem uma rejoada, que este ano vai ser no dia 21 de fevereiro, um domingo, aqui no Sameiro, e está aberto para toda a gente. É uma das tradições. A senhora, também iniciamos este programa a falar dessas tradições mais gastronómicas. Portanto, é mesmo como se fazia no início do século XX.
4: Exatamente, exatamente. Vai ser feita dessa maneira, não é? Com o ping, como as pessoas faziam, não é? Chama-lhe o ping. Não sei se feitos assim, porque senão também não são regiões tradicionais.
1: Muito bem.
4: No nosso tempo.
1: Das vossas atividades, vocês cantam as janeiras, têm as saídas para as festas e romarias, para os festivais, promovem um festival de folclore infantil, porque vocês continuam com o infantil, e também com o adulto. Portanto, há dois festivais de folclore que vocês promovem.
4: Exatamente, vai ser o adulto, vai ser no dia 10 de julho, e o infantil no dia 4 de setembro.
1: Que é para os miúdos estarem na escola, não é?
4: Exatamente.
1: Portanto, em setembro. Depois, têm também, promovem uma vindima. Ou têm vindo a promover, de vez em quando.
4: Exatamente. Só que fazemos dentro do possível. Porque a vindima, para ser a moda antiga, tinha que ter o carro de bois, aquele carro que chiava, não é? Portanto, já não existe esse carro. Ou se existam aí nesses jardins alguns, não é? Não temos, como podemos fazer com tratores. Fazemos então a colheita, subida de escadas, nas ramadas, com os cestos, ainda temos aqueles cestos antigos, não é? Também podemos usar os cestos modernos. Portanto, dentro do possível fazemos. Mas, por exemplo, pisar uvas já não fazemos, porque agora as uvas não vão, ninguém vai ao lagar.
1: De vez em quando ainda podiam ir.
4: Ora, pronto, só na bolsa.
1: Pintar as pernas mesmo.
4: É,
1: não é?
4: Exatamente. É.
1: Depois também promovem um magusto. Um São Martinho.
4: Sim, também o magusto, normalmente na altura São Martinho.
1: Jantar de Natal também.
4: Jantar de Natal.
1: Isso é mais para vocês, para alimentar este convívio.
4: Exatamente.
1: Entre todos, certo?
4: E
1: esta família.
4: Pessoas mais amigas.
1: Mais amigas também.
4: Mais amigas que a gente convive.
1: Apesar do excelente trabalho que vocês têm vindo a desenvolver e do esforço para que tudo corra pelo melhor, lá está, como o professor Daniel dizia no início, nem tudo é um mar de rosas. Portanto, vocês também já passaram por algumas dificuldades, entre elas a falta de instalações. Como é que estão hoje, professora Maria dos Anjos?
4: Para as instalações, nós ainda estamos dentro de uns pavilhões, não é? Pré-fabricados, um que a Câmara forneceu. E outro, o maior de todos, que foi aqui a escola António Ferreira Gomes, que mudou.

0: portanto montamos e é lá
1: num terreno que já é vosso.
0: O terreno é nosso, exatamente, o terreno é nosso, compramos o terreno e agora estamos à espera de. Temos já a obra para a sede, já está iniciada. Vamos ver se conseguimos dinheiro para acabar.
1: Muito bem, portanto já há alguma coisa, certo? Já alguma coisa em termos de obra.
0: Já.
1: Sei que vai ter dois pisos. Um é uma cozinha, outro que é um museu para vocês colocarem as vossas recolhas. E tudo isto vai ser construído nesse mesmo terreno do grupo. Além da sede, melhor, na sede, acha que é um projeto a curto prazo, podemos dizer, ou mais lá para a frente, médio e longo prazo?
0: Eu não sei, eu estou muito esperançada que seja mesmo a curto prazo, não é? Estou esperançada. Porque já estou há 17 anos à espera da sede, não é?
1: Portanto,
0: espero que agora seja a curto prazo.
1: Vocês estão a comemorar os 23 anos, 25 era um belo presente à inauguração,
0: para
1: não era?
0: Exatamente, para fazer
1: as bodas de prata. Muito
0: exatamente.
1: Bem. Fica aqui a deixa então as bodas de prata, porque não? E são nossos convidados de novo. Além da sede, há algum projeto que gostasse de ver?
0: Eu, claro, é assim, mas eu não tenho sonhado muito com mais porque tenho dificuldade em gerir este. Porque nós vivemos, que é de uma maneira que cantamos, vivemos de um pequeno subsídio que nos dão e, portanto, com as despesas que temos com os festivais, tendo a correr Portugal do Norte a Sul, etc., as empresas levam-nos o dinheiro todo. Portanto, eu tenho ficado por aqui, fazemos teatro, isto fazemos teatro, temos um conjunto, também montamos um conjunto, chama-se o Leto Sul, portanto, já temos. E agora quero ver, como já tenho concertinas, outro meu projeto é fazer um grupo de concertinas e de cantar ao desafio.
1: Que bem, e já tem gente para isso mesmo?
0: Já.
1: Ah, é?
0: Já tenho. Então, isso é para
1: novidades,
0: é para avançar,
1: novidades
0: é para
1: vamos ter novidades
0: é
1: em breve de vocês. Olha, foi um gosto tê-los na nossa companhia, obrigado. Dona Alice, foi um gosto, felicidades, cante e encante. Dona Luzinha, a mesma coisa, continua a cantar. Professor, foi um gosto vê-lo de novo, mais uma vez, e obrigado por ter vindo até nós mais uma vez também. A professora Maria dos Anjos, foi um gosto tê-la cá.
0: Muito obrigado.
1: Continuo a dizer que a senhora
0: para
1: continua
0: mim,
1: igual.
0: Foi um prazer estar aqui.
1: Continua porque... igual.
0: Não é bem igual.
1: É igual, continua igual.
0: Não é exame nenhum, mas pronto, já tenho 76,
1: muito
0: não é
1: bem.
0: Brincadeira nenhuma. Não.
1: Olha, vamos ouvir mais uma vez vocês a cantar, vamos ouvir uns reis, que é O da Casa Nobre Gente. É com este tema que vamos terminar o programa de hoje, dedicado ao Rancho Folclórico do Bustelo, que nos veio cantar as janeiras aqui mesmo aos estúdios da Rádio Clube na Fiel. Quanto a nós, marcamos encontro para de hoje a dias, à mesma hora, às 9, para mais um programa Raízes. A equipa de sempre, o António Brandão na equipa técnica, a Direi Norte na equipa de produção, José Sousa na apresentação. Por nós, tenham um excelente fim de semana, dia de hoje a dias.

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1: São 5 horas. 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
1: Olá, bom dia. Seja bem-vindo a mais uma edição do A Nossa Terra, um programa que lhe faz companhia nas manhãs de domingo e que tem por objetivo divulgar o que de bom existe e se faz na região. Hoje vamos falar de um grupo de jovens que toca música séria, mas a brincar. O Bando das Gaitas é de Lousada e já representou o concelho na cidade espanhola de Renteira. Por cá toca essencialmente na rua, por convite ou por iniciativa própria. Seja de que forma for, consegue divertir toda a gente e pôr toda a gente a dançar. É isso que esperamos que façam aqui hoje connosco, já de seguida.
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2: Esta semana, em destaque, o Bando das Gaitas em Lousada e a obra social e cultural Sílvia Cardoso em Passos de Ferreira. 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
2: Composto por 15 elementos, todos eles alunos ou ex-alunos do Conservatório de Música de Lousada, o Bando das Gaitas nasceu há cerca de 3 anos, por alturas do Carnaval. Tudo não passou de uma brincadeira de amigos que decidiram fazer música séria, mas de uma forma descontraída. A moda pegou e, neste período de tempo, já fizeram atuações nas ruas de várias cidades, em casamentos, festas, romarias e em peças de teatro. Por onde passaram, o local mais marcante terá sido Renteria, Espanha, onde foram representar o município de Lousada. Com idades compreendidas entre os 15 e os 22 anos, os jovens músicos são de Lousada e concelhos vizinhos. O dinheiro que angariam com as suas atuações é todo para comprar instrumentos. Não estão no grupo para ganhar dinheiro, mas sim para descomprimir. Para o futuro, gostavam de gravar um CD e abrir uma escola de música em Nogueira, onde ensaiam para ensinar o que sabem aos mais jovens. Enquanto isso não acontece, o bando pode ser acompanhado através do Facebook, onde vai postando as suas principais atividades e atuações.
1: E para nos falar um pouco mais deste Bando das Gaitas, temos connosco em estúdio 3 convidados. São eles Cristina Batista, a porta-voz do bando, toca clarinete; Gabriel Lopes, tocador de sousafone, uma espécie de tuba gigante; e Samuel Malheiro, que toca trombone e faz os arranjos das músicas. Aos três, bom dia, sejam bem-vindos ao A Nossa Terra.
3: Bom dia.
1: Para começar, e porque é de músicos e de música que falamos, vamos ouvir o Bando das Gaitas a tocar 007.

0: 21 anos, mora na Ordem, trabalha com os pais numa loja de roupa e está na banda de música de Lousada, na orquestra da Fundação Alord, em Lordelo Paredes, e toca clarinete desde os 10 anos, muito por influência do pai. Cristina, vamos começar pelo início da vossa história. Afinal, como é que surgiu o Bando das Gaitas?
1: O Bando das Gaitas criámos, somos um grupo de amigos que conhecemos-nos na música, todos somos músicos e desde pequenos que lidamos uns com os outros e pronto.
0: Mas como é que surge este nome? Como é que tudo começa?
1: Foi numa brincadeira que houve há uns anos atrás que havia uma banda como a nossa, que eram nossos professores, que se chamava Banda de Ceguinho. Então, num carnaval em Lousada, nós quisemos fazer um bocadinho diferente aos nossos professores. Pronto, surgiu, achámos todos piada e daí começou a aparecer novas atividades e começámos a pensar no nome.
0: É isso mesmo, a primeira atuação em público foi num carnaval em Lousada. Ainda se recorda como é que foi?
1: Sim, estava bom tempo.
0: E como é que as pessoas reagiram? Ainda se recorda o que é que tocaram?
1: Tocámos o Vai Sacudir, que foi o professor Romeu que nos ajudou. Que ali, o professor do Gabriel, foi o que nos ajudou a fazer um arranjo, não é? Pronto, e para nós, podíamos dizer que era quase a primeira vez que estávamos a tocar todos juntos. Apesar de tocar na orquestra, mas é sempre diferente. Tínhamos um professor à frente.
0: E ali estávamos sozinhos. E as pessoas reagiram bem a esta ideia?
1: Era mais uma banda, eram duas bandas num carnaval, isso é muita coisa.
0: E a partir daí, como é que foi o vosso percurso, digamos? Depois deste carnaval, começaram a ir por onde, a fazer o quê?
1: Depois disso começámos a fazer marchas, as da Ordem, que é onde eu moro, em Novigilde, depois fomos para as Sebastianas, depois atualmente fizemos em Lousada, pronto, e atrás de umas coisas apareceram outras.
0: E como é que vocês começaram a definir as músicas? Quem é que trata dessa parte dos arranjos?
1: Os arranjos é o Samuel que faz. Mas o estilo de música tentamos tocar um pouco de tudo, porque nem toda a gente tem os mesmos gostos, e tentamos tocar uma coisa que todos nós sentimos bem a tocar e que seja uma coisa que fique no ouvido, que é isso que interessa.
0: Oh, Cristiana, que atuações mais marcaram em 2014?
1: A ida às Sebastianas. Em 2015 a nossa ida à Rentria. Em 2016, então vamos ver.
0: Portanto, a ida às Sebastianas, estamos a falar de umas festas já com uma dimensão muito grande aqui na região. Foi um convite? Como é que foi? É uma responsabilidade muito grande.
1: A ida às Sebastianas funciona por conhecimentos, apresentar. Nós temos que apresentar o nosso grupo à comissão e eles acharam engraçado. Pronto. O que nós também já fizemos parte de outras marchas, mas o que foi mais interessante ali é que eles deram-se ao trabalho de fazer um próprio carro para nós, que era o coreto. E isso é que acho, porque eles olham para nós, temos um formato de banda filarmónica e estamos a tocar um jabardice num palco, tem a sua piada.
0: E depois nós sabemos que as Sebastianas são umas festas para um público muito jovem, certo? Presumo que esses jovens que estavam por ali aderiram muito bem a este conceito, ou não?
1: Nós temos, o Samuel é de Covas, mas
0: é muito
1: toca
0: próximo
1: na banda de Friamonte. Temos outros músicos com o Tiago de percussão, também toca na banda de Friamonte. Ou seja, estamos também a tocar em casa, porque temos músicos de Friamonte lá. E tem
0: portanto,
1: muita gente
0: conhecida. Havia muita gente que já vos conhecia, sim, certo?
1: Sim.
0: Mas há sempre alguns que tiveram pela primeira vez um contacto com vocês. A Cristiana diz que uma das atuações que mais a ou vos marcou foi em Rentería, Espanha. Como é que foi?
1: Em Rentería, o que foi mais interessante foi a própria cidade, está em qualquer sítio, qualquer rua tinha um concerto. Ou concerto, ou espetáculo, tanto em banda como teatro, dança. E era um festival e havia vários estilos, várias pessoas, e notava-se que a própria cidade estava a entrar no espírito do próprio festival.
0: Esta ida ao país vizinho foi também um convite? Foram vocês que fizeram por isso? Como é que foi?
1: Nós fomos com a representar Lousada, nós fomos pela Câmara de Lousada, fomos com o Dr. Pedro, com o professor Luís Ângelo, e entre outros. E foi interessante.
0: Portanto, é também um certo peso, ao mesmo tempo um orgulho, presumo, a serem convidados pela Câmara para irem representar este município.
1: Sim, Lousada é a Câmara mais jovem de arredores, não é? Por isso, estamos a representar quem? Os jovens, os jovens.
0: Oh, Cristiana, como é que vocês ensaiam? Como é que vocês preparam estas vossas atuações, estas jabardices, como lhe chamou há bocado?
1: Nós fazemos os ensaios na sede da Banda Lousada. Também já fizemos na Fundação Alorde. Portanto, vamos indo, mas o principal mesmo é na sede da Banda Lousada. Pronto, e os ensaios nunca é um ensaio a sério, mas dentro a sério também tem que ser uma coisa ligeira, porque somos pessoas da mesma idade, não é fácil estar ali 100% séria e trabalhar. Temos que saber lidar.
0: Quem é que põe ordem à casa, se é que existe?
1: Ninguém.
0: São todos iguais, todos não. Malucos.
1: Fomos todos um pouco de género. Eu posso estar um bocadinho já a sair um bocado de risco e venham lá, vamos acalmar. E pronto, um leva aos outros.
0: E com que frequência é que vocês ensaiam?
1: Atualmente 8 dias.
0: Todas as semanas?
1: Sim, conforme nós temos, aparece trabalho, aparece atividades, nós marcamos ensaios regulares. Se virmos, nós também temos músicos que estão a nível superior, secundário e outros. E conforme também não podemos marcar nas alturas de exames, porque eles também têm que
0: estar disponíveis, sim, para sim. Isso, não é? Oh, Cristiana, depois aquela pergunta que eu presumo que toda a gente esteja curiosa, que é o não. Porquê a banda das gaitas?
1: Banda, porque isto não é uma banda.
0: É um não bando. É uma banda.
1: O Gabriel sabe explicar melhor.
0: É, então o Gabriel já nos vai explicar daqui a pouco. Para já, Cristiana, nós sabemos que vocês gostam de aparecer na rua e de tocar. Já fizeram isso nas ruas do Porto e até no São Martinho, em Penafiel, onde até os vendedores ciganos dançaram. Como é que esta gente vos recebe nestes eventos assim tão com tanta afluência?
1: Como é que nos recebe? Recebe bem, vão interagindo connosco e é isso que interessa.
0: Mas vocês chegam ali, começam a tocar do nada, as pessoas começam a aderir, as pessoas como é que se começam a perceber que vocês de facto são diferentes?
1: É assim, logo pelo barulho, dão logo para que está ali alguma coisa diferente. Mas nós chegamos, ou levamos os instrumentos e levamos as caixas, ou seja, nós onde aparecemos metemos sempre alguma coisa à frente para o pessoal meter as moedas, ou notas, se for o caso, ou para não meter nada, não interessa. Cada um põe o que quer. Já nos ofereceram velharias, já vamos tocar uma coisa de velharias e ofereceram-nos objetos. Não tem mal. Pomos ali as nossas coisas, o pessoal mete lá moedas, nós tocamos, interagimos com o público, já dançamos com eles, tudo.
0: Portanto, não é só o tocar, também não. Há uma atitude da vossa parte que cria ali todo um ambiente muito, muito animado, é
1: sim,
0: isso?
1: Sim, nós, a nossa principal objetivo é interagir e deixar a marca não pelo tocar, mas pelo divertimento.
0: A Cristiana diz, em jeito de brincadeira e às vezes até de alguma ironia, se é que assim me permite avaliar, alguns deixam moeda, outros não deixam. Portanto, as pessoas são generosas com vocês. De certa forma, acabam por entrar neste conceito e acabam por perceber que é importante colaborar para que vocês também possam dar continuidade.
1: Mais ou menos. O português já não tem muita frequência de dar assim com tanta generosidade, mas dão. Mas é mais por conhecidos. Ou seja, nós estamos ali a tocar e há um conhecido, eu conheço aquela e a tocar, não sei, até oferece mais porque conhece um elemento que esteja no grupo. Mas não quer dizer que vá mesmo chegar ali qualquer pessoa e que meta 10 euros ou 20 euros, não. Nunca vi. Nunca vi.
0: Mas também presumo que não é por isso que vocês existem, certo? Vocês não estão ali para ter algum tipo de fonte de receita. No entanto, todos sabemos que estes grupos e qualquer associação ou organismo, para funcionar, tem que ter
1: sim,
0: dinheiro.
1: Sim, o dinheiro que nós temos, que nós ganhamos não é para nós, mas o Sousafone foi comprado por nós, a nossa produção, tudo o que nós temos foi comprar as camisolas, tudo fomos nós que compramos e não temos nenhum tipo de ajuda das câmaras, da câmara, neste caso, nada.
0: Portanto, têm que dar corda aos sapatos, sim, como se costuma dizer, sim, que é para conseguir aquilo que querem. Ó, Cristiana, para além destas atuações nas ruas do Porto, do São Martinho em Penafiel, destas presenças nos carnavais, nas marchas, sabemos que já tocaram num casamento temático. Como é que foi? Bem, todos riem, portanto nós queremos saber como é que foi.
1: Foi engraçado, porque a piada mesmo foi ver os noivos, que eles estavam vestidos de uma maneira muito caricata, mas que foi engraçado.
0: Ou seja, nós queremos perceber como é que foi.
1: Só o noivo estava com um blazer dourado, todo dourado, e com uma cabeleira gigante. A noiva estava com um vestido branco, não é? Mas o vestido não estava assim mesmo, que era daqueles vestidos de princesa, mas muito engraçado. E no, todos os... os convidados estavam vestidos a rigor, não havia lá ninguém de fatinho preto e camisa branca. Havia lá um com umas golas todas levantadas, com um cordão de ouro, com os cabelos puxados para trás, muito engraçados. Um que tinha um cordão de ouro a dizer love, muito bom.
0: Portanto, sendo uma festa temática, uma festa diferente, fazia todo sentido que vocês, que também são diferentes, animassem aquele
1: Sim,
0: evento.
1: Nós até éramos os mais direitinhos.
0: Os mais... No meio daquela maluquice toda, vocês que são malucos até se acharam mais normais, não é? Mas vocês sabiam para o que iam? As pessoas, os protagonistas deste casamento, conheciam-vos? Como é que foi?
1: Isto foi mais arranjado e organizado porque nós nessa atividade tivemos o professor Carlos, que foi o maestro nessa atividade, e foi ele mais que organizou. Sabíamos mais ou menos para o que íamos, mas não sabíamos a certeza de que vinha, o que íamos ver, porque aquilo não estávamos à espera.
0: Oh, Cristiana, depois disto tudo, pergunto-lhe que festas é que vos falta fazer?
1: Muitas.
0: Mas já apanharam de tudo, diferente, engraçado e etc., que é funerais e divórcios?
1: Não, falta-nos fora daqui do Val de Sousa. Fora daqui, Lisboa, Algarve, França, Suíça, sei lá, Síria.
0: Por aí fora, não é? Vontade não falta. Mas sendo vocês tão arrojados e marcando pela diferença, quer dizer, se alguém estiver interessado em celebrar um funeral ou um divórcio de uma forma diferente, vocês estão disponíveis.
1: Sim, sim, sim, nós, de certeza.
2: Estamos preparados para coisas diferentes.
0: Quem também toca clarinete no bando é Sara Costa da Aparecida. Aos 22 anos, esta estudante universitária é o elemento mais velho do grupo. A jovem começou a aprender música aos 11 anos e em 2015 participou como clarinetista na novela da SIC, Coração de Ouro, numa cena gravada num barco no Rio Douro. Anda no bando para se divertir, mas diz que o grupo tem pernas para chegar muito longe.
3: Acima de tudo, é um grupo de amigos que gostamos de nos divertir, de fazer umas brincadeiras, explorar o instrumento ao máximo e interagir com as pessoas. Acima de tudo, é isso. O festival de rua que existiu, de artes de rua que existiu em Rentaria, foi um dos momentos altos, porque todos os grupos estavam a atuar na rua, as pessoas iam passando, iam vendo as diferentes ideias e recebemos muito boa crítica nesse festival. O São Martinho também, devido à quantidade de gente que lá estava e porque interagiam bastante connosco também foi um dos pontos altos. Eu gostava que o bando saísse um bocadinho das fronteiras, ou seja, eu gostava que ele fosse novamente a Espanha, ou até mesmo as ilhas. As ilhas também era engraçado. Também porque ao ir às ilhas, o povo é mais... se calhar mais genuíno, se calhar não existe tanto este tipo de música, este tipo de grupo, e era bom também mostrar um pouco de nós para daqui da região do Val de Sousa.
0: E da mais velha passamos a palavra ao mais novo. Francisco Loureiro tem 15 anos, é de Vila Boa de Quires, no Marco de Canaveses, e toca trombone. Além da música e da escola, ainda guarda-redes no Juvenis do Futebol Clube de Penafiel. Começou a aprender música aos 7 anos, anda na banda da sua terra há 5 e no bando há cerca de 2.
4: A banda das gaitas é uma parte significativa da minha vida. Tem bons momentos lá, é uma forma de diversão. E também é uma forma muito séria de ver as coisas. Nós fazemos aquilo com o principal objetivo de produzir música de uma forma séria e divertida. Foi quando viemos cá tocar à minha terra. Um dos que eu mais gostei foi o João Gada. O João Gada que eu gostei muito. Estávamos a tocar com um teatro e a fazer várias músicas para retratar melhor esse teatro. Por toda a parte de Portugal nós vamos conseguir, eu sei, mas sair um bocado desta zona e mais para lá para baixo, mostrar que o do Norte é que é bom.
0: E um dos elementos mais curiosos do grupo, pelo tamanho do instrumento que tocam, o sousafone, é Gabriel Lopes. O jovem tem 16 anos, mora em Barrosas Felgueiras, toca na banda de Lousada, na orquestra da Fundação Alorde e no bando das Gaitas. É o único músico da família e é o nosso próximo convidado. Gabriel, como é que te interessaste pela música e pela tuba?
5: Bem, na minha terra temos uma espécie de uma tradição nas despedidas, juntar as bandas, juntar a escadaria à beira da igreja. E junta-se lá o povo todo de Barrosas, posso dizer assim. E eu sempre tive a paixão por aquele instrumento gigante que estava à frente da banda. Então eu até me cheguei a meter no meio das bandas por causa da curiosidade. E pronto, pedi aos meus pais para aprender a tocar aquele instrumento.
0: Ao que sabemos, começaste a aprender com 10 anos.
5: Sim.
0: É difícil? Foi difícil?
5: É tão difícil como qualquer instrumento. Não começámos logo com, claro, com uma tuba gigante. Começámos com uma coisa mais pequena, mais suave. É como qualquer instrumento, acho.
0: Mas estamos a falar de um instrumento que pesa cerca de 30 quilos.
5: Isso, 30 quilos, eu disse, mas era com um saco. Com saco. Um instrumento normalmente não deve pesar mais de 15 quilos, assim dizer.
0: Nunca se arrependeu de não ter escolhido um instrumento mais leve?
5: Às vezes sim, mas não é a tocar, é mais a carregá-lo aí para as festas e isso. A tocar não, nunca me arrependi.
0: Gabriel, há pouco a Cristiana dizia que o Gabriel é que sabe explicar porque é que vocês chamam a Bando das Gaitas.
5: Bem, eu acho que sei explicar como qualquer membro, mas é mais ou menos assim. Nós não somos propriamente uma banda, como é qualquer banda filarmónica. Então, como não somos uma banda, pronto, somos um bando. As gaitas, é porque normalmente nós chamamos aos instrumentos de sopro gaitas. É isso mesmo, bando das gaitas, ficou assim. Acho que é mesmo por causa disso.
0: E sentem que o próprio nome acaba por despertar curiosidade nas pessoas.
5: Claro, claro. Não deixa de ser assim um nome um bocado cómico, sim, é por causa disso.
0: Qual é o lema do Bando das Gaitas, onde o Gabriel está?
5: Lema? Eu acho que nós não temos nenhum lema assim. Acho que não temos nenhum lema.
0: Mas como
5: Cristina,
0: é que se definem
5: que
0: como bando, digamos assim? Portanto, dizia que não são uma banda filarmónica. Sim. Portanto, o que é o Bando das Gaitas?
5: O Bando das Gaitas é... Nós tocamos música, mas não é tão sério como disse. Não sei explicar muito bem, sinceramente.
0: É diferente, não é?
5: É diferente. Não deixa, é uma coisa que não se vê muitas vezes, a tocar nas ruas e isso.
0: Gabriel, e para quem toca numa orquestra como a da Fundação Alorde, uhum, e depois, por brincadeira, integra um bando, é fácil separar aqui os papéis? Como é que é?
5: Sim, é bastante fácil, porque nós na orquestra, tanto eu como o resto dos músicos, sabemos que estamos ali é para tocar para um público que está ali, que quer para ouvir música séria. O Bando das Gaitas é para divertir o pessoal e para... É muito mais descontraído, acho que é mesmo isso.
0: Não lhe vou perguntar qual gosta mais, porque alguém pode ficar ofendido aqui no meio, não é? Nós sabemos também que o Gabriel gostava de tocar mais vezes nas ruas do Porto. Porquê?
5: Porque junta... Nós onde vamos juntamos sempre muita gente. Mas as ruas do Porto foi sempre... É diferente porque... junta-se sempre muito mais gente, claro. E a gente não é só portugueses. É turistas de vários países que estão ali e chegam e veem uma coisa diferente. E eu acho que essa atenção é um bocado diferente do que o normal.
0: Sentem que são bem acolhidos, é isso?
5: Sim.
0: O bando ainda não tem uniforme, até porque não precisa, pois tanto tocam em calções, como em fato de banho, como em t-shirt. A roupa não é o mais importante, o que interessa é o que tocam e como tocam. Ainda assim, já tem um logotipo, criado por uma amiga algarvia a viver em Felgueiras. Mara Gabriel tem 35 anos e criou 3 possíveis logotipos. O mais simples foi o escolhido.
6: Ao tentarmos desenvolver essa imagem, surgiram várias ideias. Aparecia os instrumentos, a passarada, visto que eles são um bando. Então criaram-se 3 logotipos diferentes. Uns mais brincalhões, com a presença então dos pássaros e dos instrumentos, mas a banda quer mesmo marcar e vingar neste mundo da música, então optou por uma coisa que fosse uma imagem mais forte, de cor única, e que pudesse representar bem a força da música deles. O logótipo ficou de forma circular, é preto, tem umas listas horizontais e tem central o nome da banda, Bando das Gaitas.
0: Quem também deseja as maiores felicidades ao bando é Carlos Silva, o professor de música e maestro na banda de Friamonte. Felicita os jovens pela forma divertida como fazem música e pela forma informal com que a levam às pessoas.
7: Quando falamos do bando das Gaitas, falamos de um grupo de amigos que se junta para se divertirem fazendo música. São todos elementos que estudaram música de uma forma formal. A grande parte deles foram meus alunos e no fundo são conhecedores da arte musical e divertem-se com isso. Portanto, é a espontaneidade musical assim ao mais alto nível. Improvisam, interagem uns com os outros musicalmente e não só. E portanto, eu acho que é uma forma de estar na música que é de salutar. E que nós também precisamos dessa vertente musical, porque às vezes temos a tendência de ver a música sempre como algo muito sério, muito erudito. A música também precisa disso, porque a música também é alegria, é festa, não é?
0: Estamos na altura de ouvir mais uma vez a música do Bando das Gaitas, Killing Me Softly.

0: Santos, que é também protagonista desta melodia, é Ricardo Costa, de 16 anos, residente em Sousel. Este tocador de trompa faz parte da banda de Friamundo, da Orquestra da Lorde e do Bando das Gaitas, onde está para se divertir com os amigos e para mostrar às pessoas que a música pode ser algo engraçado.
1: Eu conheci o bando por causa do Gabriel, do Tuba, que me convidou para fazer um concerto com o bando das Gaitas no auditório. Espetacular. Primeiro porque estava com os amigos e porque estava a tocar coisas completamente diferentes. Estou mais tempo com os amigos e, ao mesmo tempo, estou a tocar coisas diferentes que certamente nenhum trompista poderá tocar, porque não tem nada a ver quase com o instrumento. Somos todos quase da mesma faixa etária, damos todos bem e estamos sempre unidos. Mais oportunidades para ir tocar, muitos mais concertos. Certos, são mesmo isso.
0: Tiago Ferreira tem 21 anos, estuda e dá aulas de música e é percussionista. Elemento de várias bandas filarmónicas e orquestras da região, o jovem de Buin vê no bando uma forma de relaxar. Gostava de tocar nas ruas do Algarve para mostrar aos estrangeiros que no Norte também se fazem coisas bonitas.
2: Bandas Gaitas é um grupo de jovens, de pessoas muito jovens, cerca de 14 até aos 21 anos, que quer se divertir ao máximo e divertir as pessoas. Marca-se pela sua diferença, por não ter medo de fazer figuras ridículas, tudo que entretenha as pessoas e que seja diferente, o Bandas Gaitas está lá. A ida à Rentaria foi muito marcante, porque foi muito cansativo, em tempos de viagem, demorámos cerca de 8 horas e tivemos com uma língua completamente diferente, no País Vasco, e foi muito giro, foi incrível. Outra ida foi ao Porto, a uma casa muito antiga, com vista para o Rio, ficámos numa esplanada e foi muito diferente, tivemos a conviver com a família durante a tarde inteira e a noite. Já pensamos em ir ao Algarve, estar cerca de uma semana a tocar nas ruas do Algarve e era divertido juntar o bando assim durante uma semana.
0: E se os 15 gaiteiros se sentem realizados no bando, o que será que pensam os pais acerca do grupo? Nós falamos com alguns pais e mães e ficamos a perceber que todos têm orgulho nesta forma de fazer música e fazem votos para que todos continuem a entender-se e a gostar da arte que desenvolvem.
3: Quando o Gabriel diz que tem alguma saída com o bando, o que eu noto nele é exatamente isso, é uma alegria enorme. Por ele ir fazer uma coisa diferente do que habitualmente faz. Ele trabalha em coisas mais sérias, não é? E quando leva aquilo, quando vai para o bando, só o simples facto de levar um chapéu igual aos outros todos, mas um chapéu ou uns óculos diferentes dos outros todos, para eles é uma alegria, porque ele é humilde.
4: É uma ocupação muito útil para eles e mesmo para os pais, porque isto nos tempos que estamos hoje é complicado muitas das vezes eles terem uma ocupação que seja válida. Porque eu costumo dizer que o caminho mais fácil é sempre desistir. Desistir é sempre o caminho mais fácil. E eu tento lhe incutir que eles nunca vão pelo caminho mais fácil, vão pelo caminho mais difícil. Porque o pai também foi sempre o caminho mais difícil, nunca desistiu. E eu dou-lhe esse exemplo.
5: É assim, eu considero este grupinho como uma família. Eles já se conhecem há muitos anos. Vêm desde de novinhos mesmo, porque meu filho anda no ensino articulado, assim como esses colegas de lá. Por isso mesmo é que eu digo que são uma família. E nunca deixa de fazer bem, porque vivem juntos. Eles para além, mesmo fora do grupinho, fora dos ensaios, eles estão juntos. Convivem imenso. Que o grupo só traz vantagens porque é sempre uma mais bonita.
6: Não se metem maus caminhos. O grupo é tudo filho de boa gente, com muita educação muito fértil. São todos amigos do peito uns dos outros. São quase o grupo como irmãos. É nisso que eu vejo neles. São divertidas e há um ou outro que tenta puxar sempre mais um bocadinho para a animação, que é para não se cair. Tenha muitas atuações e muitos divertimentos por país fora.
7: Sinto que ele gosta de ir aos ensaios, gosta, quando tem logo uma saída para ir no bando das gaitas, ele liga-me logo a dizer à mãe, eu vou, é logo. Ah, é um grupo muito bom, são todos muito, são, conheço-os todos, são excelentes, são. Quem dera que eles fossem começar a ser mais para eles também. Eles também, uma vez que têm o grupo formado, cabia ter mais coisas que também para eles. Eles começam a ficar mais motivados.
0: E dos pais passamos a palavra ao nosso próximo convidado. Samuel Malheiro tem 18 anos, é estudante e toca trombone. É ele o responsável pelos arranjos na maioria das músicas do bando. Faz parte da banda e da Big Band de Friamundo e vê música como um desporto. Residente em Covas, gostava de levar o grupo à televisão para mostrar ao país e ao mundo a qualidade deste bando de Lousada. Samuel, a tua família tem tradições na música. Foi isso que te influenciou?
8: Sim. Na verdade, quando nós somos crianças, não sabemos o que queremos. E o objetivo da família é levar sempre o filho para o melhor caminho. Lá eles viram que eu tinha jeito para a música e decidiram-me então encaminhar. No início não gostei muito, mas com o tempo fui indo habituando e vendo que os meus amigos também iam por esses caminhos. Fui me influenciando na música, atravessei a música e comecei a gostar, a perceber melhor, e a partir daí fui sempre música, fui sempre com novas atividades, como as que hoje que estamos cá, o Bando das Gaitas.
0: Começou a estudar trompete, mas entretanto mudou para trombone ao fim de 2 anos. Sim. Porquê?
8: Trompete era um instrumento que o meu padrinho executava, de tal forma eu queria seguir os mesmos passos que ele, pois era um membro da família no qual eu me seguia,
0: inspirava
8: muito. Mas quando fui fazer provas para a escola, experimentei a trompete. A trompete eles gostaram de me ouvir a tocar, apesar de não tocar há muito tempo. Experimentei também o trombone, mas viram que tinha mais aptidões para o trombone e, no entanto, decidiram... propuseram-me que mudasse de instrumento e eu aceitei, porque o que queria mesmo era seguir a música, e o que me dessem para a mão era disso que ia fazer o meu futuro.
0: O Samuel é curioso que não tem problemas em dizer que no início não era o que mais o fascinava, não é? Mas depois, lá com o desenrolar desta ligação, acabou por sentir-se mais motivado. Até que, como dizia bem, vem parar aqui ao bando das Gaitas. O que é que o cativa a estar neste grupo?
8: Bem, cativar-me neste grupo há muitas razões por isso. É pelas razões do convívio entre amigos, a maneira diferente de fazer música, as várias vertentes musicais, como a Cristina disse, temos vários tipos de música e isso dá-nos grande motivação por vários gostos que nós temos. Outras das razões é mesmo estar no grupo, vermos as expressões faciais das pessoas e como nós conseguimos interagir com elas. Acho que esse é o nosso grande objetivo, é mesmo fazer a diferença nesse dia às pessoas que nos estão a assistir, às pessoas que nos estão a ouvir. É marcar a diferença e, como a Cristina também referiu acerca da moeda, acho que não é só isso, as pessoas estão a ser generosas connosco, porque nós demos-lhe algo a eles, então eles também têm que nos dar algo a nós. E a única coisa que há de possível é mesmo dar uma moeda, uma nota, o mais pouco, o menos dinheiro possível que nos dão, e não interessa, o que interessa é mesmo a intenção. E é isso, nós criámos este grupo não para ganhar
0: dinheiro,
8: mas sim para marcar a diferença e sermos nós diferentes de todos os outros grupos.
0: Ó Samuel, e é fácil marcar a diferença sabendo nós que é o responsável pelos arranjos na maioria das músicas? Portanto, é preciso alguma criatividade aqui, certo?
8: Bem, alguma criatividade é, claro, mas entre a ajuda dos amigos também e de outras pessoas, quando nós conseguimos sempre tudo. Segui-me por várias músicas que a Cristina me sugeriu e a partir delas fiz os arranjos. Atualmente estão 16 arranjos feitos, mas apenas tocámos 13 deles. Mais um novo que recentemente acabei, mas ainda não começámos a ensaiar. Os arranjos, bem, foram coisas que demoraram o seu tempo, não é? Mas com nós começando os ensaios, No início estava tudo um bocado assim desleixado, mas com o tempo nós fomos indo praticando e praticando até conseguirmos sermos o que somos hoje.
0: Nem sempre é fácil para quem vos ouve identificar a música. Por exemplo, no início desta hora de emissão, ouvimos o bando das gaitas tocar 007, mas nada a ver com aquilo que as pessoas estão habituadas.
8: Sim, é isso, é marcar a diferença, é fazer a diferença. Mesmo nas músicas e também na nossa forma de interagir.
0: Mas acha que as pessoas se identificam aquilo que ouvem com o 007?
8: Claro, claro, a melodia está lá, apenas a harmonia é que está diferente. Nas harmonias as pessoas conhecem a melodia e se houvesse uma letra as pessoas cantavam de certeza.
0: Samuel, continuando neste percurso, nós sabemos que a saída que mais o marcou foi a primeira. Porquê?
8: Foi a primeira porque foi quando comecei, foi quando vi que era tudo diferente, foi tudo uma surpresa para mim, porque eu não sabia para o que ia. Então vi os meus compadres de hoje, conheci-os a todos, conhecia muito pouca gente, aliás não conhecia quase ninguém. Fui lá por um convite de um colega, gostaram também de mim e eu gostei deles, e então convidaram para que fosse para o grupo, porque era uma mais-valia para eles e para mim também.
0: O que é que sente que já ganhou com o bando?
8: Eu ganhei a saber estar, ganhei a saber conversar, ganhei a saber fazer amigos, a conhecer pessoas, a ser feliz todos os dias e sempre com um lado positivo.
0: É no bando que vocês encontram o vosso principal hobby, digamos assim, entre os estudos, o trabalho, a orquestra, depois há aquele lado,
8: sim,
0: mais cómico, divertido,
8: sim,
0: que é o bando.
8: É sempre um refúgio para o lado em que, quando nós estamos com problemas, não é? Porque toda a gente os tem. Nós temos sempre alguma coisa para recorrer e esse recorrer é a música. Um desses grupos é com certeza o Bando das Gaitas.
0: Nós sabemos que o Samuel gostava de ir à televisão e ao estrangeiro com o grupo. Porquê?
8: Gostava de fazer isso porque gostava que fôssemos conhecidos e valorizados por aquilo que temos feito desde o início.
0: O Samuel acha que este é um bando com futuro?
8: Acho sim, senhor.
0: Tenho toda a certeza disso. Pelo menos no que depender da vossa vontade, não é?
8: Sim.
0: Apesar de ser recente, o Bando das Gaitas já tem muitos fãs, pessoas que os acompanham no exterior e também através do Facebook. Fomos ouvir dois deles, sendo que um garantiu que os vai contratar para um festival de música que vai acontecer em Novegilde no próximo mês de junho.
9: Que é um bando diferente e é espetacular o tipo de atuação que eles fazem e as movimentações que fazem mesmo em público e em palco, e acho que é muito bom. Assim como eles têm atuações diferentes, levam longe o nome de Lousada e fazem-se notar, e aqui é espetacular, é um grupo espetacular. Tudo bom, continuem a fazer o que estão a fazer, que já é o suficiente, é mais do que o suficiente para eles serem notados.
10: É um grupo dinâmico, primeiro, um grupo dinâmico, um grupo jovem, um grupo de teenagers inconscientes, tocam boa música, atingem qualquer público, conseguem interagir. Uma das, para mim, das qualidades que mais me espantam neles, a forma simples que me tocam e que interagem com o público, e conseguem arrastar, como essas pessoas, depois começam a arrastar-se de forma normal e ordeira, começam a ir, vão interagindo com eles, já estão a dançar, eles tocam marchinha, daqui a bocado tocam jazz, daqui a bocado fazem outra situação, uma música popular, e eles e o público vai andando, e o Bando das Gaitas vai perseguindo e vai levando água ao seu moinho. Por isso é que eu sou um fã incondicional do Bando das Gaitas.
0: E depois destas palavras de incentivo e de coragem, vamos a mais uma música, Casablanca.

0: Já na reta final do nosso programa, vamos voltar à conversa com a porta-voz do Bando das Gaitas, Cristina Batista. Sim, Cristina e não Cristiana, como tenho vindo a chamar-lhe ao longo desta conversa. Cristina, falemos agora de projetos. Um deles passa por abrir, sabemos nós, uma escola de música. Como é que será?
1: Não sei.
0: A Cristina é muito espontânea e, portanto, não sabe, mas sabe que quer.
1: Sim, nós estamos ligados, nós temos uma parceria com uma associação em Nogueira, a Associação Desportiva Qualquer Coisa em Nogueira, e eles têm a ideia de fazer uma escola de música. Pronto, e é isso, ainda não passou da ideia.
0: Mas há da vossa parte essa disponibilidade para fazerem parte também deste projeto. Os professores, podemos deduzir que sejam vocês?
1: Sim, sim. Isto será sempre uma escola para iniciação de música, claro. Apesar de já termos alguns um elemento já professor e outro a caminho de... Mas será sempre uma escola para iniciação. E sim, nós... A associação tem a ideia de fazer e nós também queremos ajudar para que isso aconteça. Mas o problema aqui é mais as instalações, porque tudo o que envolve é ter instalações para... Porque são crianças, temos que ter... Os pais estão a confiar as crianças connosco, temos que ter condições para...
0: Para as acolher, não é? Sabemos que também querem gravar um CD.
1: Queremos...
0: Mas pelo menos gostavam.
1: Não, isso será, vai acontecer, de certeza.
0: Porque é um CD, sentem que acaba por ser algo mais concreto daquilo que vocês fazem?
1: Não, o CD não quer dizer que seja... O CD não demonstra o que nós fazemos, mas dá-nos possibilidades de fazer outras coisas do género. Temos algumas atividades, ou queremos apresentar o nosso grupo a outras atividades, festivais, e temos que sempre mandar gravações. E apesar de ter nas redes sociais gravações, nunca são um exemplo, porque é uma coisa brincadeira. A própria gravação está a passar e ouve-se mais um instrumento que outro. Nunca temos a percepção mesmo do que realmente se ouve ao vivo, e uma gravação tem muito mais
0: qualidade, sim. Digamos assim. Umas camisolas novas também dava jeito?
1: Sim, conforme nós já fomos sem camisolas.
0: Mas o facto de terem algo que vos identifique também é importante.
2: Estive a esquecer de as lavar e depois foi isto.
0: E é por isso que foram sem elas, não é? A Cristina estava aqui não queria dizer a verdade. Portanto, nesta altura, quais são as vossas maiores necessidades?
1: Assim, o que nós temos sempre o mesmo problema, que é os transportes, arranjar um transporte, carrinha, para que... Porque somos, mesmo certos, somos 13, mas vêm sempre de 14, 15, mas 13 são sempre certos. Tem que ser sempre preciso duas carrinhas. Mas enquanto temos a Junta de Nogueira a ajudar, temos outras associações, uma escola de condução, temos sempre pessoal a ajudar.
0: Afinal, tudo se resolve, não é? Gabriel e Samuel, vocês, o que é que gostavam para o futuro do bando?
2: Bem, eu digo exatamente o que a Cristina disse, porque era isso mesmo que eu andava a pensar, até já tinha falado com ela sobre isso. Pronto, mas ficou por aí a ideia, mas espero que no futuro nós possamos ter o nosso próprio transporte, mas claro, com isso vem também grande responsabilidade, não é?
0: E despesas,
2: sim, sim.
1: Isto não anda
2: em
1: água.
0: Gabriel, tem um projeto diferente ou vai na mesma linha?
3: Sim, claro que é sempre o que nós todos queremos, mas eu gostava que o Bando das Gaitas fosse mais reconhecido, como o Samuel já disse há pouco atrás. Ser mais reconhecido, ir à televisão e

0: Ser mais conhecido em todo o país para irmos fazer mais atividades e talvez no estrangeiro. Sim, era isso mesmo.
1: Cristina, nós sabemos que, se calhar é um anseio mais pessoal, que gostava de tocar num carnaval especial. Está a falar de onde?
2: O do Brasil, certeza. Sim. Nós é que não podemos, nós já tivemos convite.
1: Bem, a Cristina é sempre muito espontânea, portanto, a indicação que eu tinha de produção prévia era Torres Vedras e vir a animar as ruas de Viana e Ponte Lima, sim. Mas pronto, entretanto, com não, essa ideia, é segunda, já quer ir para o outro lado, não é? Para o Brasil, acho muito bem, temos que ter sonhos para podermos caminhar no sentido de concretizar. Para terminar, querem deixar uma palavra a quem nos ouve, dizer aos nossos ouvintes onde é que vos podem encontrar, quem sabe para vos contratar ao longo deste 2016.
2: Bem, vamos estar no carnaval no domingo em Lordelo. Sim. Sim. E na terça-feira do carnaval em Penafiel. E quase certeza, no sábado antes, que eu esqueci-me de dizer antes, no sábado antes do carnaval, em Lousada, no Conservatório, fazer parte do concerto de carnaval do Conservatório Valtosa, porque todos que fazem parte do bando passaram pelo Conservatório.
1: E portanto sentem que também.
2: E estivemos em Vila Real no dia 21.
1: Muito bem. Para futuras contratações, para que as pessoas vos conheçam um bocadinho melhor, para que ouçam mais do que aquilo que aqui hoje lhes foi dado a conhecer, é no Facebook, é isso?
3: No Facebook, Pão das Gaitas.
0: Sim, e também no Instagram. Procurem. Também temos Instagram.
2: Ah, e no YouTube.
0: Temos alguns vídeos, sim.
1: Portanto, eles estão em todo lado e é desta forma disponível da parte deles que terminamos mais um A Nossa Terra, um programa que lhe faz companhias nas manhãs de domingo e que lhe dá a conhecer o que melhor existe e se faz na nossa região. Ao Gabriel Lopes, ao Samuel Malheiro e à Cristina Batista, uma vez mais, obrigada pela vossa presença no A Nossa Terra. Yeah. Desejamos-vos as maiores felicidades e continuem a ser assim. Malucos.
3: Sempre.
1: Quanto a nós, fazemos uma pausa para o sinal horário. Regressamos já de seguida com uma instituição do Conselho Vizinho, em Passos de Ferreira, com a obra social e cultural Silvia Cardoso. Até já.

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1: Olá, bom dia, seja de novo bem-vindo ao A Nossa Terra. Está no ar o programa que lhe faz companhia aos domingos de manhã aqui na sua rádio. Uma produção da Direnor que, através da Rádio Clube de Penafiel, lhe mostra o que melhor existe e se faz nas regiões do Val do Sousa e Baixo Tâmega. Esta semana fomos, como já deu para perceber, na primeira hora até Lousado, onde ficamos a conhecer o Bando das Gaitas. E agora vamos até ao concelho vizinho, Passos de Ferreira, para conhecer a obra social Sílvia Cardoso. O concelho conhecido e reconhecido pelo melhor mobiliário do país, mas Passos de Ferreira tem outros motivos de interesse. A obra social e cultural Sílvia Cardoso é uma instituição que está no coração da cidade, que dá apoio a crianças e jovens, e a jovens com deficiência intelectual e multideficiência. Fique por aí, venha conhecer todo o trabalho desenvolvido nesta instituição de referência na região.

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1: Esta semana, em destaque, o Bando das Gaitas em Lousada e a obra social e cultural Sílvia Cardoso em Passos de Ferreira. 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

0: E é com esta voz animada das crianças da obra social e cultural Sílvia Cardoso em Passos de Ferreira que começamos esta nossa viagem por esta instituição de referência no concelho conhecido pelo mobiliário. Vamos conhecer por dentro a instituição, saber o que existe para lá dos muros de pedra que a envolvem. Mas antes da obra social, vamos saber quem foi Sílvia Cardoso. Quem foi esta mulher que dedicou a vida ao próximo? Uma mulher que ainda hoje é respeitada e aclamada pela sua bondade e ternura, pela sua riqueza enquanto ser humano. O António Brandão vai então apresentar-nos mais sobre esta mulher que andava a pé pedir para os mais pobres. Tão grande era a sua riqueza que ainda hoje Sílvia Cardoso é um exemplo de bondade e motivo de orgulho para os pacenses.
1: Sílvia Cardoso nasceu a 26 de julho de 1882 e faleceu em 2 de novembro de 1950. Nunca chegou a casar-se, como tudo indicava, porque o noivo faleceu durante os preparativos do enlace no ano de 1913. Esse facto terá sido determinante para a mudança de rumo que a sua vida levou. Sílvia Cardoso foi uma mulher que se dedicou desde muito jovem ao cuidado de crianças e idosos de famílias pobres, dispondo até da sua fortuna pessoal. A benemérita começou por fundar o Hospital de Passos de Ferreira em 1918 e uma creche naquela localidade em 1922. Ao longo dos anos, a sua obra deixou várias marcas nas cidades do Porto, Penafiel, Vila Real, Viana do Castelo, Elvas, Amadora, Évora e Barcelos. Sílvia Cardoso é venerada por muitos católicos, sobretudo em Passos de Ferreira, cidade onde existe uma estátua em sua homenagem, que foi inaugurada pelo antigo cardeal patriarca de Lisboa, Manuel Cerejeira. A sua dedicação fê-la criar uma instituição de solidariedade social que tem o nome de Sílvia Cardoso. Fundada em 1921, desempenha uma função social importante junto das famílias carenciadas, tentando sempre adaptar as suas atividades às crescentes necessidades da população. Em 14 de março de 1921, data da sua fundação, a obra social e cultural Sílvia Cardoso abriu como asilo Creche Santo António, internato de meninas, servindo também refeições à população mais carenciada que acorria às suas portas. Mais tarde, em 1952, e mantendo a sua função social, o asilo Creche Santo António obtém o alvará para abrir primeiro o Colégio de São José e, posteriormente, a externato Sílvia Cardoso, onde muitos tiveram a oportunidade de estudar numa época difícil em que os níveis económicos e os transportes não facilitavam as deslocações para os grandes centros onde existiam liceus e colégios. Em 1972, o externato Sílvia Cardoso disponibiliza as suas instalações para o funcionamento provisório da Escola Secundária de Passos de Ferreira. Em 1980, as instalações foram entregues à instituição, retomando esta as suas atividades com o funcionamento de um jardim de infância. Em 1982, a quando do centenário da fundadora, foram estabelecidos contactos para a criação da área do ensino especial, que começou a funcionar em 85, remodelando os seus estatutos e passando a denominar-se Obra Social e Cultural Sílvia Cardoso. Atualmente, a obra, instituição privada de solidariedade social, apoia 233 crianças e jovens, famílias do Conselho de Passos de Ferreira e Conselhos Limítrofes, distribuídos pelas respostas de creche, centro de atividades de tempos livres, ensino socioeducativo, centro de atividades ocupacionais e também centro de recursos para a inclusão. A obra de Sílvia Cardoso ultrapassa concelhos, passa de geração em geração e não se resume a uma casa que tanto faz aos utentes. A obra desta mulher ultrapassa o imaginável e mais de 60 anos depois da sua morte, Sílvia Cardoso ainda está bem presente nos dias de hoje.
0: E para nos dar a conhecer mais e melhor esta obra social e cultural Sílvia Cardoso no Conselho de Passos de Ferreira, temos connosco em estúdio Maria José Lencastre, ela que é a presidente da instituição, o Monsenhor Ângelo Alves, que está ligado ao processo de beatificação, Assunção Moreira, diretora técnica da instituição, e Vera Dias, coordenadora do CAU. Aos quatro, muito bom dia, sejam bem-vindos ao A Nossa Terra. Começamos a nossa conversa com Maria José de Lencastre, ela que é atualmente a presidente da obra social e cultural Sílvia Cardoso, obra fundada pela tia Sílvia, como se orgulha de dizer. Bom dia, Maria José Lencastre, uma vez mais seja bem-vinda ao A Nossa Terra. como é que uma professora de matemática aceita o desafio de se tornar presidente desta instituição?
2: Inicialmente não entrei como presidente, entrei para fazer parte da direção. Foi-me pedida a colaboração e achei o mais natural, a coisa mais natural do mundo, portanto, prestar a colaboração como era pedida.
0: Essa mais colaboração tarde. Inicial era baseava-se em quê? Começou por fazer o quê nesta instituição?
2: Ir às reuniões de direção e participar nelas e, portanto, dar a minha opinião quando me pediam ou quando achava que havia de dar. Mais tarde é que surgiu o problema da presidência e pronto, aí pediram-me, quer dizer, consideraram que deveria ser eu a presidente e eu aceitei.
0: Claro, aceitou também porque estávamos sempre que devia. A falar de uma instituição do qual a fundadora é-lhe familiar, é a tia Sílvia, como carinhosamente vocês tratam,
2: depois,
0: não é?
2: Estava, era uma causa e dessa maneira, portanto, estava a fazer o melhor que podia para ajudar, né, e colaborar.
0: Sem dúvida. Nós sabemos que a Presidente Maria José de Lencastre é um membro ativo que tem, dentro das suas possibilidades, tentado acompanhar o mais de perto possível o funcionamento desta obra. Como é que, para si, desde que está ligada à instituição até agora, como é que tem visto este crescimento da instituição?
2: Tem-se desenvolvido, as pessoas, portanto, todos os colaboradores têm esforçado nesse sentido. E esperemos que continuem a esforçar-se cada vez mais, porque a nossa ideia é, de facto, prestar um serviço, continuar a obra da Sílvia Cardoso. Portanto, uma vez que ela se empenhou tanto nesse sentido, dar continuação a isso, e para isso precisamos da colaboração de todos, inclusive dos pais,
0: claro,
2: dos utentes da obra, que é muito importante que todos participem.
0: Claro. Ser presidente de uma instituição deste cariz, há também uma responsabilidade acrescida, que é a questão da gestão. Nos dias que correm, é fácil, é relativamente difícil?
2: Eu pensei que fosse mais fácil. A princípio deixei correr as coisas de certa forma, sem prestar grande atenção, porque achava que estava tudo feito, que as coisas iam fluindo. À medida que achei que era necessária a minha intervenção mais ativa, teve que ser,
0: não é? Há algo na instituição que a preocupe de forma particular? Quais é que são as principais preocupações da Presidente?
2: São que toda a gente que a frequenta esteja, se sinta bem, que os colaboradores se sintam bem a trabalhar, que gostem de trabalhar lá. Acho que é o mais importante, porque se gostarem, trabalham bem, se gostarem do que fazem, se estiverem satisfeitos, fazem o melhor possível. E portanto, que a instituição continue a crescer e, com a ajuda de todos, se mantém ao longo dos anos cada vez mais e melhor, não é? Portanto, vai evoluindo de forma a poder satisfazer os desejos de Sílvia Cardoso quando afundou.
0: A fundadora e a mentora de todo este projeto. Já que fala em Sílvia Cardoso, pela proximidade familiar que tem, nós sabemos que não a conheceu pessoalmente, mas não podemos deixar de a questionar. Como é que descreve a sua tia Sílvia com base nas histórias que sempre lhe contaram?
2: Foi desde criança que ouvimos falar na tia Sílvia. Era irmã da minha avó, portanto todos os filhos da minha avó, que eram 9, e conheceram a tia Sílvia. E foi-nos sempre transmitida a imagem dela, portanto, de uma senhora que gostava de flores, que gostava de ajudar toda a gente, que a cultura das clematites, que hoje em dia fala-se muito nas camélias, mas foram sobretudo as clematites, não foi, Soutores? Penso que foram sobretudo as clematites, e que agora são mostradas no livro que saiu agora, e que se deve ao Padre Samuel, como estava a dizer o Monsenhor Ângelo, que conseguiu congregar todos os parcos de Passos de Ferreira, das freguesias, das várias freguesias de Passos de Ferreira, para conseguir elaborar, e o Padre José Alfredo escrever o livro, e com um design que transmite exatamente o que é clematite, e a história contada de uma maneira muito fácil de entender, que até agora eu acho que ainda não tinha sido. Que nós conhecíamos assim, nós, família, mas acho que as outras pessoas não conheciam assim.
0: Podemos perguntar-lhe, para quem não conheceu pessoalmente a tia Sílvia, é uma admiradora desta
2: pessoa? Sou.
0: Desta
2: acho que ela era uma pessoa fora de série, no princípio do século XX, fazer o que ela fez, desde as flores Todas as viagens que ela fez pelo país, e o nosso Ângelo é que consegue dizer melhor que eu.
0: Sem
2: eu penso
0: dúvida,
2: que ela chegou
0: vamos.
2: A ter um carro, um automóvel, portanto, para se deslocar. Mas depois houve um acidente e a seguir deslocava-se de comboio, de caminhonete, não sei como é que era. Acho que em carro de cavalos, muitas vezes.
0: Se calhar está na altura de passarmos a palavra então ao Monsenhor Ângelo Alves. A benemérita Sílvia Cardoso de Passos Ferreira foi reconhecida pelo Papa Francisco como venerável, um procedimento obrigatório para a eventual beatificação. E quem esteve por trás deste processo foi então o nosso próximo convidado, Monsenhor Ângelo Alves, que nos vai dar a conhecer mais acerca desta mulher que ainda hoje é um exemplo. Monsenhor, seja muito bem-vindo à nossa terra. É um prazer tê-lo na nossa companhia.
3: Muito obrigado.
0: E contar com a sua disponibilidade para cá estar hoje connosco. Começamos esta hora de emissão por falar um pouco sobre Sílvia Cardoso, mas gostávamos que nos falasse um pouco mais sobre quem foi esta mulher.
3: Pois, nascida numa família de elevada posição social. O pai era administrador de dois engenhos em Pernambuco, no Brasil, proprietário em Portugal, Passos Ferreira, e com viagens frequentes ao Brasil. Basta ver que a Sílvia, poucos meses depois de nascer, foi com os pais para o Brasil e só veio de lá aos 7 anos. Portanto, sabemos que toda a vida dela foi sempre muito ligada a toda a movimentação do pai, mas acompanhada pela mãe, que era uma senhora de Banhuf, da Amarante, e que marcou muito a educação dela e dos outros irmãos. A educação na família foi fundamental nela, e por isso uma educação cristã desde o princípio. Bom, os pais construíram uma capela junto da Casa da Torre, precisamente casa que tinham adquirido já antes, e ali naturalmente havia na capela, havia a devoção, havia a oração, havia a instrução, etc. Além dessa educação, o gênio dela, as suas qualidades naturais que ela desenvolveu, numa dedicação sempre muito grande, numa busca de perfeição humana e espiritual e cristã também persistente, até que depois surgiram circunstâncias várias na vida em que ela descobriu que o seu rumo era precisamente lançar-se numa epopeia de caridade, não só em Passos Ferreira, mas para o país, de norte a sul. E isso é que é extraordinário, quer do ponto de vista social. Ela foi sempre muito carinhosa e cuidadosa dos doentes, começou por aí individualmente, depois em instituições. Começou em Baixo de Ferreira pela instalação do hospital, já estava construído e pronto, simplesmente. Entretanto, o seu fundador acabou por falecer, não pôde levar a final, e ela assume, no impulso, e assume também com os seus próprios bens. De modo que a sua primeira grande obra foi a instalação e abertura do Hospital Conselheiro de Passos de Ferreira. E esteve aí, em ação, desde 1919. Ela começou já em 18, mas desde 1919, quando abriu, até 1925 fez parte da direção. Ora, enfim, num lugar ou noutro, mas foi vice-presidente num dos mandatos. E a vida do hospital girava muito à volta dela. Depois daí, logo a seguir, começa precisamente a recolher crianças abandonadas, porque estávamos em 1919, ainda havia muitas consequências da guerra, da Grande Guerra. Havia miséria e havia fome. E a primeira ação dela, social, foi a convite do parco de Passos de Ferreira. A convite do parque de Passos de Ferreira foi a fundação de uma sopa para os pobres. E aí, claro, a mãe e ela trabalharam muito. Mas depois dizia, as crianças precisavam de mais apoio, e ela começa a recolhê-las nos fundos ainda não ocupados do hospital, e durante 2 anos foi trabalhando com elas e organizando. A seguir comprou uma quinta pequena, uma casa e um quintal já maior, mesmo junto dos terrenos do hospital, e instala aí, em 1922, instala aí a creche de Santo António. A creche de Santo António, que depois juntou, para educar as crianças, juntou o colégio de São José, quer dizer, conseguiu, foi de ensino, etc, etc, com muitas peripécias, essa é uma obra. Em 1923, lança-se numa outra vertente, que é também muito marcante na sua vida, numa outra vertente da atividade, que é a obra de retiros fechados para leigos. Portanto, lança-se na evangelização. Até aqui era a caridade social, agora é a caridade propriamente cristã, de formação, de conversão para a fé, de aprofundamento da fé, etc. E então, ela é a organizadora desses retiros. Evidentemente, quem dirigia os retiros era o padre António Vasserra, jesuíta, que foi, aliás, o seu diretor espiritual, e foi quem lançou nesta atividade, mesmo na atividade sociocandidativa. Embora esta, individualmente, ela já exercesse por inclinação pessoal e formação familiar. Mas quem de facto lançou depois numa organização, digamos, institucional, foi o padre Vasserra. E em 1923, então, abre a primeira casa de retiros fechados para leigos, que existiu no país desde 1910. A primeira casa de retiros para leigos, precisamente em Lodares, de Lousada, do Conselho de Lousada, na casa de Sequeiros. E manteve sempre, durante a sua vida, manteve sempre uma casa de retiros na Diocese do Porto. Isto, enfim, talvez não podia passar despercebido, porque ela depois organizou retiros por todas as zonas do país. Do país até ao Alentejo. Até ao Alentejo. Começou, portanto, no Porto, foi aí, aliás, que organizou também alguns retiros ainda antes de abrir esta casa. Depois foi chamada por o Patriarca de Lisboa para instalar, porque ela já tinha instalado aqui dentro do Sesc de Porto, ele pede para instalar a Casa de Retiros, ele levou na Quinta do Bosque, na Amadora. E ela instalou aí, em 1932, a Casa de Retiros, e voltou para o Norte, nessa altura, voltou porque a mãe já estava muito idosa e ela não queria deixar a mãe sozinha. E voltou, mas não parou. Começou a lançar obras de retiros aqui no Norte. E então estendeu-os desde Chaves, Vidago, e depois em Braga também, Ponto de Lima, etc. Coimbra, foi descendo até que em 1936 o arcebispo de Évora, de quem era muito, digamos, muito conhecida e amiga por causa do relacionamento com o seu irmão, que é o Dr. António Cardoso da Silva, e que vinha passar férias sempre aqui ao Norte, conhecem-se naturalmente por essas visitas, e não só, e por outros contactos, então ele convida para... Ela convida para relançar a mesma obra na Diocese de Évora. E ela aí vai lançá-la em Elvas, portanto, aí é fundada uma casa e instalada, logo a seguir acompanhada de um patronato de obras sociais, etc. E aí esteve pelo menos quase um ano. A seguir volta para Lisboa e então é-lhe confiada a Quinta do Bosque, onde ela mantém sempre os retiros, porque era casa de retiros, mas outras obras sociais. Aí tem patronatos, várias obras. Bom, eu alonguei um bocadinho.
0: Exatamente. Mas, portanto, não há dúvida que Sílvia Cardoso foi uma mulher, como, e pegando nas palavras de Monsenhor Anjo Alves, que desde muito cedo se lançou na epopeia da caridade. Na sua perspectiva, Passos Ferreira tem noção da importância de Sílvia Cardoso, ou acha que ainda há quem desconhece esta mulher?
3: Ai, não. Bem, talvez os mais novos, e nós estamos empenhados em que os mais novos conheçam a vida dela, e por isso foi publicado agora um livro, ainda há pouco, precisamente Clementines para Deus, como aqui já foi falado, evidentemente, os mais novos talvez não conheçam tanto, mas os da minha idade conhecem perfeitamente, e outros menos idosos também conhecem perfeitamente, e basta, sobretudo, ver a estátua que foi erguida na praça principal da cidade de Passos de Ferreira em 1953, por subscrição nacional, mas promovida pelo município, com repercussão, evidentemente, em todo o país.
0: Monsenhor, como é que está o processo de beatificação?
3: Ora bem, uma vez que o Santo Padre já aprovou o decreto declarativo da Inocidade das Virtudes, a Inocidade das Virtudes é a santidade. Portanto, ela já pode ser considerada santa privadamente, isto é, para os que a conhecem, para os que sabem da sua vida e que, portanto, acreditam na sua santidade. Privadamente podem venerá-la e devem venerá-la, porque o ser venerável significa realmente ser digno de veneração. E essa aprovação é a aprovação de tudo o que foi feito até aqui para que esse reconhecimento da parte da Igreja acontecesse. Mas esse acontecimento não é completo ainda. Foi o primeiro passo. O seguinte seria a beatificação. E será, nós confiamos em Deus que isso há de acontecer. O segundo passo será a beatificação. Mas para essa beatificação, a Igreja hoje ainda faz uma exigência, que é um milagre comprovado, estudado e finalmente reconhecido como tal pela autoridade da Igreja. Claro, é sempre o Santo Padre, através dos serviços, da congregação das Casas dos Santos, que se desenvolve todo esse trabalho. Pois já houve algumas tentativas de propostas, já houve propostas. A última, ainda não chegou a resposta definitiva, já sabemos que não foi considerado suficiente, o último caso agora, mas já estou a trabalhar noutro. Aliás, aconteceu na obra, precisamente em relação com a obra social, o que é muito interessante. E aqui a doutora Conceição, a diretora técnica, naturalmente conhece muito bem, porque ajudou muito nas investigações que foram sendo feitas, etc. A diretora da obra, o presidente, também conhece naturalmente tudo o que se passou. Mas eu refiro-me à diretora técnica, porque foi com ela que a princípio
0: foram trabalhando,
3: mais proximamente. E pois é um caso muito interessante de um pequeno com grande atraso no desenvolvimento psicomotor, e que de repente, contra o diagnóstico e as perspectivas que deram dadas pelo médico, se larga das mãos do pai e começa a andar, a correr para a entrada da obra social, para onde eles se dirigiam para uma festa. Ele ficou muito espantado falou: o que é que isto quer dizer? A seguir, o miúdo de facto melhorou, continuou a movimentar-se logo naquele dia lá e conseguiu entrar, que era o que ele queria, era conseguir entrar na obra para ter educação especial. Na altura, pensou, disse: bom, isto aconteceu de tal maneira, com certeza foi a Dona Sílvia Cardoso. Mas, pronto, se foi, pronto, eu espero que ela me dê um sinal. E esse sinal veio quando ele leva o miúdo à médica que o acompanhava nessa altura do Hospital São João, e ela diz: bom, o menino, se eu não o conhecesse e não soubesse quem era, não acreditava, porque já não é o mesmo, quer dizer, que considerou que
0: houve ali um progresso, não é, uma evolução
3: muito grande, houve qualquer coisa de extraordinário. Pronto, é claro que as coisas passam a ser estudadas, estamos ainda no princípio, não sei.
0: Vamos esperar para perceber quais é que são os desenvolvimentos deste trabalho que vocês tão arduamente desenvolvem. Esse é um trabalho que um grupo de pessoas faz, mas depois é importante dizermos que esta obra continua viva, todos os dias tem dinâmica e tudo isto só é possível graças a um conjunto de pessoas que põem a casa a funcionar. Avançamos para podermos conhecer hoje como funciona a obra social e cultural Sílvia Cardoso. Dentro da instituição chamam-lhe Doutora Solução, há 26 anos que trabalha na instituição. Falamos de Assunção Moreira, ela que é diretora técnica desta casa e que tem como sua pele a dedicação e o carinho que traz diariamente para com todos estes utentes. Assunção Moreira é então a nossa próxima convidada. Bom dia, doutora Assunção.
4: Bom dia.
0: Seja bem-vinda.
4: Obrigada
0: ao também
4: pelo convite.
0: Antes de mais, e para quem não conhece ainda a obra social e cultural Sílvia Cardoso, para quem e como é que trabalha esta instituição?
4: Esta instituição trabalha com crianças e jovens, não é? Temos várias respostas sociais, temos a creche, a área do infantário, o ATL, temos o CRI, que é o Centro de Cursos para a Inclusão, que trabalha nos agrupamentos, com os 4 agrupamentos de conselho, e fomos convidados há um ano nesta parte pelo Ministério para trabalhar também com a área de Vilela, em que temos o CRI, trabalhamos estas crianças nas escolas com uma equipa terapêutica completa. Temos ainda o Centro de Atividades Ocupacionais, que é para jovens portadores de deficiência na instituição, e tínhamos o socioeducativo, mas que este ano terminou com crianças em idade escolar, portadoras de NEE, e que realmente terminou. No entanto, todos estes meninos da área da creche e logo desde pequeninos vão para a instituição, mesmo com necessidades educativas especiais, para serem desenvolvidos o mais possível. Para a idade de inclusão na escola primária, a estarem aptos, pronto, e capazes de acompanhar os seus pares e fazer o seu percurso daquilo que é desejável, não é? Que realmente consigam atingir as metas que nós pretendemos e, acima de tudo, os pais, não é?
0: Naturalmente. Estamos a falar, no total, de mais de 200 crianças e jovens a quem prestam apoio.
4: Sim, contando com os da área dos agrupamentos, sempre passando, porque diariamente são sempre 190 na instituição, nós somos 44 ou 46 colaboradores, por isso andamos sempre pelos 250 diariamente, contando com todos os agrupamentos que vão ser trabalhados. Claro que sim, que atingimos sempre esse número limite.
0: Na verdade, entre estas várias respostas sociais que acaba de enumerar, o que é que vocês fazem no dia-a-dia? O que é que pretendem? Qual é a vossa missão e a vossa filosofia junto destes utentes?
4: A nossa missão é educar, formar e reabilitar. Por isso, enquadrando isto na missão da instituição, realmente pretendemos, para além de tudo, ser a família deles, porque nós abrimos às 7h20 da manhã e voltamos a fechar às 7h30 da noite. E há crianças que estão logo ali desde o início, só mesmo ao final do dia. Por isso, o dia deles é passado connosco. Por isso, quando os pais nos entregam os próprios filhos, só temos que lhes agradecer o facto de nos estar ali a motivar todos os dias e dar o nosso melhor. Educá-los, prepará-los para a vida, não é? Acolhê-los, dar-lhes o mimo, sermos tudo aquilo que na família teremos que ser, não é? Uhum. Pronto, e como na nossa família somos assim, temos que fazer aquilo a nossa própria casa e querer que eles realmente no seu futuro se lembrem de nós. Eu que estou ali há tantos anos, há 26 anos, já posso dizer com alegria, às vezes digo a brincar, que já estou a ficar velhinha com 52 anos, mas o certo é que nós já recebemos filhos daqueles que já lá andaram. E isto é muito importante para nós, sentir que ao longo do tempo fica sempre não só uma visita, mas o aconchego daquilo que lhes foi dado, e eles querem voltar e querem estar, e querem que continuemos a dar aquilo que já receberam em altura. Por isso o nosso objetivo é mesmo educar, formar e reabilitar no seu todo, equipando com tudo e com a equipa, com a direção também a ajudar e a motivar-nos para que isto aconteça. E continuamos a ser uma referência na área, concelhia também, e na região.
0: Porquê que lhe chamam Doutora Solução?
4: São os pequeninos, se calhar o meu nome Assunção às vezes não é tão fácil pronunciar. E eles andam ali no meio deles, né, correr, quando algum lhes bate ou qualquer coisa, eles vêm, sacodem, dizem a solução, aquele menino bateu-me. Eu disse, bem, se eu sou a solução para o problema deles, também é de ser a solução para o resto. Isto é uma forma também
0: sabe,
4: de nos...
0: Não é também essa a leitura que eles estarão a fazer.
4: Se calhar eles fazem, não
0: porque
4: sei,
0: eles encontram
4: é
0: nesta casa, da vossa parte, solução para muitos dos problemas deles. O que é que a motiva a estar há 26 anos ligada a uma instituição que atua nesta área tão específica?
4: Primeiro, a minha formação é assistente social. E lembro-me perfeitamente quando estudava de que não era esse o curso que eu queria tirar, ou o percurso que eu queria era história. E alguém me disse para concorrer para a assistente social e eu fui, penso que já estava destinado na minha pessoa. Claro que estar ali na terra e conhecer bem a senhora Dona Sílvia, eu nasci também a cresci e a minha mãe a explicar-me quem era a senhora Dona Sílvia e o que fazia, não é? E fomos conhecendo, o meio não é grande, é pequeno. Lembro-me da Dona Alicinha que trabalhou com a senhora Dona Sílvia e de sempre fomentar esta ideia de que realmente era importante que um dia fosse para a instituição. E eu fui, realmente, agarrei o trabalho como assistente social, fui crescendo, depois tornei-me coordenadora dos serviços. Hoje, há dois mandatos desta nova direção, convidaram para estar no lugar de diretora. Entretanto, estou ali e sinto-o dentro de mim, é uma força viva, é um legado e é de grande responsabilidade dar continuidade ao que a senhora Dona Sílvia, na altura dela, fazia. Hoje não fazemos muito diferente, fazemos muito, o país vive um momento muito complicado e fazemos exatamente as mesmas coisas, com outros termos, noutra inovação, mas realmente respondemos àquilo que eram os objetivos dela, que é realmente chegar com a instituição e responder aos pais. Nós só tínhamos infantário, os pais começaram a pedir creche, quanto mais pequeninos viesse, de seguida pedem-nos o ATL, nós fomos crescendo, as respostas sociais foram crescendo de encontro às respostas que a comunidade solicitava, e isto era o que ela fazia, por isso sento vivo, é uma força viva, é a gente tendo fé, não é? E sente dentro de nós também já agraciada por algumas bênçãos e algumas graças que também vamos recebendo no dia a dia, nos nossos momentos mais de aflição, mais críticos, e nos nossos problemas também os temos também para resolver.
0: Naturalmente, temos que avançar porque o tempo de facto está em contraciclo. São várias as respostas sociais. Falou-nos de uma que é importante se calhar esclarecermos para quem ouve do que é que se trata, o Centro de Recursos para a Inclusão. O que é isto?
4: Então, é um espaço, ou seja, nós temos uma resposta social que responde aos pedidos dos agrupamentos. As crianças estão na inclusão, têm necessidades educativas especiais e aí são trabalhadas por terapeutas ocupacionais, terapeutas da fala, fisioterapeuta, psicólogos, que realmente vão dentro das escolas, nas próprias escolas, trabalhar esses meninos. Eles não saem da sua área escolar, são lá trabalhados diretamente com os seus pares. E aí todas as suas dificuldades que vêm de um plano de ação que o agrupamento elabora, não é? Cada um tem o seu programa e são debruçados e trabalhados nesse sentido. E no final do ano volta-se a avaliar e depois o Ministério faz o deferimento final, se todos são abarcados pelo plano de ação ou se algum não fica. Este trabalho é um trabalho muito importante.
0: Alexandra Ferreira é psicóloga e responsável pelo CRI e pela formação profissional na obra social e cultural Sílvia Cardoso. O seu dia nunca é igual, há sempre novidades, preocupações, desafios e alegrias que os utentes lhe dão. Trata-os como seus e ao longo da conversa que teve connosco foi notório o carinho e dedicação que tem para com estas pessoas especiais. Um desafio que agarrou desde 1999 e que hoje a completa. Para o futuro, Alexandra Ferreira gostaria de ver o lar residencial, uma realidade que cada vez mais é necessária. Gostava que fosse possível os utentes conseguirem emprego após a formação profissional e também que fossem melhoradas as condições do CAU. Foram estas algumas das preocupações que a psicóloga responsável pelo CRI partilhou com a nossa equipa.
5: Quando falamos em CRI, falamos no apoio que prestamos às crianças que estão em idade escolar, relativamente a apoios terapêuticos e à possibilidade de integração na vida ativa no futuro, após o término do percurso escolar. Na formação profissional, o que fazemos é já esse trabalho de inserção na vida ativa. Portanto, pegamos em jovens que têm competências profissionais,

0: da pessoa com deficiência.
1: E qual é a imagem que os pais têm acerca da obra social e cultural Sílvia Cardoso? Podemos dizer que é uma imagem muito positiva e reconhecem o trabalho que todos os técnicos desenvolvem. Dizem que são pessoas atentas e preocupadas. Uma porta aberta para receber quem precisa e sempre aberta sem nada a esconder. Para o futuro desta casa, os pais gostavam de ver as obras de melhoria na instituição e a construção de um lar. Um porto seguro para todos os pais, que salientam sempre o bom trabalho desenvolvido nesta casa, que diariamente coloca todas as crianças de perto com a diferença e faz-lhes crescer de forma diferente, com mais maturidade para a vida real e com mais respeito por quem é diferente.
2: Tem uma imagem muito, muito boa. Para já são tempos que remontam à meninice de um filho mais velho e para mim foi um prazer ter o meu filho nessa instituição, porque era muito próxima do local de trabalho, nós tínhamos a ótica boa imagem e era uma maneira de ter ali uma instituição com aquela qualidade a fornecer um serviço no jardim de infância do meu filho mais velho. Um grande objetivo nosso como empresa, para nós é um objetivo muito grande ajudar a Sílvia Cardoso, a obra social. Vamos fazer a terceira exposição das camélias, também alusivo, com o apoio da obra social Sílvia Cardoso. Esta instituição é muito importante para o nosso concelho, porque é uma instituição, além de ser pioneira aqui na nossa zona de Valde Sousa, é uma instituição que se tem aguentado, tem crescido, tem várias vertentes, que é que as pessoas não conhecem a instituição por dentro, mas tem muitas vertentes, além do jardim de infância, tem a ocupação dos tempos livres e tem também, não sei se uma turma ou duas, pessoas com algum grau de deficiência. É muito importante também apoiar, não há outra aqui no concelho.
3: Eu procurei a obra social Sílvia Cardoso porque me foi recomendada por ser uma instituição com ótimos profissionais, em qual todas as crianças ou as pessoas que eram diferentes ou especiais podiam ser ajudados. É toda a diferença que faz nesta comunidade, são os profissionais e o carinho que estes profissionais conseguem dar aos nossos filhos. Posso dizer com toda a sinceridade que as pessoas que estão lá são quase como minha família e eu tenho tanto amor e carinho para eles, igual como eles têm para nós, para a minha família.
4: É uma imagem da instituição que se preocupa com causas. Há poucas, passo a ser a única. Cuidado acima da média são as pessoas com ou crianças com deficiência. Os miúdos não havia diferença, digamos assim. Ela existe em termos físicos, mas em termos de tratamentos, vivi todos no mesmo espaço, secções diferentes, digamos assim, em termos de salas, como é normal, mas numa forma geral, elas estavam sempre umas ao pé das outras. Meus filhos, enquanto lá estiveram, sempre trataram os miúdos de igual, sem essa diferença. Essa diferença não existe. Um espaço, se calhar, mais moderno, mais amplo, mais atrativo. Aquela instituição já é uma instituição antiga, um edifício antigo, sem modulações. É necessário ser um espaço moderno, porque é a única instituição que eu conheço neste momento, e sem ela, muitos pais iam ter muitas dificuldades com os filhos, né? Dar o apoio necessário.
5: A Sílvia Cardoso tem uma imagem em Paz de Ferreira muito positiva. É uma instituição de grande referência em Paz de Ferreira. É uma instituição que, para além de acolher meninos com normais, recolhe também miúdos com bastante deficiências. Instituição onde os meus filhos, quando eram pequenos, há cerca de 30 anos, andaram. Coloquei-os lá porque já reconhecia que a obra social de Sílvia Cardoso tinha uma performance totalmente diferente em relação às outras instituições que haviam já. Com isso, os meus filhos, para além da educação que nós lhe damos, recolheu uma outra educação que lhe foi positiva pela vida fora. Para além de algumas vidas que já fiz em instituição, tenho colaboradores no meu escritório que tem lá os filhos. Sei que tem excelentes funcionários, excelente organização e que é uma obra reconhecida e é uma obra a aconselhar a todas as pessoas de Paz de Ferreira.
6: É uma instituição que já tem história dada, foi a primeira instituição a ser formada no concelho. É uma instituição que tem vindo dar à população ao longo de todos estes anos. É uma mais-valia, é indispensável e é uma mais-valia muito grande no nosso concelho. É bom que é oferecido tudo que é doado a este tipo de instituições, porque é tudo por uma boa causa.
1: E regressamos à conversa aqui em estúdio para continuarmos a conhecer as respostas sociais desta instituição. Agora vamos conhecer o CAU, cujo objetivo é proporcionar um apoio específico a utentes com as competências distintas das do resto da população. Todavia, o apoio prestado reveste-se de um caráter global, pois não obstante o facto de privilegiar a aquisição e assegura também outras vertentes, tais como o desenvolvimento de competências funcionais e a promoção do bem-estar físico e emocional. Vera Dias é coordenadora do Centro de Atividades Ocupacionais, sempre de sorriso aberto, que quem tem o prazer de fazer o que realmente gosta como profissão. Doutora Vera, bom dia, seja bem-vinda ao A Nossa Terra. Começo por lhe perguntar como é trabalhar com estas pessoas tão especiais.
0: Trabalhar com estas pessoas especiais é especial, porque todos os dias são diferentes, temos que estar com todas as antenas alerta, porque eles não falam, muitas das vezes, são as expressões que nos dizem o que eles sentem, as necessidades que eles têm, muitas vezes temos que as detectar de uma forma algo desafiadora, porque temos que perguntar aos pais, temos que por nós perceber aquilo que eles realmente necessitam. Nós temos uma busca diária daquilo que é a competência deles e não aquilo que eles não são capazes de fazer como até agora se fazia. Temos que dar um passo em frente e perceber que aquilo que eles têm de melhor tem que ser trazido ao de cima, tem que se fazer desabrochar e não o negativo. E é esta a perspectiva que trabalho com a minha equipa no CAU, não é? Porque todos nós trabalhamos com o objetivo maior de lhes dar qualidade de vida e de lhes dar felicidade. Além de que, juntando tudo isto, temos a parte técnica, que também é um trabalho que na equipa pluridisciplinar que nós temos permite-nos ter uma pescadinha do rabo na boca, porque nós começamos e tudo tem um fim, mas que é partilhado por todos e que é completado por todos, para que os jovens usufruam ou tirem um benefício maior por estarem ali, porque não é um centro de atividades ocupacionais para ocupar única e simplesmente o tempo. O tempo que lá passam tem que ser lucrativo para eles e benéfico para eles e ao mesmo tempo eficaz na requalificação e na qualidade de vida, que é sobretudo o nosso objetivo maior.
1: E para que quem nos ouve possa ter uma melhor noção do que é que estamos a falar, como é que é o dia-a-dia no CAU? O que é que vocês fazem do ponto de vista mais prático? Por exemplo, alguns exemplos.
0: Exato, sim. Eles têm terapias, como a doutora Assunção já falou, terapia da fala, ocupacional, fisioterapia, têm educação física, natação, fazem bossa, que é mais específico, têm diferentes ateliês onde estão integrados. São 6 ateliês onde desenvolvem atividades específicas que foram definidos de acordo com as necessidades deles, no sentido de manterem competências, mas também porque os pais assim o solicitaram. E estou a falar do ateliê de atividades de vida diária, que é onde eles desenvolvem atividades ou treinam técnicas e práticas que nós fazemos no dia-a-dia, mas para eles tem que ser adaptado e reajustado às reais capacidades de cada um. Temos o ateliê multimédia, onde eles trabalham em as questões informáticas. Temos a lavandaria, que já foi uma lavandaria aberta à comunidade, mas que entretanto estamos a reformular aqui esta questão. Temos um ateliê de carpintaria, onde eles fazem os arranjos da madeira, porque a madeira mobiliário Passos de Ferreira.
1: Sim.
0: Tem a ver também com essa questão. Depois temos 2 ateliês que estão definidos, têm o mesmo nome, mas que depois para trabalhar têm objetivos diferentes, que é qualidade de vida e bem-estar. Porque como temos uma população com deficiência muito heterogénea, são deficiências muito diferentes, logo temos que nos ajustar e tentamos organizar grupos que nos permitam de alguma forma ter atividades mais homogéneas, mas sempre de acordo com a individualidade de cada um.
1: Como é que as pessoas podem ter acesso a este centro de atividades ocupacionais?
0: Em termos de integração no grupo, nós neste momento não temos qualquer vaga. Pois. Temos uma lista de espera de 18 jovens, entretanto já fomos redirecionando nomeadamente para o departamento de formação, para a formação específica para estas pessoas. Entretanto,

0: sentem em casa, que se sentem verdadeiramente felizes numa instituição que os acolhe e respeita diariamente. E vamos partilhar hoje algumas das vozes dos utentes do CAU desta obra social.
1: Sou bem tratada. Eu agora estou entregada a menino, estou numa sala dos 5 anos e estou a apoiar um menino com deficiência. Chama-se Iwa, porque sou bem tratada. Sou feliz aqui dentro.
2: Gostar aqui. Porque gosto de pessoal. Nós fazemos muitas coisas e agora não me lembro tão. Sou feliz porque não é família.
3: Eu gosto. Refeitório. Pôr em mesa, pratos, garrafas, guaranapos, colheres, facas.
0: A obra social e cultural Sílvia Cardoso possui uma associação de pais muito participativa e ativa dentro e fora da instituição. Pedro Campos é o representante de todos os pais que fazem vários eventos para angariação de fundos e para poderem melhorar a instituição, assim como as condições das crianças. As relações com a direção e corpo técnico são as melhores, dizem eles, porque todos remam para o mesmo lado e o bem-estar dos utentes está sempre em primeiro lugar.
4: Basicamente, dar o apoio à escola naquilo que são as suas carências, quer materiais, quer físicas, da escola. No fundo, supervisionar também um bocado aquilo que é o trabalho da escola e as condições dos clientes que usufruem daquele espaço. Nós, enquanto Associação de Pais, tivemos a necessidade de criar alguns eventos para angariar dinheiros para investirmos na requalificação e melhoria de condições da escola. Criamos um leilão, criamos um arraial, todo esse dinheiro é revertido a favor desse tal investimento que é feito na escola. Com esses dinheiros e com também com o apoio dos pais dos miúdos que pagam uma cota anual, investimos já na requalificação no refeitório a nível de mesas, quer a nível de cadeiras, nas salas de aula, nas salas onde os miúdos passam uma parte importante do dia, requalificamos todo o mobiliário, desde as secretárias, as cadeiras, todos os móveis de apoio. Investimos em televisões, em fogões, em escorregas, na climatização, que era um aspecto muito importante, que a sala e o espaço era demasiado frio no inverno. Investimos em ar-condicionado, em equipamentos ar-condicionado nas salas, o que foi melhorar muito a qualidade e o bem-estar para todos. Eu diria que é quase perfeita. Não é perfeita, mas é quase perfeita. Tem corrido bem, a relação é ótima, é fantástica, conhecemos muito bem, quer a nível pessoal, quer em termos em questões de trabalho, e as coisas têm corrido muitíssimo bem. A abertura é ótima, é boa, e enquanto pai e enquanto responsável de duas crianças que já por lá passaram e uma delas não conseguiu passar, para mim é um orgulho que os meus filhos, no seu trajeto, um dia possam dizer que andaram aquela casa, aquela instituição. Metas para 2016, estaria a requalificação do pavilhão, da parte do polidesportivo. Sei que é um investimento muito ambicioso, mas se não acreditarmos, não vamos a lado algum. Mas eu acredito que poderá ser possível atingir essa meta.
0: E vamos continuar fora de estúdio para ouvir a opinião das pessoas que conhecem de perto a obra social e cultural Sílvia Cardoso, os seus fornecedores e também os amigos da instituição, que quando lhes é solicitado estão sempre prontos a ajudar. Todos reconhecem o mérito que esta casa tem, o trabalho árduo que diariamente desenvolve por homens e mulheres que fazem muito mais do que a sua obrigação enquanto profissionais. Nesta casa trabalha-se com amor e dedicação. Nesta casa não há portas trancadas, há felicidade, aceitação e respeito pelo outro. Nesta casa são todos diferentes e todos iguais. Para o futuro desejam que o lar possa ser uma realidade. Dizem estes amigos e fornecedores que a obra social e cultural Sílvia Cardoso é uma instituição que orgulha o concelho.
5: A gente trabalha, valorizam o trabalho de toda a gente, bem dizer. Cumprem, são pessoas cumpridoras, pagam as continhas atempadamente, no que pedem, muito exigentes, claro que não querem produtos de boa qualidade, porque são imensas crianças, e crianças que não podem comer qualquer coisa, têm que comer produtos, carne fresquinha, sempre, são muito rigorosos, a seleção das carnes, gostam das coisas muito bem acondicionadas, com as validades direitinhas, tudo ali, como manda a sapatilha, e são pessoas que exigem sempre o que há de melhor.
6: É nosso cliente já há algumas décadas, enquanto

0: Cliente, as melhores clientes que nós tínhamos, portanto, exigente em termos de qualidade, que é uma postura correta, é um excelente cliente em termos de pagamentos, em todas as situações, relacionamento institucional é excelente. É uma imagem fundamental em termos de instituição, a instituição é fundamental aqui para a região, não só para Paços Ferreira, pelo serviço que presta à comunidade, atendendo, tratam também e acolhem pessoas especiais, portanto, em que é de louvar mais a atitude e a atividade deles nesse sentido.
1: Temos ao longo dos anos estado ao lado desta instituição porque entendemos que é uma instituição presta um bom serviço e um serviço de valor no nosso concelho e na nossa freguesia. Tem demonstrado ter uma preocupação que está alinhada também com as preocupações que nós temos sociais, que é de ajudar, de colaborar. Pelo trabalho que eles desenvolvem, achamos que devemos os apoiar e estar ao lado, que é o que temos vindo a fazer dentro das nossas limitações, né? Na área das pessoas com deficiência, não conheço, não conheço mais nenhuma instituição que tenha um papel tão interventivo, que tenha uma forma de atuar com a dinâmica que a obra social tem.
2: Uma casa boa, tanto com clientes, as pessoas com quem eu lido, normalmente tanto para saber o que é que os carros têm, que não têm, eles são preocupados em saber tanto o preço dos orçamentos, não mandam fazer nada sem primeiro dar um orçamento, preocupam-se em saber se o material é de origem, se é de concorrência, se é material fiável, tentam sempre tanto preço, qualidade, são preocupados com o tempo de entrega da viatura, o tempo que ela vai estar imobilizada, portanto são pessoas cuidadosas e tanto preocupadas.
3: Que o grupo já tinha para outras instituições, nomeadamente Cruz Vermelha, Câmara Municipal e outros que tais por cá andam, decidiu ajudar também a Silvio Cardoso em bens essenciais para o dia-a-dia da instituição. Acho que tem pessoas muito competentes e são pessoas que ajudam. Apesar de ser uma instituição tipo um colégio, é uma instituição que ajuda muita gente carenciada e são pessoas formadas para ajudar crianças que não são normais como outras que lá estão também. E a mistura é uma coisa engraçada, conseguem interagir uns com os outros de forma quase natural.
4: A instituição já nos contrata a serviço há muitos anos, fizeram uma grande remodelação. Pessoas de bem, digamos, todas as pessoas que eu conheço na instituição. E preocupam-se em ter um bom atendimento, em um bom acolhimento com crianças, as ditas crianças normais e crianças com portadoras de deficiência. Portanto, acolhem, em que outro lado às vezes é complicado, muito organizados, desde o refeitório, da parte da cantina, da confecção dos alimentos. Também vejo que tenho uma sala de formação para as pessoas portadoras de uma deficiência, que até é uma obra que já há muitos anos sempre ouvi falar na Instituição Silva Cardoso, em que a Dona Silva Cardoso era uma pessoa que pedia para dar aos pobres, e penso que continuar a ser uma casa acolhedora de pobres ou ricos, não penso que não aparta seja quem for, e continuar a acolher e a prestar um bom serviço à comunidade.
5: Estamos mesmo na reta final desta hora de emissão do programa A Nossa Terra, onde estamos a conhecer a obra social e cultural Silvia Cardoso no concelho de Paços de Ferreira. Antes de fecharmos, uma última questão à presidente da instituição, Maria José Lencastre. Presidente,

0: vindo a partilhar que seria um anseio. Para quando esta Valência, podemos dizer que será uma realidade, um sonho?
1: Esperamos,
0: é o quê?
1: Que agora com o 2020, como estava a doutora Assunção a dizer, tenhamos possibilidades, porque de facto sentimos uma grande necessidade de dar continuidade às pessoas que necessitam dessa ajuda, não é? Que estão lá e que não têm, portanto imagina o problema que será para os pais pensar o que é que será dos nossos filhos quando nós desaparecemos, não é?
0: Claro.
1: E portanto eu penso que é muito importante para todos eles terem a ideia de que quanto mais depressa pudermos obter meios para a realização e a concretização do lar.
0: Portanto, é sem dúvida um desejo da direção e que todos estão a fazer para que ele se concretize.
1: Sim,
0: essa a deixa final.
1: Sim, sim,
0: Presidente.
1: Com certeza.
0: Nós chegamos ao fim desta emissão dedicada à obra social e cultural Sílvia Cardoso, no Conselho de Passos de Ferreira. Uma vez mais, obrigada aos nossos convidados.
2: Obrigada,
0: aqui em estúdio. Desejamos muito sucesso para a vossa empreitada. 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
3: 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São 7 horas. Se continuar a encher, vai rebentar. 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

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São 8 horas. 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

Olá, muito bom dia, bem-vindos. Está aberta esta edição de quarta-feira do Dia Positivo. Até às 11 da manhã, grandes músicas para ouvir aqui no RCP. À hora certa, vamos atualizando também as principais notícias que vão marcando o dia nesta quarta-feira. Para já, grandes músicas para seguir. Bom dia, bem-vindos.

Isso só agora chegou até nós. Obrigado pela sua preferência. Aceito os votos de um bom dia neste dia positivo de quarta-feira, meio de semana. Sucesso após sucesso. Seguimos em frente. Obrigado por estar ligado. Boa viagem para si, ao volante do seu automóvel. Bom trabalho. Aqui vai mais uma grande música neste dia positivo de meio de semana.

0: Os Mumford & Sons a tocar este fantástico I Will Wait. Está na hora de avançar com mais uma edição do Consultório Médico de Penafiel, com o apoio do Trofa Saúde na cidade de Penafiel. Nesta edição de meio de semana, vou estar a conversa com a doutora Nélia Costa. Vai falar-nos da febre nas crianças. A pediatra doutora Nélia Costa é então a convidada de hoje do consultório médico aqui no RCP, para ouvir atentamente.
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0: A rede de Trofa Saúde, atualmente com 24 hospitais e clínicas de norte a sul do país, está a expandir a sua presença. O Trofa Saúde Penafiel é a nova referência na cidade. É um novo hospital próximo da população e que dá resposta a todas as necessidades. É responsabilidade do Trofa Saúde Penafiel acolher todas as pessoas com empatia e dedicação na garantia de um serviço de qualidade e diferenciado. Assim, a rubrica Consultório Médico de Penafiel, com o apoio do Trofa Saúde Penafiel, pretende dar a conhecer este novo hospital, desmistificar também patologias, promover a saúde e prevenir a doença. Ao longo destas edições, vamos continuar a proporcionar conversas de saúde e bem-estar. Acompanhe-nos para mais uma edição do Consultório Médico de Penafiel. Hoje tenho comigo a doutora Nélia Costa, pediatra, que nos vai falar da febre nas crianças. Doutora, bom dia, bem-vinda.
2: Bom dia, obrigada. Então hoje vou falar sobre um dos motivos mais frequentes de preocupação dos pais, que é a febre na criança. É algo muito comum, mas que ainda gera muita ansiedade e muitas dúvidas. A boa notícia é que na maioria dos casos a febre não é perigosa. O mais importante é saber interpretar os sinais e perceber quando devemos, de facto, preocupar-nos.
0: Portanto, febre nas crianças, a temática em destaque no consultório de hoje, o que os pais precisam então mesmo de saber. Doutora, o que é a febre e a partir de que valor devemos então considerar que a criança tem mesmo febre?
2: Então, antes de mais, a febre não é uma doença. É um sinal de que o organismo está a reagir, normalmente a uma infecção, como uma constipação. E consideramos febre quando a temperatura é igual ou superior a 38 graus Celsius. Isto se medirmos na região axilar, porque se formos medir na região timpânica ou retal, nos mais pequeninos, consideramos febre um valor apenas acima dos 38,5. Abaixo disso, podemos ter apenas uma elevação normal da temperatura. Entre os 37,5 graus e os 38, dizemos que a criança está subfebril. Abaixo dos 37,5, não consideramos de todo que a criança tenha febre. Mas há aqui uma mensagem muito importante. Não é o número da febre que mais importa, mas sim o estado geral da criança. Pois podemos ter uma criança que tem 39 graus centígrados, mas que está a brincar, está a beber líquido, está bem disposta. Isso pode ser menos preocupante do que uma criança que tem 38 graus centígrados, mas que está muito prostrada, difícil de acordar e sem energia.
0: Mas quando é que, doutora, realmente os pais devem ficar mesmo preocupados?
2: Existem alguns sinais de alerta que devem, de facto, preocupar os pais e levá-los a procurar avaliação médica, nomeadamente na criança pequena, e quando digo criança pequena refiro-me aos bebés abaixo dos 6 meses, que são crianças que têm menos defesas e, portanto, podem ter infecções mais graves. Se tivermos uma criança que está muito sonolenta, difícil de despertar, pouco reativa, os picos de febre são elevados e difíceis de baixar, que não tem muitos intervalos sem febre, uma criança que, para além da febre, tem, por exemplo, também dificuldade em respirar ou tem uma convulsão com essa febre, se recusar beber líquidos, mostrar sinais de desidratação como boca seca, choro sem lágrima, diminuir a quantidade de urina, ou então uma febre que já dura há mais de 3 dias. Nestes casos, acho que não devemos esperar e a criança deve, de facto, ser observada. Mas um ponto importante é que os pais conhecem melhor a criança do que ninguém e, portanto, se sentirem que algo não está bem, mesmo que não saibam explicar, devem confiar nesse instinto e procurar ajuda médica.
0: Deve ser sempre tratada a febre, doutor?
2: Não, portanto, esta é uma dúvida muito comum e a resposta é não. Não tratamos a febre só pelo número, tratamos sobretudo o desconforto da criança e se ela estiver ativa, a brincar, a beber líquidos, não é obrigatório dar medicação. A febre, como referi, é um mecanismo de defesa do organismo, ajuda o corpo a combater as infecções e, por isso, quando damos medicação, como o paracetamol ou o ibuprofeno, é para melhorar o bem-estar e não para curar a causa da febre. E, por isso, há um erro muito comum. Muitas vezes os pais alternam medicamentos sem orientação médica, o que pode aumentar o erro, sobretudo na dose. Por isso, se os picos de febre passarem entre si 6 ou mais horas, podemos começar apenas, por exemplo, pelo paracetamol, e este deve ser dado mesmo só se a criança tem febre. Se os picos de febre são, de facto, muito próximos, aí faz sentido alternar paracetamol e ibuprofeno, por exemplo, a cada 4 horas. Mas o mais importante, no fundo, é percebermos que se a criança fez paracetamol há 5 ou mais horas, podemos repetir, e se fez ibuprofeno há 8 ou mais horas, podemos também repetir esta toma. Mas não é obrigatório fazê-lo a cada 4 horas, é apenas fazer quando a criança tem, de facto, febre.
0: Qual é o maior erro que os pais cometem?
2: Eu penso que o maior erro é mesmo o medo da febre. E esse medo muitas vezes leva a que deem medicação demasiado cedo, deem uma dose errada, acordem a criança de noite muitas vezes só para avaliar a temperatura, ou ir repetidamente à urgência muitas vezes sem necessidade. E por isso é importante perceber que a febre só por si não é perigosa, ou raramente é, e o foco deve ser sempre a criança, como ela está, como ela reage, está hidratada, está confortável. Outro erro comum também é o agasalhar demasiado a criança. Portanto, se ela tem febre, deve estar confortável e não sobreaquecida. Há aquela sensação de, quando a criança está com febre, temos que agasalhá-la, e é precisamente o oposto. Portanto, há uma sensação de frio quando a temperatura está a subir, mas quanto mais roupa ela tiver, mais difícil será baixar a temperatura. E, portanto, a ideia deve ser retirar roupa e, eventualmente, dar um banho de água tépida para que a temperatura baixe o mais rapidamente possível.
0: O estado do febril nas crianças, o que os pais precisam mesmo de saber, penso que ficou aqui bem esclarecida esta temática. Doutora Nélia Costa, para terminar, quero deixar certamente uma mensagem a todos os pais.
2: Sim, obrigada. Portanto, gostaria apenas que os pais retivessem que a febre, na maioria dos casos, não é de facto perigosa, é um sinal e não uma doença. O mais importante é o estado geral da criança e, por isso, devemos olhar mais para ela do que para o termómetro. Nem sempre é preciso medicar uma criança com febre e há sinais de alerta que devem ser valorizados. Assim, com a informação correta, penso que conseguimos reduzir a ansiedade e lidar com a febre da melhor forma e mais da forma mais tranquila e mais segura. Obrigada.
0: Obrigado a nós, doutora Nélia Costa, pediatra no Trofa Saúde em Penafiel. A febre nas crianças foi o tema em destaque. Na próxima edição vamos regressar com uma nova temática aqui no consultório médico de Penafiel, com o apoio do Trofa Saúde. Doutora Nélia Costa, mais uma vez, muito bom dia e até uma próxima oportunidade.

Daqui a instantes, passamos os olhos pela atualidade que vai marcando esta quarta-feira no RCP, a edição das 9 da manhã. Estou de regresso logo depois. Até já.

0: 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São 9 horas.
1: Bom dia. O Ministério da Educação alterou as datas das matrículas no ensino secundário, dando mais 2 dias para inscrever os alunos do 10º e 12º anos, porque as notas das provas nacionais serão divulgadas mais tarde. As inscrições para estes 2 anos irão então decorrer entre os dias 15 e 24 de julho, segundo o novo calendário das matrículas e renovações. O Instituto Português do Sangue e da Transplantação apela à população para dar sangue antes ou durante as férias, alertando que as reservas de sangue do Instituto se encontram abaixo dos níveis desejáveis para vários grupos sanguíneos. Um incêndio em Sobrosa, no Conselho de Paredes, deflagrou hoje, bem cedo, num armazém, alastrando depois a outros 6 armazéns contíguos, mas que são de proprietários diferentes. Não há registro de vítimas. A terminar, a notícia de que este sábado de manhã a Assembleia Penafidelense vai acolher uma palestra sobre os Templários, o seu desenvolvimento e queda. Será feita também a apresentação do livro Fonte Arcada, o primeiro marco da Cavalaria Templária na Europa, da autoria de Luís Alves Costa.
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Bem-vindos para mais uma hora no seu Dia Positivo nesta quarta-feira, meio de semana. Eu sou o António Brandão, obrigado por estar ligado na frequência certa 91.8, acompanho-me até bem perto das 11.

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Obrigado pela sua preferência, onde quer que esteja, com quem quer que se encontre. Na estrada, ao volante do seu automóvel, não se esqueça que o cinto de segurança, além de obrigatório, pode salvar-lhe a vida. Tenha uma excelente manhã de quarta-feira com grandes músicas no RCP.

que duvidar. Grandes músicas, só mesmo aqui na sua rádio 91.8, em www.radioclube-penafiel.pt, emissão online. Estamos 24 horas por dia para si. Bom dia, uma excelente quarta-feira.

Estão assim concluídos os trabalhos de mais uma hora no seu dia positivo nesta manhã de quarta-feira. Atualizamos as principais notícias à hora certa. Regresso logo depois para a última hora do dia positivo. Até já, muito bom dia.

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0: Bom dia. A Guarda Nacional Republicana detectou entre janeiro e 15 de junho mais de 4 mil infrações relacionadas com pneus que não cumprem as condições legalmente exigidas. A GNR chama por isso a atenção para a importância da manutenção preventiva dos pneus e apela a todos os condutores para que, antes de iniciarem as suas viagens, verifiquem o estado geral dos seus veículos. O Ministério da Educação alterou as datas das matrículas no ensino secundário, dando mais 2 dias para inscrever os alunos do 10º e 12º anos, porque as notas das provas nacionais serão divulgadas mais tarde. As inscrições para estes 2 anos vão decorrer entre os dias 15 e 24 deste mês, segundo o novo calendário das matrículas e renovações. O Instituto Português do Sangue e da Transplantação apela à população para dar sangue antes ou depois das férias, alertando que as reservas de sangue do Instituto se encontram abaixo dos níveis desejáveis para vários grupos sanguíneos. Um incêndio que deflagrou esta quarta-feira de manhã em Sobrosa, no concelho de Paredes, destruiu cerca de 10 armazéns de várias empresas. O fogo terá começado num armazém, alastrando depois a outros contíguos, mas que são de proprietários diferentes. Não há registro de vítimas. A terminar, a notícia de que este sábado de manhã a Assembleia Penafidelense vai acolher uma palestra sobre os templários, o seu desenvolvimento e queda. Será feita também a apresentação do livro Fonte Arcada, o primeiro marco da cavalaria templária na Europa, da autoria de Luís Alves Costa.
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Obrigado por estar ligado na frequência certa, 91.8. Bem-vindos. É a última hora do Dia Positivo, nesta manhã de quarta-feira, sempre claro, com as grandes músicas.

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Só agora chegou até nós. Bom dia. Este é o seu dia positivo. Manhã de quarta-feira no RCP. Grandes sucessos para seguir em frente comigo, António Brandão. Vamos ainda até bem perto das 11 da manhã. Mais uma grande música, só para si. Eu sou assim.

E estamos assim a fechar as portas desta edição de meio de semana. Daqui a alguns minutos vamos atualizar as notícias à hora certa, edição das 11 da manhã, aqui no RCP. Despeço-me por hoje, mais um grande sucesso para ouvir até aos comerciais. Obrigado pela sua preferência. Amanhã, novo encontro aqui no RCP, a partir das 8 da manhã. Até amanhã, se Deus quiser. Bom dia.

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0: Bom dia. A Guarda Nacional Republicana detectou entre janeiro e 15 de junho mais de 4 mil infrações relacionadas com pneus que não cumprem as condições legalmente exigidas. A GNR chama por isso a atenção para a importância da manutenção preventiva dos pneus e apela a todos os condutores para que, antes de iniciarem as suas viagens, verifiquem o estado geral dos seus veículos. O Ministério da Educação alterou as datas das matrículas no ensino secundário, dando mais 2 dias para inscrever os alunos do 10º e 12º anos, porque as notas das provas nacionais serão divulgadas mais tarde. As inscrições para estes 2 anos vão decorrer entre os dias 15 e 24 deste mês, segundo o novo calendário das matrículas e renovações. O Instituto Português do Sangue e da Transplantação apela à população para dar sangue antes ou depois das férias, alertando que as reservas de sangue do Instituto se encontram abaixo dos níveis desejáveis para vários grupos sanguíneos. Um incêndio que deflagrou esta quarta-feira de manhã em Sobrosa, no Conselho de Paredes, destruiu cerca de 10 armazéns de várias empresas. O fogo terá começado num armazém, alastrando depois a outros contíguos, mas que são de proprietários diferentes. Não há registro de vítimas. A terminar, a notícia de que este sábado de manhã a Assembleia Penafidelense vai acolher uma palestra sobre os Templários, o seu desenvolvimento e queda. Será feita também a apresentação do livro Fonte Arcada, o primeiro marco da Cavalaria Templária na Europa, da autoria de Luís Alves Costa.
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É meio-dia.

0: na Fiel homenageia Padre Américo nos 70 anos da sua morte. O município de Penafiel vai homenagear o venerável Padre Américo Monteiro de Aguiar amanhã, ao fim da tarde, dia em que se assinalam os 70 anos da sua morte, com a colocação de uma peça evocativa na Casa do Gaiato, em Paço de Sousa, local onde se encontra sepultado. A iniciativa assume um significado histórico particular, uma vez que será a primeira homenagem pública realizada após a declaração do Padre Américo como venerável pela Igreja Católica em 2019, através do reconhecimento das suas virtudes heroicas. Nascido em Penafiel em 1887 e falecido em 1956, na sequência de um acidente de viação, Padre Américo Monteiro de Aguiar foi uma das personalidades mais marcantes da ação social portuguesa do século XX. O Papa Leão XIV nomeou Vitorino Soares, até agora auxiliar da Diocese do Porto, como novo bispo do Algarve, substituindo Manuel Neto Quintas, que atingiu o limite de idade e renunciou ao cargo. Natural de Luzim, no concelho de Penafiel, Dom Vitorino Soares, de 65 anos de idade, realizou a sua formação nos seminários menor e maior da Diocese do Porto. Este sábado de manhã, a Assembleia Penafidelense vai acolher uma palestra sobre os templários, o seu desenvolvimento e queda. Será feita também a apresentação do livro Fontarcada, o primeiro marco da cavalaria templária na Europa, da autoria de Luís Alves Costa. A Guarda Nacional Republicana deteve um homem de 54 anos de idade por posse de arma proibida no concelho de Lousada. No âmbito de uma ação de fiscalização rodoviária, os militares verificaram que o condutor tinha na sua posse uma arma proibida, que foi de imediato apreendida. Um incêndio que deflagrou esta quarta-feira de manhã, bem cedo, em Sobrosa, no concelho de Paredes, destruiu cerca de 10 armazéns de várias empresas. O fogo terá começado num armazém, alastrando depois a outros contíguos, mas que são de proprietários diferentes. Apesar dos elevados prejuízos materiais, não há registo de vítimas. Muito se tem falado na rotunda da família em Baltar, no concelho de Paredes, que está fechada, com grades, para que os animais vadios não permaneçam no local. Ora, e para esclarecer todas as questões, o vereador da autarquia pardense, Francisco Leal, falou sobre esta intervenção num vídeo publicado nas redes sociais.
1: O Croa de Paredes tem vindo a acompanhar e monitorizar a matilha dos cães de Baltar. No cumprimento do plano de captura, foi decidido encerrar temporariamente a rotunda da família de Baltar, promovendo novas rotinas e locais de descanso que permitam uma intervenção mais eficaz, mais segura para as pessoas e para os animais. Neste processo, estão envolvidos várias entidades, bem como um técnico com experiência na captura destas matilhas. Este ano, já foram aqui capturados 29 animais. Contamos com a colaboração e a compreensão de todos para a resolução deste nosso problema.
0: O município de Paredes está então a proceder a uma intervenção na rotunda da família. O Festival Vilartes vai decorrer de 29 de julho a 2 de agosto nas obras do Fidalgo em Vila Boa de Quires e Maureles, no concelho do Marco de Canavesas. O cartaz é composto por concertos, gastronomia e várias atividades solidárias. Esta é uma iniciativa que conta com a colaboração das coletividades locais. Ainda pelo Marco de Canavesas, e a terminar, a notícia de que a Albufeira do Torrão recebeu no passado domingo 36 pescadores na terceira taça do município de pesca desportiva do Marco de Canavesas. Participaram nesta prova 4 clubes federados do concelho.

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1: Boa tarde. O Futebol Clube do Porto informa que o encontro de cariz particular com o Aston Villa no Estádio do Dragão vai começar às 20 horas do dia 25 de julho e não às 19, como estava inicialmente previsto. O irmão de Manu Silva reforça o Benfica. Luís Jorge Silva pertencia aos quadros do Feirense e agora muda-se para o Clube Encarnado. O médio assinou contrato com o Benfica, clube que já tinha representado no início da sua formação. O Sporting começou a pré-temporada de forma oficial esta terça-feira com o seu primeiro teste particular, aberto aos adeptos com uma vitória diante do Celtic por 4-1. Adriano Pica é o mais recente reforço do Futebol Clube do Penafiel. O defesa central espanhol, de 24 anos, chega a título de empréstimo até ao fim da temporada.

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1: São 13 horas.
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São 14 horas. 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

meio de semana, quarta-feira. Muito obrigado por estar ligado. Vamos abrir esta sessão da tarde até bem perto das 6, altura em que atualizamos também as principais notícias da região do Tâmega e Sousa. Até às 6, como lhe disse, vamos ter grandes músicas para ouvir nesta tarde de meio de semana. Bem-vindos!

É com muito prazer e muita satisfação que cá estou para lhe levar até si as grandes músicas em mais uma tarde aqui na sua rádio favorita 91.8 em todo o mundo, Rádio Clube-Penafiel.pt. Aproveite ao máximo. Boa tarde.

Faço votos de que esteja a correr bem esta tarde, sempre com os grandes sucessos no RCP, frequência modulada no norte do país, 91.8. Boa tarde.

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São 15 horas. 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

ao volante do seu automóvel. Boa viagem, bom trabalho também, claro, se for o seu caso, onde quer que esteja, com quem quer que se encontre, com grandes músicas na sua rádio favorita. 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

e só agora chegou até nós. Boa tarde. Esta é mais uma hora de grandes músicas no RCP 91.8. Boa viagem ao volante do seu automóvel. É um prazer estar na sua companhia.

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São 16 horas.

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Está bem sintonizado o seu rádio 91.8, norte do país. 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

0: 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São 17 horas.
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Mais uma tarde de grandes sucessos na sua rádio. Obrigado por estar ligado, onde quer que esteja, com quem quer que se encontre. Boa viagem, bom trabalho. Seguem as grandes músicas na sua rádio.

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0: Maia.
1: É mais um grande sucesso que deixamos para trás nesta tarde fantástica. Muito obrigado por estar ligado em 91.8. Grandes músicas para seguir em frente na frequência certa em todo o mundo. Rádio Clube-Penafiel.pt, a sua emissão online 24 horas por dia. Boa tarde.

Estamos assim a concluir os trabalhos de mais uma sessão. Resta-me agradecer a si que esteve aí desse lado a acompanhar-me nesta sessão. Desejo a continuação de um excelente dia. Obrigado mais uma vez pela sua preferência. Até amanhã, se as quiser. Boa tarde.

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São 18 horas. 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

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São 19 horas.

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1: São 20 horas.
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São 22 horas.

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São 23 horas. 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
1: Bem-vindo de volta à Queda dos Anjos, todas as texturas do rock, aqui numa hora comigo, Zavial. E iniciamos a hora indo atrás, a 1994, os Pink Floyd lançavam The Division Bell, um álbum que falava sobre comunicação, e uma das faixas mais marcantes, Keep Talking, trazia uma mensagem poderosa. For millions of years, mankind lived just like the animals. 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Este tema de 1994, Keep Talking, que vamos abrir a Queda dos Anjos. Depois, já para ouvir Hairbag e os portugueses Kilter.

sons para os portugueses Kilter com Post Depression Song para o ano de 2019. Atrás ouvimos Airbag e Pink Floyd com Keep Talking. Som já para Noiserv, o português aqui com o tema Eram 27 metros de sol.

presença habitual na Queda dos Anjos. Aqui lançamos o tema In the White de 1991. Agora dando salto até a Alemanha para um rock mais explosivo, são eles os Loose Lips, um trio da cidade de Oldenburg, com o tema High for an Eye para o ano de 2023. Depois Joy Division.

canções para Joy Division, Love Will Tear Us Apart e Bruce Springsteen com um grande êxito, Dancing in the Dark. Estávamos em 1984 e o próximo convidado é o pai do punk, o homem que transformou o caos em arte e o suor em poesia. O seu nome é, claro, Iggy Pop, o corpo selvagem do rock. E vamos ouvir aqui o seu tema Candy para 1990.

Martin, o tom poderosíssimo com Your Sweet 666 de 1991. Reta final da Queda dos Anjos, tempo ainda para ouvir Icon and the Black Rose, banda de gothic metal aqui com o tema Wings of a Dreamer. Estávamos em 2013, depois de Jane's Addiction.

de Haikan and the Black Roses. Os portugueses também têm tempo de antena aqui na Queda dos Anjos. Terminamos esta hora com The Great Escape Artist, o quarto e último álbum de estúdio da banda americana de rock alternativo Jane's Addiction, lançado em 18 de outubro de 2011 pela Capitol Records. Voltamos dentro de 8 dias para mais uma hora de todas as texturas do rock. Eu sou o Zé Vial e despedimos aqui com Irresistible Force do álbum The Great Escape Artist. São os Jane's Addiction. Até daqui a uma semana. Fiquem bem. Stay safe.

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3: Ora viva, boa tarde, bem-vindos a mais uma edição do Polidesportivo, o programa que dá voz às equipas em competição nas diversas modalidades da região do Val do Sousa e Baixo Tâmega. Hoje, 12 de março, em destaque a apresentação da equipa de ciclismo da ADRAP e na segunda parte damos especial atenção ao Clube Aquático Pacense. Faça-nos companhia.